0: usuários do órgão da prefeitura, de acesso restrito aos servidores. Apesar da reclamação da servidora ao descobrir o uso da imagem, o município não agiu para eliminar o material. De acordo com o juiz Marco Vinícius Schibel, relator do acórdão, o município não logrou êxito em afastar a sua omissão, assim como em desconstituir o nexo de causalidade entre a sua conduta e o dano suportado pelo reclamante, ônus que incumbia em conformidade com o artigo 373, inciso 2 do Código de Processo Civil. Os stickers com imagens ofensivas da servidora estavam salvos na aba de usadas com frequência e nos favoritos nos computadores da prefeitura, demonstrando assim a divulgação das figurinhas pelos demais colegas do local de trabalho. De acordo com a decisão, a doutrina e a jurisprudência apontam para a necessidade de cuidado, devendo o valor estipulado para indenização de danos morais atender de forma justa e eficiente a todas as funções atribuídas à indenização: ressarcir a vítima pelo abuso sofrido, função satisfativa, e punir o agressor de forma a não encorajar novas práticas lesivas, função pedagógica. 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
1: Boa noite para você que nos acompanha em todo o país. Segunda-feira, 18 de maio de 2026. Vamos ao destaque do dia: ciência e tecnologia. Em São Paulo, o presidente Lula anuncia novos investimentos no Cirus, que funciona como um super microscópio de alta precisão. Será ampliada a capacidade brasileira de pesquisa em áreas estratégicas como saúde, energia e novos materiais.
2: Qualquer quantidade de milhões que nós colocarmos é muito pequeno diante da quantidade de milhões que isso aqui vai render para o futuro da sociedade brasileira.
1: E ainda, a Petrobras anuncia 37 bilhões para São Paulo até 2030. O investimento vai gerar cerca de 38 mil postos de trabalho diretos e indiretos. Além do refino, os recursos serão aplicados também em gás natural, energia renovável e na expansão do Porto de Santos. Pablo Mundim.
3: Projetos que aumentam a soberania e diminuem a dependência do país de crises externas.
4: Novidades sobre o novo Desenrola Brasil.
1: Ministério da Fazenda lança calculadora que permite simular valores para pagamento da dívida com melhores condições.
4: E a partir de agora, a renegociação pode ser feita também em uma das 10 mil agências dos Correios.
1: Hoje, na apresentação da Voz do Brasil, eu, Mariana Jungmann e Luciano Seixas.
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1: Investimentos em exploração e produção de petróleo.
4: E ampliação da capacidade de processamento dos derivados, como diesel, nas refinarias.
1: Sem esquecer da transição energética, apostando em cadeias mais limpas e sustentáveis.
4: A Petrobras anunciou hoje um pacote de investimentos de 37 bilhões de reais no estado de São Paulo.
1: O presidente Lula esteve no evento na refinaria de Paulínia, que terá sua capacidade ampliada.
5: A refinaria de Paulínia, no interior de São Paulo, é a maior da Petrobras. Sozinha, a Replan abastece 30% do território brasileiro e seu faturamento representa cerca de 1% do produto interno bruto do país. Estrutura que deve crescer ainda mais com o pacote bilionário anunciado pelo presidente Lula. Até 2030, a Petrobras vai investir 37 bilhões de reais no estado de São Paulo. No total, 17 bilhões serão destinados ao setor de refino e só na Replan serão 6 bilhões de reais em novos projetos. Com isso, a refinaria será capaz de processar 460 mil barris de petróleo por dia, 5% a mais do que a capacidade atual. Segundo a presidente da Petrobras, Magda Chambrian, os investimentos estão alinhados com a meta de buscar a autossuficiência na produção de diesel.
6: A Petrobras é responsável pelo abastecimento de 75% do diesel do território nacional. Temos projetos para chegar a 85%. E no âmbito dessa discussão de segurança energética do nosso país, nós nos perguntamos por que não 100%? E aí nos comprometemos com o presidente Lula a sermos autossuficientes em diesel até 2030 neste país.
5: O plano da estatal vai além do refino. Outros 9 bilhões de reais serão destinados à exploração e produção de petróleo, com foco no pré-sal da Bacia de Santos. Também estão previstos investimentos em gás natural, energia renovável e na expansão da infraestrutura logística do Porto de Santos. Projetos que aumentam a soberania e diminuem a dependência do país de crises externas, como reforçou o presidente Lula.
2: Fortalecer a Petrobras é uma coisa muito importante. É fazer a Petrobras voltar a ser motivo de orgulho. Sabe o que é motivo de orgulho? É a gente fazer tudo o que for necessário para que esse país seja soberano na prospecção e no refino de biocombustível e de combustível, de gasolina, de óleo diesel, de nafta, tudo que a gente puder produzir.
5: Com os investimentos, a Replan deve aumentar a produção de diesel S10, mais puro e menos poluente, e passará a produzir combustível sustentável de aviação, o SAF. Os investimentos anunciados para o estado de São Paulo devem gerar 38 mil empregos diretos e indiretos, segundo a Petrobras. De Paulínia, São Paulo, Pablo Mundim.
4: Considerado a maior infraestrutura científica do Brasil, o acelerador de partículas Sirius, instalado em Campinas, São Paulo, entrou numa nova fase.
1: Com a inauguração de mais 4 estações, o Sirius amplia a pesquisa e desenvolvimento de novas tecnologias estratégicas para o país.
4: Também foi lançada a pedra fundamental do polo, que vai desenvolver tecnologias para o Sistema Único de Saúde.
7: O Sirius, em Campinas, funciona como um gigantesco microscópio de alta precisão. O equipamento possui uma das mais avançadas fontes de luz síncrotron do mundo e consegue analisar diferentes materiais em escala atômica. As primeiras linhas de pesquisa começaram a operar em 2019. Hoje foram inauguradas mais 4 estações. As novas linhas ampliam a capacidade de pesquisa do Sirius em áreas estratégicas, como desenvolvimento de novos medicamentos, avanços em telecomunicações, análise química de materiais complexos como terras raras e minerais críticos e desenvolvimento de supercondutores. As 4 linhas receberam investimento total de R$230 milhões, sendo 30 milhões do novo PAC. Com a inauguração, o Sirius chega a um total de 15 linhas em funcionamento. A ministra da Ciência, Tecnologia e Inovação, Luciana Santos, disse que o investimento eleva a qualidade das pesquisas científicas no país.
8: Estamos construindo autonomia científica, capacidade nacional, um Brasil forte, independente e soberano, e prova de que o Brasil pode ocupar um lugar de liderança científica, tecnológica e industrial no mundo.
7: O presidente Lula também visitou o canteiro de obras do Orion, que será o primeiro laboratório de biossegurança máxima, voltado ao estudo de patógenos de alta periculosidade. Durante o evento, também foi lançada a pedra fundamental do primeiro polo do Programa Nacional de Inovação Radical em Saúde, voltado ao desenvolvimento de tecnologias para o Sistema Único de Saúde. O ministro substituto da Saúde, Adriano Massuda, destacou a importância do polo para a saúde do país.
9: Estamos falando de infraestrutura integrada voltada para a produção de radiofármacos, diagnósticos avançados, terapias inovadoras, insumos farmacêuticos ativos, as IFAs, que o Brasil e o mundo é tão dependente.
7: O presidente Lula ressaltou a importância dos investimentos em ciência e tecnologia.
2: Qualquer quantidade de milhões que nós colocarmos é muito pequeno diante da quantidade de milhões que isso aqui vai render para o futuro do país e para o futuro da sociedade brasileira.
7: O laboratório Sirius atende pesquisadores do Brasil e do exterior. Quase 90% dos componentes do Sirius foram produzidos ou desenvolvidos no Brasil. Reportagem Dima Soldes.
1: Hoje, 18 de maio, é Dia Nacional de Combate ao Abuso e à Exploração Sexual de Crianças.
4: O governo do Brasil vem fazendo um trabalho transversal com vários ministérios para enfrentar esse problema de maneira mais efetiva e segura para as crianças.
1: Esse trabalho envolve educação, levantamento de dados para formulação de novas políticas públicas e, principalmente, estímulo à denúncia por parte da sociedade.
4: Hoje a gente conversa com a ministra dos Direitos Humanos e da Cidadania, Janine Mello, sobre cada uma dessas ações. Boa noite, ministro.

0: Bem-vinda.
1: Boa noite, Luciano. Boa noite, Mariana. Obrigada, gente. Um prazer estar aqui com vocês.
0: Ministra, hoje foram feitas várias entregas relacionadas aos direitos da infância. Vamos começar, então, falando sobre as ações normativas para fortalecer o combate ao abuso sexual de crianças e adolescentes. Que atos foram feitos hoje nesse sentido e como eles ajudam nessa luta?
1: Luciano, hoje eu assinei uma portaria para a gente muito importante, que é a portaria que institui a Política Nacional de Enfrentamento e Combate ao Abuso Sexual contra crianças e adolescentes. Então a gente...

0: as ações do governo federal como um todo para que a gente consiga efetivamente melhorar tanto a etapa de prevenção quanto a etapa de encaminhamento dos casos e também de responsabilização dos assediadores e dos abusadores de crianças.
1: E hoje, né, ministra, foi lançada uma campanha de enfrentamento à violência sexual contra crianças e adolescentes. Eu vou até chamar, vamos ouvir um trechinho dela.
2: O silêncio não protege a criança. O silêncio protege quem comete a violência. Proteger a criança é agir. Acredite, escute, não julgue. Denuncie qualquer abuso. Disque 100. Disque Direitos Humanos.
1: Pois é, ela vem com essa ideia para reforçar essa ideia da importância da sociedade denunciar, não ser omissa e não ter esse olhar julgador sobre a criança, né?
0: É isso, Mariana, a gente precisa assim, a prevenção, né, o enfrentamento à violência sexual contra crianças e adolescentes, ela tem três grandes etapas, vamos colocar assim. Então tem uma parte que é de prevenção, então a gente precisa falar sobre isso. Então o silêncio, ele não ajuda as crianças, ele não protege as crianças. O silêncio, ele só protege o abusador. Ele só protege aquele que é violento essas crianças e que abusa dessas crianças. Então, o que a gente precisa garantir é efetivamente canais de denúncia para no momento em que o caso aconteça, a gente consiga encaminhar isso adequadamente e que a gente consiga que o Estado dê respostas, né, junto a diferentes autoridades competentes aí, dependendo do caso, para a gente conseguir garantir efetivamente que também, aí uma terceira fase, é que a gente responsabilize e puna aquelas pessoas que estão envolvidas nesses crimes.
3: Outra ação transversal lançada hoje foi com o Ministério da Educação, né? Com o caderno temático Papel da Escola no Enfrentamento à Violência contra Meninas e Mulheres. O que é esse material? Ele será entregue nas escolas, aos pais?
0: Então, esse material a gente tem, né? Em parceria com o Ministério da Educação, assim como a gente tem também em parceria com outros ministérios, esse material é um material que vai servir de orientação para os profissionais de educação. Então, professores, todo mundo que está na sala de aula. A escola pra gente é um dos principais locos de ensino para, né, acho que para as crianças conseguirem se proteger e para a gente garantir que também a escola, como parte dessa rede de proteção social, seja um lugar em que os professores que estão junto com essas crianças diariamente consigam identificar eventuais sinais de que as pessoas estão passando por algum tipo de situação de violação ou de violência. Então, para a gente é muito importante que os professores e professoras estejam orientados adequadamente para conseguir identificar e encaminhar esses casos para onde a gente precisar, para as autoridades competentes, polícia, quando for o caso, conselhos tutelares.
1: Saber também como abordar,
0: exatamente,
1: né? E não compactuar com essa rede de silêncio.
0: Exatamente. Esse material já está disponível nas redes do MEC e ele vai estar disponível para todos os professores e professoras do Brasil.
1: Agora, foi lançada também, né, ainda falando em educação, foi lançada a matriz Educação que Protege, que é uma parceria com a Unicef, e também um guia para os municípios lidarem aí com a proteção das crianças em festas populares, eventos públicos. Que tipo de orientações esses documentos trazem?
0: Então, acho que a gente tem uma parceria já histórica com o Unicef de muitos anos, então tem esse é mais, né? Esses são dois materiais que são exemplos dessa parceria aí muito frutífera que a gente tem com eles. A nossa preocupação foi garantir isso para municípios e para instituições que organizam grandes eventos, saberem como se a gente tivesse um passo a passo do que fazer para a gente ter cuidado com essas crianças, porque a gente sabe que nesses momentos é muito comum que aconteça situações, que a criança às vezes fica desacompanhada, as pessoas às vezes não estão totalmente atentas ao que está acontecendo, e a gente precisa garantir que tenha, inclusive no âmbito desses eventos, estruturas de atendimento para evitar que esses casos fiquem sem encaminhamento naquele momento imediato em que acontecem.
3: Ministra, outra parceria importante, ou outras parcerias importantes, são com a Polícia Rodoviária Federal e os conselhos tutelares, né? A ideia é contar com essas instituições nas localidades de difícil acesso, não é isso?
0: É isso. Com a Polícia Rodoviária Federal, a gente tem a polícia já tem uma metodologia que chama MAPIAR, que é implementada para exatamente identificar e fiscalizar pontos que a gente tem nas rodovias federais em que a gente sabe que tem uma incidência grande de violação contra crianças. Então, na verdade, hoje a Polícia Rodoviária Federal está atualizando essa metodologia para a gente conseguir qualificar e aprimorar esse atendimento, para a gente ter tempestividade e agilidade na identificação desses casos e no encaminhamento policial em relação a isso. Então, essa é uma parceria para a gente super importante com a Polícia Rodoviária Federal, que está em andamento já há um tempo, mas a gente agora atualiza para aprimorar. A outra que a gente tem com os conselhos tutelares, na verdade, é uma atuação, né, no âmbito do nosso ministério, em várias dimensões, vamos colocar assim, e a gente tem principalmente uma preocupação em fortalecer e garantir que os conselhos tutelares consigam executar suas atribuições na proteção, na defesa dos direitos das crianças e dos adolescentes. Então, a gente tem programas de equipagem, fortalecimento via capacitação desses conselheiros e dessas conselheiras. Então, tem uma série de medidas que a gente faz junto aos conselhos para garantir que eles possam aí nos apoiar na implementação das políticas de defesa de criança e adolescente.
1: Eu acho que é até importante a gente ressaltar esse trabalho que a Polícia Rodoviária Federal faz.

0: porque há lugares onde basicamente é a PRF ali que exatamente tem mais condição de atuar, né? Porque é mais difícil de chegar, mais difícil de manter, às vezes, alguém do estado por lá, né?
1: Exatamente.
0: É, ministra, a gente não pode deixar de falar aqui das novas formas de violência sexual, principalmente no ambiente digital, né? É, a senhora pode falar um pouco pra gente sobre o ECA digital e como é que tem sido o enfrentamento da violência nesse ambiente virtual?
1: Claro, então, o ECA, bom, foi um avanço histórico, importantíssimo que o Brasil deu no último, né? Agora no último, a gente aprovou, sancionou a lei no ano passado, esse ano a gente conseguiu publicar o decreto que regulamenta e que indica, inclusive, pro setor de tecnologia das plataformas, como é que o ECA digital vai ser efetivamente implementado. A gente precisa, acho que, caminhar em duas direções. Uma é garantir que efetivamente o ECA digital seja implementado, se torne uma realidade na vida das famílias. Havia uma preocupação muito grande de todas as famílias brasileiras com a forma com que o acesso à internet tem se dado de maneira cada vez mais precoce e cada vez menos supervisionada. Então, para a gente é importante garantir que haja uma parceria entre famílias, Estado e iniciativa privada para a gente criar e permitir que o ambiente digital seja um ambiente protegido para as crianças, um ambiente seguro para que elas naveguem. O acesso à internet, à tecnologia é uma realidade. A gente não tem como lutar contra isso, mas a gente precisa garantir que esse espaço seja um espaço mais seguro para crianças e adolescentes. Então, o ECA que trouxe exatamente essa perspectiva. E para a gente é muito importante afirmar e acho que reiterar que o Brasil, ele define, ao estabelecermos o ECA digital, o que o Brasil diz é: eu estou definindo um limite enquanto país para o que a gente permite em relação à operação ou regras de negócio, ou modelos de negócio que a gente não quer que sejam baseados na vulnerabilidade da infância. O Brasil diz isso de maneira muito explícita e evidente, inclusive servindo de exemplo e de referência aí para outros países.
2: Nesse contexto, né, ministra, temos também o guia sobre dispositivos digitais, né, o uso por crianças e adolescentes. Que tipo de orientações estão nesse guia? E ele tem tido, a população tem demonstrado interesse nesse guia?
1: Muito, Luciano. Esse guia, ele foi um guia que, né, antecedeu ali a parte da regulamentação do ECA digital, e ele, na verdade, serviu para isso. Vários pais, várias mães e pessoas que, né, responsáveis para as crianças não sabem exatamente como mexer em determinados tipos de aplicativos ou de rede social. Então, o guia, ele, inclusive, ajuda a fazer a supervisão parental. Então, tem várias famílias que acessaram, né, e que nos retornaram e nos deram um feedback em relação a isso, de que foi importante para orientar essas pessoas de quais são os instrumentos e quais são os mecanismos que a gente pode contar para garantir que as crianças tenham acesso mais seguro a esses aplicativos e a essas plataformas de maneira geral. E aí a gente também tem ali parte que vai dedicado para as outros equipamentos da rede de proteção de crianças e adolescentes, para os profissionais de saúde, para os profissionais de assistência social, profissionais de educação. Então, ele é voltado para famílias, mas também para todos aqueles que de alguma forma interagem com o dia a dia e cotidiano dessas crianças, para que a gente tenha ali orientações meio coordenadas em relação a isso.
0: Onde é que a gente consegue acesso ao guia, ministra?
1: Ele tem uma plataforma específica, um site, ele está disponível para download. A gente tem também vários materiais impressos que foram distribuídos em diferentes locais. Mas ele está disponível hoje, inclusive no site do nosso próprio ministério.
0: Então vamos lá, guia sobre o uso de dispositivos digitais por crianças e adolescentes. É assim que é possível buscar na internet e encontrar ele, então.
1: O apelido dele é, né? Guia de Telas. Pode botar
0: guia
1: no Google
0: aí,
1: Guia de Telas, que eu acho que vocês acham de maneira mais fácil também.
0: Tá ótimo. Nós conversamos com Janine Mello, ministra dos Direitos Humanos e da Cidadania. Ministra, muito obrigada pela sua entrevista à Voz do Brasil.
1: Obrigada, Mariana. Obrigada, Luciano. Boa noite, gente.
2: Cartão de crédito, cheque especial, financiamento estudantil, o Desenrola chegou para ajudar os brasileiros a se livrarem de vários tipos de dívidas.
0: E entre as novidades do programa está um simulador que calcula os prazos, descontos e o valor final da dívida a ser quitada.
2: Outra facilidade é ter atendimento presencial em uma agência dos Correios.
3: Luciana Abreu é fisioterapeuta e conta que na época da faculdade recorreu ao Fundo de Financiamento Estudantil, FIES, para custear as mensalidades. Já formada, ela acabou atrasando os pagamentos do financiamento e viu o débito virar uma bola de neve. Só em 2023, Luciana conseguiu renegociar a dívida graças ao programa Desenrola Brasil do governo federal.
4: Hoje eu já quitei a minha dívida. Isso me proporcionou liberdade e autonomia financeira.
3: Para ajudar pessoas que desejam limpar o nome, o governo do Brasil lançou neste mês o programa Desenrola Brasil Famílias, ou Desenrola 2.0. Além das condições especiais, o programa trouxe ainda uma novidade. Nesta edição, os interessados podem realizar uma simulação com

0: nova calculadora digital desenvolvida pelo Ministério da Fazenda. A calculadora mostra uma estimativa das condições de renegociação antes que a pessoa procure uma instituição financeira. Segundo o secretário de Reformas Econômicas do Ministério, Regis Dudena, outra função disponível é a possibilidade de calcular o uso do Fundo de Garantia do Tempo de Serviço, FGTS.
1: Automaticamente, esse simulador já faz uma projeção de qual vai ser o tamanho do desconto e como ele poderá vir a parcelar essa dívida, inclusive utilizando-se do saque do FGTS para abatimento dessa dívida. Então é uma ferramenta para ajudar o cidadão a saber se a política pública está sendo aplicada corretamente para ele.
0: A calculadora pode ser acessada no endereço simuladordesenrola.fazenda.gov.br. Para quem prefere atendimento presencial ou não tem facilidade com as ferramentas digitais, também é possível renegociar as dívidas indo a uma das mais de 10 mil agências dos Correios espalhadas pelo país. Reportagem Gabriela Noronha.
2: E na hora de renegociar as dívidas, cuidado com golpes.
3: O Ministério da Fazenda alerta para um golpe que usa um site falso do Novo Desenrola Brasil para enganar pessoas interessadas em renegociar dívidas.
4: A página imita canais oficiais e promete limpar o nome do usuário em até 5 dias. Segundo o Ministério, os golpistas pedem consulta de CPF para verificar uma suposta elegibilidade ao programa, coletam informações pessoais e cobram pagamentos via Pix sob a justificativa de taxas administrativas e processamento eletrônico. O site também usa um chat para levantar informações sobre o tipo de dívida, como a do cartão de crédito, por exemplo. A pasta reforça que não existe cobrança de taxa para participar do Novo Desenrola Brasil. Vale lembrar que o site oficial do programa está disponível na página do Ministério da Fazenda, gov.br/fazenda. Dilson Santa Fé, para a Voz do Brasil.
2: Proteger a Amazônia e as fronteiras para fortalecer a soberania nacional.
3: É o que pretende o programa Território Seguro Amazônia Soberana, lançado hoje em Manaus.
2: A iniciativa tem como foco 7 territórios prioritários onde vivem 38 etnias indígenas.
5: A iniciativa faz parte do Plano Brasil contra o Crime Organizado e integra várias forças do governo federal para enfrentar a criminalidade. O ministro da Justiça e Segurança Pública, Wellington César Lima e Silva, destacou que as facções que agem na Amazônia Legal são diferentes dos grupos criminosos de São Paulo e Rio de Janeiro. Por isso, o programa deve atender a segurança regional e combater crimes divididos em 4 pilares.
6: O primeiro pilar é o lucro. Aqui, o ouro do garimpo ilegal, a madeira sem origem, a terra grilada, a cocaína que desce os rios. O segundo pilar é o controle a partir das prisões e dos territórios dominados, de onde lideranças articulam atividades criminosas. O terceiro pilar é o poder armado, alimentado pelo mercado legal de armas que cruza as fronteiras norte e oeste do país. E finalmente o quarto pilar é a violência letal contra ribeirinhos, contra lideranças indígenas, contra agentes públicos.
5: O programa tem como foco 7 territórios prioritários, onde vivem 38 etnias indígenas e tem investimento inicial de 209 milhões de reais. A ideia é combinar ações de repressão, prevenção e fortalecimento das economias locais, a fim de evitar que indígenas sejam cooptados pelo crime. Como explica o ministro dos Povos Indígenas, Eloy Terena.
7: Nós detectamos aí dentro dos territórios, além dessas facções, elas vão assediando os indígenas. E muitos indígenas acabam sendo assediados por falta de oportunidade, por não ter outros meios de sobrevivência, sem ter também o apoio para realizar suas atividades próprias, né? Então, não tem perspectiva de vida. Então, é a partir dessa dimensão que o Estado precisa agir.
5: O programa Brasil contra o Crime Organizado foi lançado no dia 12 de maio para articular as estruturas econômicas, operacionais e territoriais que sustentam as organizações criminosas. Reportagem Luana Karen.
3: Mais Quase 19 milhões de famílias em todo o país começam a receber hoje a parcela do mês de maio do Bolsa Família.
2: O repasse foi unificado em 217 municípios brasileiros às famílias que vivem em áreas em emergência ou calamidade pública reconhecidas pelo governo do Brasil.
3: E uma novidade: a partir de hoje, as famílias beneficiárias podem contar com um aplicativo renovado.
2: Quem explica pra gente é o ministro do Desenvolvimento e Assistência Social, Família e Combate à Fome, Wellington Dias.
8: É uma ferramenta que permite a cada família beneficiária poder dar solução a problemas que tenha. Por exemplo, por que que teve o bloqueio? Lá no aplicativo você vai conseguir saber e vai conseguir ali dar a solução. Também é uma ferramenta para acessar vários programas além do Bolsa Família. O Minha Casa Minha Vida, como é que eu faço para me cadastrar? O programa Gás do Povo, Luz do Povo, o programa Pé de Meia, ou seja, são várias portas que se abrem para o público do Bolsa Família.
3: E essas foram as notícias do governo do Brasil.
2: Fique agora com as notícias do Poder Judiciário e do Congresso Nacional. Boa noite.
3: Boa noite para você, até amanhã.
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11: STF invalida lei do Espírito Santo que permite aos pais vetar filhos em aulas sobre gênero e sexualidade.
12: STJ recebe nova denúncia contra ex-governador do Acre em ação por fraude e desvio em obras públicas.
11: TSE realiza confirmação do teste público da urna.
12: Boa noite, eu sou Marcela Luiza.
11: Eu sou Walter Lima.
12: Supremo Tribunal Federal invalida a lei do Espírito Santo que permitia a pais vetar filhos em aulas sobre gênero e sexualidade.
11: Na mesma sessão virtual, o STF também declarou inconstitucional uma lei de Betim, em Minas Gerais, que proibia o uso da chamada linguagem neutra nas escolas. Marta Ferreira.
13: A norma capixaba foi questionada no Supremo pela Aliança Nacional LGBTI+, pela Associação Brasileira de Famílias Transafetivas e pela Associação Comunitária Cultural e de Apoio Social, Fórum Nacional de Travestis e Transsexuais Negras e Negros. Prevaleceu o voto da relatora ministra Carmen Lúcia. Para ela, o legislativo capixaba extrapolou sua competência constitucional ao tratar de diretrizes e bases da educação, matéria reservada à União. Na avaliação da ministra, a norma interferiu indevidamente no currículo pedagógico, cujas regras são disciplinadas pela Lei de Diretrizes e Bases da Educação Nacional. Na mesma sessão virtual, os ministros também declararam inconstitucional a Lei 7.015 de 2022 do município de Betim, em Minas Gerais, que proibia o uso da chamada linguagem neutra nas escolas. O relator da ação, o ministro Luiz Fux, afirmou que o tribunal tem jurisprudência consolidada, segundo a qual estados e municípios não podem proibir o uso da linguagem neutra em instituições públicas ou privadas de ensino, por se tratar de matéria vinculada às diretrizes educacionais, cuja competência é da União.
12: Corte Especial do STJ recebe nova denúncia contra o ex-governador do Acre, Gladson Camelin.
11: Agora, o político é acusado pelos crimes de peculato, desvio e fraude à licitação por supostas irregularidades na contratação de obras para rodovia estadual em Cruzeiro do Sul. Fátima Uchoa.
14: Com a decisão, o ex-governador se tornou réu em mais uma ação penal. A Corte Especial já o havia condenado a 25 anos e 9 meses de reclusão, a maior pena já aplicada pelo STJ em uma ação penal originária. Segundo o Ministério Público Federal, no início do primeiro mandato no governo do Acre, em 2020, o então governador Gladson Camelin teria articulado esquema para frustrar o caráter competitivo da licitação para obras de duplicação da AC 405, direcionando o contrato para construção estrutura Colorado, empresa ligada à família dele. A acusação também aponta suposto superfaturamento no contrato. A relatora na Corte Especial é a ministra Nancy Andrighi.
12: Moradores da Ilha do Marajó, no Pará, buscam atendimento no mutirão da Justiça do Trabalho.
11: O mutirão é uma parceria com o Conselho Nacional de Justiça. Luma Soares.
15: Os atendimentos começaram cedo em Portel, na Ilha do Marajó. Centenas de pessoas enfrentaram filas na madrugada para garantir serviços como orientações trabalhistas, emissão de documentos, previdência e atendimento de saúde. Os atendimentos

0: quinta-feira, dia 22, das 8 da manhã às 6 da tarde.
1: O Tribunal Superior Eleitoral realizou a confirmação do teste público da urna.
2: Os investigadores validaram as correções e aprimoramentos nos sistemas eleitorais. Fábio Ruas.
3: O teste de confirmação foi realizado entre os dias 13 e 15 de maio. Os testes comprovaram mais uma vez a segurança do sistema eleitoral brasileiro. Ficou constatado que nenhum dos quatro achados do teste da urna, realizado no final do ano passado, fragilizou o sigilo e a integridade do voto, que são os pilares do processo eleitoral do país.
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1: Uma boa noite.
2: E até amanhã.
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1: Eu sou Paula Groba.
2: E eu sou Ricardo Nakaoka.
1: E estes são os destaques de hoje do Jornal do Senado, que começa agora.
2: 5 estados são premiados no Senado por avanço na alfabetização infantil.
1: Presidente do Banco Central participa de audiência com senadores para prestação de contas e esclarecimentos sobre o Banco Master.
2: Senado debate criação do Estatuto da Poupança para proteger famílias endividadas.
1: Boa noite.
2: Boa noite.
1: Aprender a ler e escrever na idade certa pode definir todo o futuro escolar de uma criança. E alguns estados brasileiros têm conseguido avançar nesse desafio.
2: Hoje, o Senado homenageou 5 governadores que se destacaram pelos resultados na alfabetização de crianças de até 8 anos, reconhecendo políticas públicas que melhoraram o desempenho dos alunos nos primeiros anos da educação básica. Os detalhes na reportagem de Rodrigo Rezende.
3: O reconhecimento é feito a partir de critérios técnicos que levam em conta 4 eixos de avaliação: resultados de alfabetização, equidade, formação de professores e regime de colaboração. O senador Cid Gomes, do PSB do Ceará, que propôs a iniciativa e presidiu a homenagem, afirmou que a premiação é um incentivo para que mais governantes invistam em educação.
4: Hoje, consolidamos a tradição que iniciamos em 2025. Confirmamos o compromisso desta casa com a educação, com a democracia e com a superação das desigualdades. Deixamos claro que os esforços dos governantes que lutam por uma educação de qualidade não passarão desapercebidos.
3: Juliano Manzeppi, representante do governador de Mato Grosso, Otaviano Pivetta, afirmou que o prêmio é resultado de um trabalho coletivo.
5: Esse prêmio não é apenas do governo. Nós dedicamos ele também a todos os gestores, professores, diretores de escolas, prefeitos municipais e toda a classe educadora.
3: Erivonaldo Alves, secretário de Educação da Paraíba, representante do governador Lucas Ribeiro, ressaltou que a alfabetização na idade certa abre diversas portas durante a vida.
6: Em nome de cada aluno paraibano, de 6 a 7 anos de idade, que descobre o mundo através da leitura. Alfabetizar não é apenas um favor, é um direito que todas as crianças têm.
3: O governador do Piauí, Rafael Fonteles, saudou a parceria entre os entes federados na conquista de bons números de alfabetização no estado.
7: Sabemos que essa é uma política executada pelos municípios diretamente, mas pode e deve ser apoiada pelos estados e pelo governo federal.
3: O governador do Ceará, Eumano de Freitas, ressaltou a longevidade das políticas educacionais no estado.
8: É também motivo de orgulho fazer parte de um projeto educacional que se tornou referência nacional e que foi construído com visão de longo prazo, compromisso público e continuidade administrativa.
3: O Comitê Técnico da Comenda conta com representantes do Ministério da Educação, do INEP, do Unicef e de instituições ligadas à educação, caso da Fundação Roberto Marinho, Fundação Leman, Associação Bem Comum e o Instituto Natura.
1: O senador Marcelo Castro, do MDB do Piauí, cobrou uma decisão definitiva do Supremo Tribunal Federal sobre a divisão dos royalties do petróleo. Hoje, a maior parte desses recursos fica concentrada em 3 estados produtores: Rio de Janeiro, São Paulo e o Espírito Santo.
2: Em 2012, o

0: Congresso aprovou novas regras para ampliar a participação dos estados não produtores, mas a lei acabou suspensa pelo STF em 2013. Neste mês, o julgamento foi retomado, mas voltou a ser interrompido após pedido de vista do ministro Flávio Dino.
1: 86% ficam no Rio de Janeiro, 4,4% no Espírito Santo, 0,6% em São Paulo. Somando tudo, 94% dos royalties do petróleo do Brasil ficam em três estados, especialmente em um único estado do Brasil.
2: E outra decisão recente do Supremo Tribunal Federal teve impacto direto nas relações de trabalho e nos direitos das mulheres.
0: O STF considerou constitucional a lei aprovada pelo Senado em 2023, que prevê medidas para promover a igualdade salarial entre homens e mulheres nas empresas. A norma vinha sendo questionada por entidades empresariais e trabalhistas. A reportagem é de Raíssa Abreu.
3: A iniciativa do governo, aprovada pelo Senado em junho de 2023, obriga empresas a divulgarem periodicamente salários e critérios de remuneração de seus funcionários e a adotarem medidas para correção de desigualdades entre salários de homens e mulheres na mesma função. O ministro Alexandre de Moraes considerou que a lei cumpre o objetivo de promover a transparência e enfrentar a desigualdade. Para a relatora da proposta no Senado, a senadora Tereza Leitão, do PT de Pernambuco, ainda há muito por fazer.
4: Eu acho que o primeiro ponto a ser feito é essa radiografia da situação, porque existe já a disparidade e quando você dá o corte racial, ela aumenta, como também cortes regionais, cortes territoriais. Então, esse mapa, a gente precisa se valer dele para poder fazer as políticas de reparação, de superação dessa realidade.
3: Mulheres recebem, em média, 21% a menos que os homens. Quando o recorte é racial, a diferença salarial entre homens brancos e mulheres negras é de 53%.
2: Audiência com o presidente do Banco Central, renegociação de dívidas rurais e propostas para garantir a gratuidade do PIX movimentam a agenda das comissões do Senado nesta semana.
0: Projetos sobre protocolo antirracista e militarização de escolas também estão entre os destaques. Repórter Marcela Diniz.
5: Na terça, a Comissão de Assuntos Econômicos ouve o presidente do Banco Central, Gabriel Galípolo, entre outros assuntos, sobre a fraude do Banco Master e as providências do BC com relação ao BRB, Banco de Brasília. O colegiado também pode votar a utilização do Fundo Social do Pré-Sal para a renegociação de dívidas de produtores rurais. Para o presidente do colegiado, senador Renan Calheiros, do MDB de Alagoas, a crise é grave e demanda solução urgente.
6: Problemas climáticos com problemas macroeconômicos, guerras, câmbio baixo, mercado reduzido, juros altíssimos, as suas garantias foram comidas pela remuneração desses juros absurdos.
5: Também na terça, a Comissão de Educação analisa o protocolo antirracismo, misoginia e demais preconceitos nas escolas. Na quarta, a Comissão de Constituição e Justiça poderá votar a PEC que amplia a autonomia do Banco Central e garante gratuidade do PIX. E na quinta, tem debate na Comissão de Educação sobre militarização de escolas públicas. O pedido de audiência cita agressões, punições desmedidas e outras violações em ambiente escolar.
2: Já no plenário, os senadores devem votar nesta semana o projeto de lei complementar que garante a manutenção de incentivos de tributos federais a pessoas jurídicas sem fins lucrativos, independentemente de sua qualificação.
0: A pauta de votações desta semana também inclui indicações para a representação do Brasil no exterior e para o Conselho Nacional de Justiça, aumento de prazo para contestar a autoria de crimes praticados no ambiente doméstico e ainda a criação da Política Nacional para Estudantes com Altas Habilidades ou Superdotação.
2: Guardar dinheiro no fim do mês ainda é um desafio para milhões de brasileiros endividados. Para estimular a criação de reservas financeiras e reduzir o superendividamento, um projeto em análise no Senado cria o chamado Estatuto da Poupança.
0: A proposta prevê mudanças no FGTS, incentivos ao hábito de poupar e novas regras para contratos de crédito. Os detalhes com a repórter Patrícia Oliveira.
7: A proposta do senador Confúcio Moura, do MDB de Rondônia, cria uma política de orientação para o consumo consciente, por meio de educação financeira, além de incentivos à poupança. Entre as medidas está a criação de prêmios para trabalhadores com saldo no FGTS e para

0: O projeto também prevê o direito ao arrependimento, com um prazo para reflexão de quem solicitar um empréstimo bancário antes que seja finalizado. Confúcio Moura destaca que facilidades como compras pela internet estimulam o consumo desnecessário por impulso e o endividamento pode levar a decisões arriscadas, como apostas online ou empréstimo consignado.
1: O crédito que deveria funcionar como apoio momentâneo passou a ocupar o espaço da renda. Virou ponte para atravessar o mês. Virou instrumento de sobrevivência.
0: O projeto ainda proíbe o aumento automático do limite do cartão ou do cheque especial. E as faturas deverão informar o valor total dos financiamentos em reais.
2: Com edição de Paula Groba e trabalhos técnicos de João Lira, o Jornal do Senado fica por aqui. Acompanhe agora as notícias da Câmara dos Deputados. Boa noite.
3: Boa noite e até amanhã.

0: Cria política de proteção às pessoas com ostomia.
1: Câmara analisa projeto que regulamenta a atuação do síndico profissional.
0: Deputados debatem obrigação do SUS aceitar exame em clínica privada.
1: Boa noite. Plenário pode votar projeto que obriga o SUS a aceitar exames feitos em clínicas privadas. Entenda na reportagem de Antônio Vital.
2: Ganhou o regime de urgência e pode ser votado a qualquer momento no plenário da Câmara, projeto que obriga o Sistema Único de Saúde, o SUS, a aceitar exames realizados em clínicas privadas. A justificativa é que isso poderia acelerar o tratamento de pacientes que enfrentam filas e demora na realização de exames no sistema de saúde público. A proposta condiciona a aceitação dos exames privados aos prazos de validade e padrões de qualidade a serem definidos pelo Ministério da Saúde. Com regime de urgência, o projeto pode ser votado diretamente no plenário da Câmara, sem passar pela análise das comissões permanentes da Casa. Mas a votação da urgência provocou debate no plenário. Deputados aliados ao governo criticaram a proposta, com o argumento de que os médicos do SUS hoje não são impedidos de aceitar esses exames e que, se o projeto virar lei, pode beneficiar pacientes que têm condições de pagar. Foi o que disse o deputado Jorge Sola, do PT da Bahia.
3: Não existe nenhuma barreira para que exames feitos na rede privada sejam utilizados pelo SUS. O que existe são critérios da qualidade dos exames que são realizados, serem confiáveis ou não. Esse projeto vai oficializar problemas graves, onde muitas vezes um paciente passa na frente de uma fila existente porque ele tem condição de pagar os procedimentos diagnósticos.
2: O autor do projeto, o deputado Nicolas Ferreira, do PL de Minas Gerais, diz que o uso de exames feitos em clínicas privadas poderia resolver o problema das filas e atrasos no atendimento da rede pública.
4: Quero dizer bem claro que isso é um projeto técnico, um projeto que vem de uma demanda de pessoas reais que precisam de agilidade, tempo e recurso, que serão ali realmente beneficiados, porque ele pode fazer o exame privado e já chegar com o SUS com esse exame para poder ajudar no atendimento. Então, realmente a união tanto do SUS quanto da rede privada para poder melhorar a saúde no nosso país.
2: Ainda não há data para votação no plenário da Câmara do projeto que obriga o Sistema Único de Saúde a aceitar exames realizados em clínicas privadas. Da Rádio Câmara de Brasília, Antônio Vital.
5: Votação.
0: Câmara aprova projeto que garante acesso à reprodução assistida para mulheres em tratamento de câncer. A repórter Sofia Peçanha nos conta como deve funcionar.
6: A Câmara dos Deputados aprovou projeto que estabelece a Política Nacional de Atenção Integral em Reprodução Humana Assistida. Apresentada pela deputada Isa Ruda, do MDB de Pernambuco, a proposta garante o acesso a serviços de reprodução assistida a mulheres em tratamento de câncer que possa afetar a sua fertilidade ou com diagnóstico de endometriose. Segundo a relatora na Comissão de Saúde, a deputada Jandira Fegali, do PSDB do Rio de Janeiro, a medida é necessária para garantir que a política, hoje baseada em portarias do Ministério da Saúde, tenha perenidade e aplicação uniforme em todo o país, oferecendo atendimento seguro a todas as pacientes.
7: A colaboração entre diferentes esferas é fundamental para assegurar a qualidade e a uniformidade do serviço prestado, já que a governança colaborativa melhora os resultados de políticas públicas complexas como as da saúde.
6: O projeto prevê que o Sistema Único de Saúde, o SUS, assegura o acesso a serviços de reprodução assistida em todas as unidades federativas. Porém, quando a rede do SUS for insuficiente, o poder público poderá recorrer a serviços privados filantrópicos ou sem fins lucrativos. Além disso, o texto garante o acesso ao congelamento de óvulos e a outros serviços de reprodução assistida para mulheres que passam por tratamento de câncer, protegendo o direito à maternidade e à preservação da fertilidade antes de procedimentos que possam prejudicá-la, como afirma a deputada Jandira Fegali.
7: Dessa forma, a possibilidade de preservar a fertilidade oferece uma perspectiva positiva e um ganho significativo na qualidade de vida para as pacientes oncológicas, o que reduz o impacto psicológico associado à perda da capacidade de ter filhos biologicamente.
6: Quando a proposta estiver valendo como lei, todos os procedimentos de reprodução assistida deverão constar da tabela de procedimentos do SUS, garantindo financiamento adequado e acesso integral aos serviços. O projeto que garante acesso à reprodução assistida para mulheres em tratamento de câncer segue para análise do Senado. Da Rádio Câmara de Brasília, Sofia Peçanha.
5: Saúde.
1: Pessoas que passaram por um procedimento cirúrgico chamado ostomia são foco de um projeto que está sendo examinado na Câmara. O repórter José Carlos Oliveira tem os detalhes.
8: avança na Câmara dos Deputados a proposta de criação da Política Nacional de Proteção às Pessoas com Ostomia, ou seja, aqueles pacientes que passaram por cirurgia para fazer uma abertura de ligação direta entre um órgão interno e o exterior do corpo. A intenção é garantir direitos, inclusão social e assistência integral a essas pessoas. A proposta do deputado Clodoaldo Magalhães, do PV de Pernambuco, já havia sido alterada na Comissão de Defesa dos Direitos das Pessoas com Deficiência. O texto ganhou ainda mais abrangência após aprovação na Comissão de Trabalho, com relatoria da deputada Flávia Moraes, de Goiás.
9: A gente busca justamente abranger aos outros tipos de ostomia, então a gente trata da ostomia, tanto pode ser na traqueia, quanto pode ser no intestino, e também da situação daquela ostomia provisória, que é temporária, aquela que vai ficar por um tempo e depois ela fecha, e aquela que é constante, permanente, né? Então tudo isso requer cuidado diferenciado e a gente fez então esse detalhamento. E com isso a gente vai ter aí um marco legal importante em relação ao paciente ostomizado.
8: Entre os benefícios previstos estão distribuição gratuita e regular de equipamentos e materiais de ostomia pelo SUS, isenção de impostos sobre produtos e acessórios específicos para a ostomia, centros de referência especializados com atendimento multidisciplinar em todo o país, programas de reabilitação física e reinserção social e laboral, adaptação de banheiros públicos e campanhas de conscientização e educação. O texto ainda protege o paciente de demissão desde a indicação médica para a cirurgia até 12 meses após o retorno ao trabalho. Flávia Moraes comentou a importância da política nacional.
9: Projeto muito relevante, com certeza ele vai trazer uma dignidade, uma qualidade de vida muito diferente para esse paciente, que muitas vezes sofre constrangimento no local de trabalho por falta de adaptação, nos banheiros por falta de adequação.
8: A proposta de política nacional de proteção às pessoas com ostomia ainda vai passar pela análise das comissões de saúde, de Finanças e Tributação e de Constituição e Justiça. Da Rádio Câmara de Brasília, José Carlos Oliveira.
5: Trabalho.
0: Charles Fernandes, do PSD da Bahia, defende a votação urgente de proposta que regulamenta a aposentadoria especial dos agentes comunitários de saúde e de combate a endemias. O deputado afirma que o texto garante justiça e valorização aos trabalhadores.
10: O que que é esse projeto? Vai trazer a segurança jurídica, vai trazer uma segurança para todos os agentes comunitários de saúde, uma aposentadoria especial. Os homens com 52 anos e as mulheres com 50 anos. Os agentes comunitários de saúde, eles trabalham no dia a dia, caminhando nas ruas com poeira, com lama, com sol quente. Então, é necessário e é importante regulamentar aposentadoria especial dos agentes comunitários de saúde.
1: Charles Fernandes lembra que os agentes comunitários de saúde e de combate a endemias prestam a primeira assistência às famílias, exercendo papel essencial na atenção básica ao acompanhar de perto a realidade dos bairros, das comunidades rurais e do interior do país.
5: Comissões.
0: É cada vez mais comum que condomínios tenham como síndico alguém que não mora no local. Por isso, a Câmara está examinando uma proposta que regulamenta a atividade do síndico profissional. A reportagem é de Luiz Cláudio Canuto.
11: Projeto aprovado na Comissão de Trabalho regulamenta a profissão de síndico profissional. O autor da proposta

0: deputado Paulo Alexandre Barbosa lembra que o Código Civil de 2002 estabelece que a Assembleia do Condomínio pode escolher síndico que não more no condomínio para exercer a administração, o que possibilitou o surgimento do síndico profissional, uma alternativa cada vez mais comum nos condomínios brasileiros. Há, inclusive, empresas condominiais. Na opinião do deputado, isso mostra busca por mais profissionalismo na gestão condominial, além de resolver o problema de muitos condomínios onde ninguém quer assumir a função. O projeto foi apresentado para regulamentar a figura do síndico profissional no ordenamento jurídico brasileiro e estabelecer regras de contratação, atribuições e responsabilidades, e também prevenir conflitos, dando maior segurança jurídica para todos. O relator da proposta na comissão foi o deputado Léo Prates, da Bahia. Ele modificou o texto original, que previa como pré-requisito para o síndico profissional ter completado o ensino médio. Pela nova versão, a formação exigida é de tecnólogo em gestão de condomínio ou graduação em administração ou direito, além de inscrições nos conselhos regionais de administração ou na OAB.
1: Surgiu a necessidade do Congresso Nacional regular essa atividade. Esse projeto, logicamente, nos interessou porque é um bom debate e nós conseguimos a aprovação, graças a Deus, unânime na criação da profissão de síndico profissional, protegendo a sociedade, porque a gente acha que tem que ter uma qualificação para se exercer, já que não é uma atividade tão simples. Ele tem que cuidar de terceirização de mão de obra, ele tem que cuidar de obras de engenharia, uma série de atividades que são atinentes à vida condominial. Então, nós aceitamos a profissão, por exemplo, de técnico em administração, que é nível médio, mas é o mínimo que a gente pode exigir de uma pessoa que vai cuidar de tantas vidas. Então, a gente acha que o projeto saiu redondo, agora ele segue a tramitação na Câmara e eu acho que ele com certeza vai ter um fim, porque é necessário regular essa profissão que já é exercida por uma série de pessoas.
0: O projeto que regulamenta a profissão de síndico profissional já está na Comissão de Constituição e Justiça. Da Rádio Câmara de Brasília, Luiz Cláudio Canuto.
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3: Segurança Pública.
4: Os deputados aprovaram participação social na elaboração de políticas no plano para enfrentar violência contra a mulher. Acompanhe na reportagem de Júlia Lopes.
5: A Câmara dos Deputados aprovou o projeto que assegura a participação de instituições da sociedade civil na elaboração das políticas de segurança previstas no Plano Nacional de Prevenção e Enfrentamento à Violência contra a Mulher. O projeto muda a Política Nacional de Segurança Pública e Defesa Nacional, que tem entre seus instrumentos o Plano de Enfrentamento à Violência contra a Mulher. A proposta do deputado Marangoni prevê que a participação da sociedade civil no plano tenha caráter opinativo e seja voltada principalmente à rede de atendimento à mulher. Entre as diretrizes do plano estão a proteção da família, o atendimento humanizado, a não revitimização da mulher, além da assistência às vítimas e seus familiares e o incentivo à denúncia. Para a relatora da proposta na Comissão de Defesa dos Direitos da Mulher, deputada Laura Carneiro, do PSD do Rio de Janeiro, a medida fortalece o combate à violência contra a mulher.
6: À disposição do Estado, nas suas três esferas, favorecer a atuação pela defesa da vida da mulher, com o auxílio opinativo das instituições da sociedade civil, que dispõe de conhecimento e atuação sobre o tema, e estou convencida, portanto, que promoveremos avanços concretos na incorporação do olhar e da experiência da sociedade civil num problema da violência contra a mulher.
5: Atualmente, o Brasil conta com diversas ONGs que atuam na defesa dos direitos das mulheres, na promoção da igualdade de gênero e no enfrentamento à violência. Aprovado pelas comissões, o projeto amplia a participação da sociedade no Plano Nacional de Prevenção e Enfrentamento à Violência contra a Mulher, poderá seguir diretamente para o Senado, sem necessidade de votação pelo plenário. Da Rádio Câmara de Brasília, Júlia Lopes.
2: O Conselho de Ética da Câmara dos Deputados aprovou a suspensão de parlamentares envolvidos na ocupação da mesa diretora ocorrida

0: em agosto de 2025. Para Chico Alencar, do PSOL do Rio de Janeiro, a medida é importante para a preservação do decoro e da democracia.
1: Chico Alencar destaca que o placar de 15 votos favoráveis e 4 contrários reflete o entendimento do colegiado sobre a gravidade da obstrução dos trabalhos da Câmara. O deputado também critica a oposição de operadores do direito que apoiam atos contra o Estado Democrático.
2: Justiça.
0: Boletins de ocorrência poderão ter o mesmo modelo em todo o país. A ideia é garantir que as informações importantes estejam no documento e facilitar a comparação dos registros de crimes entre os estados. A reportagem é de Maria Neves.
3: A Comissão de Segurança Pública da Câmara dos Deputados aprovou o projeto que exige a utilização de boletins de ocorrência padronizados por todos os integrantes do Sistema Único de Segurança Pública. Atualmente, cada estado adota um modelo próprio de coleta de dados sobre crimes. A proposta do deputado Eduardo Veloso, do Acre, determina ainda que os dados dos boletins de ocorrência sejam incluídos no Sistema Nacional de Informações de Segurança Pública, prisionais, de rastreabilidade de armas e munições, de material genético, de digitais e de drogas. De acordo com Eduardo Veloso, a padronização dos boletins de ocorrência vai possibilitar a uniformidade dos registros e garantir que todas as informações relevantes sejam coletadas. O parlamentar ainda defende que a centralização dos dados no Sistema Nacional de Informações de Segurança Pública vai permitir a análise mais detalhada das ocorrências, o que facilita a identificação de padrões e tendências de criminalidade. Com isso, ele acredita que será mais fácil, inclusive, combater o crime.
4: Essa proposta vai facilitar, padronizar e agilizar a ocorrência em si, fazendo com que a gente tenha também uma resposta mais rápida para o cidadão, vai fazer com que a polícia seja mais efetiva e vai fazer com que aqueles criminosos sejam capturados mais rápido, né? Porque hoje a gente tem uma dificuldade, principalmente nesses pequenos furtos, de uma interligação dos sistemas. E isso aqui vai fazer com qualquer que seja o tipo de ocorrência, essa ligação. Então, eu acredito muito nessa proposta.
3: Ao defender a proposta, o relator, deputado delegado Fábio Costa, do PP de Alagoas, também sustentou que a padronização e a integração dos dados vai facilitar a cooperação entre as forças de segurança e melhorar o combate à criminalidade. Para o parlamentar, a uniformização dos registros vai resultar em dados mais completos, consistentes e comparáveis entre os estados, o que melhora a qualidade das análises. Na opinião de delegado Fábio Costa, esses avanços vão abrir espaço para novas ferramentas de inteligência, estatística e monitoramento. Ele afirma ainda que, com isso, a administração pública poderá tomar decisões mais eficazes. O projeto que padroniza os boletins de ocorrência em todos os estados do país ainda será analisado pela Comissão de Constituição e Justiça. Da Rádio Câmara de Brasília, Maria Neves.
2: Turismo.
1: A Câmara aprovou o projeto que cria a Rota Turística Religiosa do Cariri, interligando os municípios cearenses de Juazeiro do Norte, Crato, Barbalha e Santana do Cariri. Autor da matéria, Yuri do Paredão, do MDB, afirma que a intenção é valorizar o patrimônio cultural e histórico da região.
5: Essa conquista fortalece a fé, valoriza a cultura do nosso povo e gera mais emprego, renda e oportunidades para a nossa região. O Cariri ganha ainda mais reconhecimento nacional como um dos maiores patrimônios religiosos e culturais do Brasil. Seguimos trabalhando com compromisso para levar mais desenvolvimento ao Cariri e a todo o Ceará.
0: O texto prevê que o governo federal poderá cooperar com o estado e os municípios para melhorar a infraestrutura e o atendimento aos romeiros que visitam os monumentos da fé. Yuri do Paredão acredita que o reconhecimento oficial vai atrair mais investimentos para o turismo religioso no Ceará.
1: Termina agora o Jornal Câmara dos Deputados com trabalhos técnicos de Everson Urani e apresentação de Val Monteiro e Márcio Aquilissardi. Uma boa noite para você.
0: Você fica com as notícias do Tribunal de Contas da União. Boa noite.
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6: O Tribunal de Contas da União fez auditoria para avaliar o uso dos recursos federais destinados à Previdência Social em 2025. Neste ano, o programa

0: reforma deve movimentar cerca de 1,3 trilhão de reais. A Previdência é uma das maiores políticas públicas do país e garante aposentadorias, pensões e outros benefícios a milhões de brasileiros. A fiscalização analisou se os recursos estão sendo aplicados de forma eficiente e se contribuem para ampliar a proteção social e reduzir desigualdades. O TCU identificou que há espaço para melhorar a relação entre planejamento, monitoramento e execução das ações. Segundo a auditoria, o desafio é fazer com que o planejamento reflita com mais precisão os gastos e os resultados esperados. O tribunal fez recomendações para aprimorar a gestão e fortalecer a política. 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
1: 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Boa noite.

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1: Após a chuvarada do fim de semana em todo o Paraná, uma massa de ar frio chega ao estado, deixando o tempo mais seco e derruba as temperaturas. De acordo com o Sistema de Tecnologia e Monitoramento Ambiental do Paraná, Cimepar, as temperaturas já ficam abaixo de 10 graus em várias cidades na noite desta segunda-feira, dia 18 de maio. Entre terça-feira e quinta-feira, há trégua das chuvas mais expressivas. Apenas a faixa leste e a presença de nebulosidade ainda persiste ao longo dos dias, o que pode gerar garoa. O avanço da massa de ar frio favorece o declínio das temperaturas e mantém a sensação de frio em todas as regiões paranaenses. Na sexta-feira, dia 22, a previsão é de retorno das chuvas no estado. A nebulosidade se intensifica ao longo do dia e as temperaturas apresentam um novo declínio. Na metade sul paranaense, as máximas não devem ultrapassar os 18 graus. 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

boa noite, mais uma vez, chegando agora com você aqui na segunda parte do nosso programa, aquela programação especial de segunda-feira e o nosso Décadas, todo dia, uma década diferente para você que curte a programação aqui da Cultura Sul FM. Hoje é dia de curtir, noite de ouvir a década de 60 e 70, os grandes sucessos, as músicas que marcaram, e você pode fazer aquela viagem no tempo, porque a música tem esse poder. Então, cada música que você ouvir, você fecha os olhos e volta para aquele momento que você gostaria de viver novamente. Qual momento você gostaria de viver novamente? Porque é assim que acontece, a vida passa rápido, a vida é breve, as lembranças vão ficando, e por isso que você tem que seguir sempre aproveitando os momentos com as pessoas que você gosta, os momentos com as pessoas que você ama e que são realmente importantes para você. Então viva, sinta-se vivo, que é muito importante. O Décadas está no ar, a segunda parte do programa você vai curtir, vai ouvir e claro, vai se divertir também, porque tem músicas de balada.

0: aí das festas, enfim, Jovem Guarda, muita coisa para você ouvir aqui na programação do nosso Décadas, sempre às 8 horas da noite, a primeira parte do programa, e às 10 horas da noite, a segunda parte. Segunda-feira, anos 60 e 70, terça-feira, anos 80, na quarta-feira, anos 90, quinta, 2000, e sexta-feira, para fechar com as melhores da década de 2010. Quem tem cultura, tem tudo.
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Nessa segunda-feira, o programa Décadas que você ouve, você curte, você volta no tempo e, claro, curte as músicas boas do passado que marcaram a sua vida e fazem você reviver os momentos que eu sempre falo aqui em todos os programas que a música tem.

esse poder de fazer a gente reviver os momentos, voltar no tempo e fazer aquela viagem super gostosa, deliciosa, acompanhado aqui da Cultura Sul FM, pra você curtir o programa Décadas. Eu sou o Cleberson Daniel e sempre estou com você por aqui na Cultura Sul FM. Tá curtindo, tá gostando do programa? Sempre de segunda a sexta-feira, das 8 às 9, a primeira parte, das 10 às 11, a segunda parte do programa Décadas. Esse programa super diferente, que muita gente gosta, muita gente tá falando, muita gente tá se emocionando, muita gente tá comentando e, claro, muita gente tá gostando. E a música que não para, quem tem cultura, tem tudo.

décadas. Tá gostando? Para começar a semana recordando, para começar a semana viajando, estamos aqui curtindo junto com você, ouvindo, se emocionando e relembrando as canções do passado. Lembrando que cada dia uma década diferente. Hoje é noite de segunda, então curtimos os anos 60 e 70. Amanhã, terça-feira, tem anos 80, quarta-feira, 90, quinta-feira, 2000 e na sexta-feira, 2010. E assim a música não para. Quem tem cultura, tem tudo.

0: Na sua noite de segunda-feira, sempre aqui na Cultura Sua FM, o programa Décadas, e nós chegamos ao final de mais uma programação. Obrigado pela sua atenção. Amanhã tem mais às 8 horas da noite, sempre com a segunda parte, o segundo tempo, às 10 horas para você curtir. E amanhã à noite de anos 80. Que você tenha uma boa semana de positividade, realizações e, claro, sempre muita esperança. Que você não desista. Na sequência tem a reprise de Sofrência e as histórias que o povo conta. Valeu, um abraço, boa noite e até amanhã com o Décadas e até daqui a pouquinho com a reprise de Sofrência.
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1: Após detectar bactérias em mais de 100 lotes e apontar dezenas de irregularidades sanitárias, a Agência Nacional de Vigilância Sanitária, Anvisa, manteve a proibição de venda, fabricação, distribuição e uso de 24 produtos da IP nesta sexta-feira, dia 15. A decisão foi tomada por unanimidade pela diretoria colegiada da agência em reunião extraordinária. Entre os produtos afetados estão detergentes lava-louça, sabões líquidos para roupas e desinfetantes. Segundo a Anvisa, as medidas adotadas pela empresa até agora não foram suficientes para eliminar os riscos identificados durante inspeções sanitárias realizadas na fábrica. Durante a reunião, o diretor-presidente da Anvisa, Leandro Safatli, afirmou que a área técnica encontrou falhas no controle de qualidade da água utilizada na produção e classificou como elevado o risco de contaminação, além da presença de bactérias em lotes dos produtos suspensos. A vistoria realizada no fim de abril identificou 76 irregularidades no processo fabril. A agência também destacou que a própria empresa já havia comunicado, em novembro do ano passado, a identificação de bactérias em etapas da produção. Apesar da manutenção da suspensão, a Anvisa informou que a medida tem caráter preventivo e poderá ser revista futuramente, conforme a empresa implemente as adequações exigidas pelos órgãos sanitários. 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

0: Oi, gente! Mais uma tarde pra você aqui na Cultura Sua FM. Hoje o programa é diferente, Brasil. Bianca.
1: Segundamos!
0: Aí nós temos hoje visita especial aqui no programa.
1: Mais que especial, viu?
0: Hoje nós temos plateia ou não? Tem gente assistindo ao programa? Nós temos três visitas especiais aqui hoje.
1: É, eu ia falar, não é uma, são três,
0: né? Três visitas, né? Estamos recebendo aqui três pessoas, né? Um deles já falou.

0: Falou que depois nós vamos chamar ele no ar pra contar uma dupla, sim, que ele gosta, né?
1: Sim, me deu com os dois pés no peito.
0: Exatamente, pra mim
1: já
0: também.
1: Já pra começar.
0: Exatamente. Então, um abraço para o João Otávio, que tá aqui no estúdio, o Murilo e também o Misga, ambos com 13 anos de idade.
1: Ai, saudades, 13
0: e
1: anos.
0: E saber como que funciona, como que se acompanha um programa de rádio, como, sim, que funciona, estão aqui hoje assistindo a Sofrência.
1: E escolheram o melhor programa pra vir assistir,
0: escolheram,
1: né?
0: Escolheram o programa, que é o programa, apesar deles escutam o Sofrência.
1: Ele falou mesmo que é fã do Sofrência.
0: Escutam o Sofrência, veja que joia, né? Então, tá aí, daqui a pouco chamamos eles para mandar abraço aí, né? Ó, olhando pros três, qual que você acha que apronta mais?
1: Ah, precisa falar?
0: Ah, apontando
1: aqui,
0: ali.
1: Aqui, ó.
0: Aqui?
1: Ah, com essa carinha aqui.
0: Esse aqui?
1: Aham.
0: Se fosse entre esse e esse, qual que você escolheria?
1: É, não, é porque os que são mais quietinhos são os piores, né? Uhum. Tá bom, escolhi você. Porque ele é mais, ele me lembra muito eu, né? Ele fala mesmo, não tá nem aí. E aquele lá é mais quietinho.
0: É, aquele não, na verdade é que ele ficou envergonhado na sua presença.
1: Ah, é?
0: Ele ficou envergonhado na sua presença, mas quando você esperar até a metade do programa que ele se soltar, você vai
1: quero
0: ver.
1: Quero ver, quero ver.
0: Você vai ver, o Sofrência tá no ar aqui, então, minha gente, manda a sua mensagem pra Cultura Sofrência e participa com a gente aqui no 8804-2851. Nós queremos a sua participação, queremos a sua mensagem. Abraço pro Carazinho, já mandou mensagem falando que essa semana não acaba nunca.
1: Mas começou hoje, homem.
0: Pois, abraço, Carazinho, tudo de bom. Olha, eu quero perguntar pra você, eu já quero pesar o clima já no início do programa aqui.
1: Já?
0: Já, pensava que a segunda-feira é pesada.
1: É, tá pesada hoje.
0: É, o clima tá pesado.
1: Tá pesado.
0: O clima não tá muito bom.
1: Não tá bom.
0: O clima não tá muito bom desde cedo já.
1: É.
0: Então eu quero perguntar se você é feliz. Essa é a pergunta de hoje pra você que tá ouvindo a rádio, né? Você é feliz, você que tá acompanhando a Cultura Sua FM, já pra começar a segunda-feira. E o que é felicidade pra você? Hoje não teremos uma história tão pesada, né? Que estamos aqui com visita também.
1: Sim.
0: Né, mas nós queremos saber de você se você é feliz, sim ou não. Quero que você responda.
1: Né, você, falar a verdade, né?
0: Você é feliz? Você é feliz? Ah, que coisa. Você é feliz? Você é feliz? Os três aqui falaram que são felizes.
1: 13 anos também, mal sabe, né? Tá começando tudo agora.
0: 13 anos de idade, hein, gente? Quero que você responda, ó, já tem o Itamar mandando mensagem. Ô, Itamar, um abraço pra você, tá na escuta, Colina Frisina, já responda pra gente aqui, ó, daqui a pouco eu vou ler no Sofrência também, um rapaz mandou uma mensagem, desabafando aqui no Sofrência, né, fazendo um desabafo pra ex dele.
1: Uhum.
0: Então, ele fez um desabafo pra ex dele, gente.
1: Vê na segunda-feira, meu Deus.
0: Pra começar bem a segunda-feira.
1: Sim.
0: Eu vou contar daqui a pouco o desabafo que esse rapaz fez pra ex dele. Então, se alguma ex estiver ouvindo, eu não vou falar o nome dele, ele pediu para não ser identificado. Só que ele já começou amanhã desabafando, porque ele mandou pro jornal essa mensagem.
1: Meu Deus do céu.
0: Ele,
1: então,
0: mandou,
1: ele foi dormir o domingo dele já pensando na Morina ou na Loira,
0: mandou,
1: né?
0: Mandou cedinho pro jornal já essa mensagem. Pode mudar, para essa música, para tudo. Ele mandou cedo já pro jornal, falei, ó, isso aí é assunto pro Sofrência, então a gente vai falar no Sofrência logo mais a tua mensagem. Então daqui a pouco eu vou ler um pedido, um desabafo, na verdade, de um ex aqui no Sofrência, na Cultura Sua FM. Uma pessoa já mandou aqui, ó, sou muito feliz pela família maravilhosa que tenho e os amigos que tenho.
1: Ah, que legal.
0: Alô, Luiz Tatu, um abraço pra você, meu amigão.
1: Abraço.
0: Tudo de bom. É, foi aniversário do Luiz Tatu aí no final de semana, né? Abraço pra ele, felicidades mais uma vez aí, tudo de bom. Aí até teve uma foto que vazou do...
1: É, falar isso agora.
0: Do Pegada Seca com o Leitão lá do...
1: Virou um amiguinho, né? do Leitão.
0: Virou, né? Abraço aí, gente, abraço, duas e onze, tudo de bom, viu, Luiz? Fazer mais uma daqui uns dias, né, Luiz? Não dá pra parar. Ó, o Carazinho falou que ele é muito feliz.
1: Feliz e devendo.
0: Muito feliz. O outro mandou aqui falando que a segunda-feira é para os fracos. Pois é. Você que tá ouvindo a Rádio Cultura Sua FM, a sua vida é feliz? Essa é a pergunta que eu faço pra você e quero que você responda agora aqui pra gente no 8804-2851. Um abraço pro pessoal também da Autopeças, da Autoelétrica São Mateus aqui, que ouve Sofrência, rádio ligado no último volume lá. Alô, Luciano, alô, Dalvan. E abraço pro Silvio também, né? Curtindo. E abraço pra Nani. Oi, Nani. Abraço pra você. Então perguntamos se você é feliz ou não. Nani, responda pra mim aqui no WhatsApp se é feliz ou não. Ó, mais uma pessoa mandou mensagem aqui. Não sou feliz. A minha vida não é como eu imaginava.
1: Ai, meu Deus.
0: Pesou o clima, né? A pessoa mandou
1: aqui.
0: O que seria uma vida que não é como a pessoa imaginava pra você mesmo?
1: Ai, gente.
0: Que faz a pessoa ser infeliz.
1: Mas é porque depende muito, né? É. Eu penso assim, a gente é de saúde. Cara,

0: começa, a gente dá um jeito, entendeu? É claro que a gente vai ter dificuldade na vida, tem muita coisa que a gente às vezes planeja e sai fora do nosso planejamento. Mas dizer que não é feliz, você tá bem, você tá vivo, agradeça, entendeu? Uhum. Mas não sei, ele ali deve ter algum caso, alguma coisa que tirou ele fora do eixo ali.
1: Deve ser, será
0: que
1: é
0: dizer que não tá feliz, acho que é melhor repensar, viu?
1: Responda pra gente que você é feliz, sim ou não. Maria mandou mensagem pra gente, falou, meu Deus, que fartura, sua gente bonita no estúdio. Valeu, Maria, um abraço pra você em Três Barras, curtindo a cultura sua FM.
0: Ah, beijo.
1: Pergunta pros guris quantos banhos eles

0: Semana, você.
1: Por semana.
0: Quanto? Um por dia? Só um? Ó, daqui a pouco a gente chamar eles pra falar no ar daqui a pouquinho, né?
1: Sim.
0: Daqui a pouco a gente vai chamar eles pra falar no ar aqui. Então você vai respondendo aqui, né? Se você é feliz
1: cinco
0: ou não.
1: Um por dia, você falou? Pare de mentir.
0: Olha a carinha dele.
1: Olha, mais que esse frio, duvido.
0: Vou nem falar nada, né, gente? Vou nem falar nada, gente.
1: Ah, pare.
0: A felicidade não é um destino final, mas a felicidade é um exercício diário de autoconhecimento, de construção, de propósito e de resiliência. A ciência indica que ela é alcançada através de escolhas intencionais, priorizando conexões humanas genuínas, gratidão e o bem-estar do momento presente. Uma das dicas para você ser feliz é cultivar boas relações.
1: Sim.
0: E eu acredito que isso tem tudo a ver, porque principalmente a energia das pessoas que você convive, né, as conversas, as risadas, os bons amigos, eu acredito que isso faz toda a diferença. Teve uma pesquisa que foi feita pela Universidade de Harvard, de mais de 80 anos, e chegando no depois dos 80, o que as pessoas fizeram as pessoas mais felizes foi a qualidade das relações que elas tinham, de amizade e também de relação amorosa.
1: Sim.
0: Né? No geral, o que são? São pessoas boas, pessoas alegres, pessoas que fazem você dar risada, pessoas que são boas de conversar.
1: Que somam na tua vida,
0: então,
1: né?
0: Então, no final, é isso.
1: Sim.
0: Que é o que vale a pena. E segundo aqui, essa lista científica fala sobre isso. Então, cultivar boas relações, priorizar o tempo com pessoas queridas, evitar se isolar, né? Porque é muito importante você sempre estar com pessoas que sejam boas e praticar a gratidão, porque tem gente que não é grata.
1: Sim.
0: Tem muita gente que não é.
1: Por isso que eu falo, né? Que às vezes a gente tem que repensar um pouquinho, porque
0: sim,
1: às vezes sai uma coisa fora do eixo da gente e a gente já pensa, ai meu Deus, que vida amargurada, não quero mais. E não é assim, né? Então a gente tem que ser grato por cada coisa que acontece na nossa vida.
0: Reconhecer e agradecer pelas pequenas coisas diárias, reconfigura o cérebro para focar nos aspectos positivos da vida. Então manda pra gente e fala se você é feliz ou não. Boa tarde, Bianca. Esta é a mulher que me faz feliz.
1: Ah,
0: olha
1: meu
0: que
1: Deus,
0: coisa.
1: Declaração.
0: Abraço, Antônio Padilha. Faz
1: abraço,
0: uma declaração.
1: Padilha.
0: Manda um áudio fazendo uma declaração pra ela, quero ver já. Esta é a mulher que me faz feliz. O grande erro do ser humano é sempre se queixar, né? Como que é?
1: Acho que é de se queixar mais, né? Não ser grato. A gente tem que agradecer e acordar,
0: sim,
1: né?
0: A felicidade é maior acordar, sim. Porque acordar, ó, quando você acorda, Deus está te dando uma nova oportunidade.
1: Mais uma oportunidade.
0: Todos os dias, hein? Tem muita gente que não acordou. Você sabia disso? Tem muita gente que queria estar no seu lugar.
1: Pesei ou acorda de uma maneira que não gostaria de estar, né?
0: Deu um pesar no clima, mas responda.
1: Nossa
0: se
1: senhora,
0: você.
1: Pesemos muito,
0: pesemos muito. Então, pra começar bem a segunda. Então, responda se você é feliz ou não. Mas responda, que você vive com esse telefone na mão aí, né? E não tá mandando mensagem agora. Então, se você não mandar mensagem, tomara que você leve uma guampa ainda essa semana. Você vai levar um chifre, vai levar um chifre se você não mandar mensagem. Então, participa com a gente.
1: Agora azedou a boca da égua.
0: É o sofrência. Lembrando que logo mais.

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2: Você vê como que é a vida, né?
3: É, a gente sempre vai descobrindo aos poucos quem são os verdadeiros.
2: Os de verdade.
3: É, sei. Os de
2: verdade. Os de verdade, eu sei quem são, né?
3: É.
2: Eu quero mandar um abraço falando isso nos de verdade. Abraço pro pessoal do Palmito ontem, que a festa tava muito boa lá.
3: Ah, eu imagino. Eu imagino que tava bem boa mesmo.
2: A festa tá muito boa. Essa é uma das festas. Ô, rapaziada. Vamos chamar, quem vamos chamar pra falar aí?
3: Eles esquecem que
2: estão em uma rádio.
3: Viu? Tudo que vocês falam aí sai aqui?
2: Sai tudo aqui.
3: Entendeu?
2: Sai tudo aqui.
3: Então foca.
2: Tá,
3: foca.
2: Então vamos fazer uma pergunta pra eles.
3: Vamos.
2: Só antes de eu ler uma mensagem de um ouvinte, a gente tá perguntando se você é feliz ou não. Pergunta no estúdio, você é feliz? Você? Você é feliz? Nossa,
3: acreditei.
2: A tua resposta passou uma confiança.
3: Não, a verdade,
2: né?
3: Vai, com força.
2: Você é feliz? Oh. É que assim, tem diferença entre felicidade e alegria.
3: Sim.
2: Tem momentos alegres, não é impossível ser feliz o tempo inteiro. Então assim, tem os momentos de alegria, né? Os momentos de alegria que você tem na vida e tal, enfim. Psicólogo explica bem isso, eu não sou
3: pois
2: psicólogo.
3: É, tá.
2: Mas tem essa
3: palestra agora.
2: Tem essa diferença, entendeu? Impossível não ser feliz com essas com duas bênçãos dessa.
3: É,
2: mandou a foto aqui dos filhos, né?
3: Aí, ó, tá vendo?
2: É.
3: Eu, depois que fui mãe, gente, não precisa nem perguntar, tá na minha cara aqui, ó. Sou muito feliz. Meus filhos estando bem, tendo saúde, o resto a gente dá um jeito.
2: Sim, então a gente já tá pesando o clima na segunda-feira, falando sobre felicidade, que eu sei que tem muita gente infeliz ouvindo a rádio, né? E é muito importante que você repense sobre essa questão de infelicidade, sobre muitas coisas. Enquanto você... Eu ia falar um negócio, não vou falar também.
3: Pois é.
2: Eu ia falar, não vou falar mais. Leia a mensagem pra gente lá, faz favor.
3: Eu sou muito feliz por não ter perdido a perna num acidente, mesmo parado. Agradeço os problemas do dia a dia, são pequenos tendo saúde. É sobre isso, viu?
2: Deu um pesado no clima.
3: Não,
2: boa,
3: mas viu?
2: Né?
3: Mas
2: deu uma pesada.
3: Infelizmente, eu vou te falar, depois a gente passa por situações assim que a gente começa a realmente dar valor às pequenas coisas. Mas é verdade, Cleverson. Viu? Que loucura. Não tá aqui nome. Mas é verdade, viu?
2: Ai, meu Deus, deixa que mesmo o clima. Esse assunto pra segunda-feira, gente. Ó, eu quero contar uma situação. Eu quero falar um desabafo aqui no ar. Quero contar pra quem tá ouvindo na rádio que não era pra eu estar aqui, viu, gente? Não era pra eu estar aqui, era pra eu ser toureiro, né? Então o mundo perdeu um toureiro e ganhou um radialista. Então não era pra eu estar
3: Ai,
2: aqui.
3: Ai, Deus.
2: Mas eu tive uma situação muito complicada, mais ou menos um mês atrás, né? Eu estava indo pra praia e a gente quase se acidentou na Serra do Dono Francisco.
3: Sim.
2: E assim, quem salvou a minha vida e a vida da Thaís foi um caminhoneiro. Entendeu? Então não era pra eu estar aqui.
3: Então você pesou o clima de novo.
2: Pesei bem o clima, sim. O caminhoneiro salvou nossa
3: mas
2: vida.
3: Mas são essas situações, sim, que a gente hoje realmente tem a maturidade de entender que a gente é feliz, sim. Sabe que vai ter momentos ali que a gente vai estar triste, né? Que não vai estar contente com algumas situações, mas sim, somos felizes. Porque a gente tem saúde, graças a Deus, a gente tem uma família, né? Então é isso que importa.
2: Com certeza.
3: O resto
0: vai começar a se chorar já.
3: Vou chorar, Piazinha.
2: Porque assim, quero um abraço pra todos os caminhoneiros, entendeu? E a gente tem uma audiência muito grande entre os caminhoneiros.
3: Uhum.
2: Então, se esse caminhoneiro específico estiver ouvindo, né, você que desviou um Honda Civic na Serra Dona Francisca, nas obras, era eu que estava lá. Agora eu pesei o clima.
3: Pois
2: é uma baita uma pesada de clima.
3: Quer um abraço?
2: Não quero. Porque assim, e outra, já alertar, porque obra é muito perigoso, viu?
3: Uhum.
2: Obras confundem muitas pessoas, e era mais ou menos 12:30, perto de 1:00 da manhã. E aí o erro foi meu, fui eu que errei. Eu me confundi lá, enfim, e fui pra baixo da carreta, entendeu? Eu tinha certeza que eu tava certo.

0: E o caminhoneiro veio, porque ele tava certo, não eu. Ainda eu falei, ah, que esse caminhoneiro tá bloqueando? Não, não, eu errei. E aí em cima ele desviou do meu carro. Então ele tava alerta, ele tava atento e ele salvou duas vidas.
1: Não, talvez três, né? Porque a gente não sabe como que vai ser a situação, né?
0: Não, mas um bitrem contra o Honda Civic só sobra.
1: Ah, mas se bate.
0: Plástico do Honda Civic.
1: Se bate em uma daquelas rochas do lado ali também, dependendo
0: também
1: como,
0: então,
1: né?
0: Você caminhoneiro controle, que desviou do Honda Civic na Serra Dona Francisca, obrigado, que você salvou.
1: Viu?
0: Duas vidas, a minha.
1: Fogue na cara dos piados.
0: bem no dia legal, né?
1: Meu Deus, que
0: mas esse é o sofrência.
1: Esse que é o sofrência? Mas será?
0: É um programa divertido? É um programa legal? Vamos pro áudio.
2: Cultura. Neguinho de Pato Branco.
0: O Neguinho de Pato Branco, um abraço.
1: Tarde.
2: Sempre que eu passo por aqui, tô escutando vocês aí.
0: Que bom, meu
2: Duas
0: amigo.
2: Vezes por semana é sagrado.
0: Sim.
2: Escuto vocês aí. Inclusive, tô passando São Mateus.
0: Obrigado.
2: Rumo a Pato Branco. Ah, pra ser feliz é tendo saúde, na graça de Deus, né?
0: Sim.
1: Isso aí.
2: Uma família maravilhosa aí. Um bom emprego. E até feliz, né?
0: Com
2: tendo
0: certeza.
2: Saúde é o que importa. Um abraço.
0: É como o nosso amigo que se acidentou de moto falou ali, a saúde realmente é muito importante. Então você acha que você tem problema enquanto você não tem um problema sério de saúde, né?
1: Sim.
0: Tirando isso, são só situações que você tem. Situações, assim, é tudo situações que podem ser resolvidas.
1: Sim, né? Coisas pequenas.
0: Tudo.
1: A gente às vezes que deixa maior, não
0: com
1: tem
0: com certeza, nós complicamos muito. Agora, quando realmente tem um problema sério de saúde, aí você vai ver que você não tinha problema. Abraço pro caminhoneiro lá da Serra mais uma vez.
3: Boa tarde, Cleberson. Boa tarde a todos do Sofrência. Com certeza, eu sou muito feliz.
0: Não, o caminhoneiro salvou nossas vidas, tô falando sério. Então, já pensou, ó, se esse caminhoneiro tivesse no telefone, ou se esse caminhoneiro tivesse, sei lá, cochilado, ou sei lá. Eu não estaria
1: aqui. Estamos aqui, tá? Força.
0: Sim, serão duas pessoas a menos no mundo. Vamos lá agora. Vamos chamar a piazada pra falar, a gente tá esperando, né?
3: Boa tarde, Cleberson. Boa tarde a todos do Sofrência. Com certeza, eu sou muito feliz com a minha mulher. Temos problemas igual todos os casais têm. Mas já estamos há 27 anos juntos e dois filhos lindos que Deus mandou pra nós. E eu acredito que ela é também feliz comigo, né? Eu sou feliz com ela, bastante. Abraço e tudo
0: pois
3: de bom.
0: É. Valeu, meu amigo Adriano, amigo caminhoneiro. Tudo de bom ao caminhão passando. Abraço pra todos os caminhoneiros.
4: Abraço pra você que tá na boleia levando sofrência.
0: Então, nós temos três presentes.
4: Positivo,
0: obrigado, Piazinho. Três presentes separados pros rapazes lá embaixo. Foi separado três já? Foi falado pro Felipe separar três kits pra eles lá com a garrafinha. Pra levar pro colégio, viu? Levar pro colégio, né? Marcar
1: sim,
0: a Cultura Sua FM,
1: tirar
0: né?
1: Foto.
0: Isso aí. Né?
1: Agora essa geração é a geração do Instagram, né? Das redes sociais, tem que compartilhar e marcar.
0: Mas você sair daqui, moça, é pra depois ela...
1: Ela foi buscar.
0: Pois é. É, legal, interessante. Então vamos chamar o Misga. O Misga está aqui, chama o Misga aí, Bianca.
1: Viu? Sabe o que eu lembro, Misga?
0: É.
1: Você assistiu o Mickey? Misga, música, Mickey Mouse. É disso? Não? Não,
0: fala bem de frente,
1: é
0: Misga.
1: Disso.
0: Fala bem de frente. Tudo bem com você?
5: Tudo. Quero mandar um abraço pra minha
0: espera, calma. Respira, rapaz. Calma. Primeiro ela vai fazer uma pergunta pra você, vai lá.
1: Eu vou fazer uma pergunta, então, joga pra
0: tarde,
1: mim. Boa tarde, seja bem-vindo. É um prazer
0: Obrigada.
1: Conhecer você, teus amigos.
5: Você
1: tá feliz de estar aqui conhecendo
5: muito,
1: a rádio? Já tinha vindo antes?
5: Nunca tinha vindo aqui.
1: Não? E gostou?
5: Muito.
1: Já mostrou tudo pra
5: Gostando
1: eles?
5: Da experiência.
0: Daqui a pouco a gente vai mostrar o resto ainda, não foi só.
1: Ah, tá.
0: Eles conhecem o Pegada Seca já.
1: Conhece o Pegada Seca?
0: Conhece o Pegada Seca.
5: É esse que é o fã dele.
0: Ah, aquele é o fã.
1: É fã do Pegada Seca? Meu Deus do céu.
0: Isso, né? Tanto que habilidade ele de Pegadinha Seca. Ele é o Pegadinha Seca. Então pode mandar o seu abraço agora.
5: Mandar um abraço pra minha família, pros meus conhecidos que estão tudo aí no ar e... É isso.
0: É, você falou que você gosta. Que dupla que você gosta de ouvir?
5: Milionário José Rico.
0: Você tem certeza disso, Pia?
5: É.
0: Então canta o trecho de uma música que quero ver.
5: Sente aqui comigo no sofá.
0: Meu Deus do céu.
5: Vamos começar. É hora de abrir.
0: Se você Pia assim, tá assim com três, imagina com 30.
1: Ele tem alma de 71.
0: Meu Deus do céu.
1: Foi falado já aqui.
0: Vamos chamar o outro lá, o Pegadinha Seca lá, o João Otávio. O João Otávio, vem aí, boa tarde, tudo bem com você?
6: Boa tarde, Clarisson.
0: Beleza?
6: Beleza?
0: O que achou do estúdio? Gostou?
6: Achei muito legal, obrigado pelo convite e tamo aí, né?
0: Gostou da experiência?
6: Gostei muito da experiência.

0: acompanho muito o programa do Sofrência e sempre estou em Cultura Sul, né? E tamo aí.
1: Quer mandar abraço pra alguém?
0: Mandar um abraço aí pra minha família, né? E pros piadas da escola.
1: Pode falar o nome de todo mundo aí, pode falar o nome.
0: Do Caio, do...
1: Só fala de frente, vem pra cá. Fica assim, aí, exatamente.
0: Do Caio, do Matheus de Barro, do Johnny, do Eduardo. E do Bilão.
1: 13 anos, né?
2: Você
1: é feliz?
0: Claro que sou feliz. Meu saúde.
3: Amanhã aguenta o bullying na escola.
1: Você é feliz, Misga?
2: Eu sou muito feliz, né? Com a graça de Deus.
1: Peraí, fala tudo de novo que o microfone tava ligado. Fala.
2: Eu sou muito feliz, né? Com a graça de Deus, com as bênçãos que a gente recebe todo dia, né?
3: Mãezinho, tá de guardar num potinho, ó.
1: Meu Deus do céu, né? Vamos chamar o Murilo pra falar agora. Murilo, vem pra cá, sai do seu lugar, vem pra cá. Senta aí na cadeira, Murilo. Murilo, que é muito conhecido também, tá lá se posicionando. Fala bem de frente, Murilo. Boa tarde, tudo bem?
4: Boa tarde, tudo bem?
1: Ele que é filho do Mauro.
3: Do Mauro?
1: Mauro, gente boa, professora Liliane também.
3: Ah.
1: Quer mandar abraço, Murilo? Manda aí pra quem você quiser.
4: Ah, quero mandar abraço pra minha mãe, meu pai, pros conhecidos, né? E pro meu primo Guilherme, que tá na rádio agora, vendo nós. Ele mandou mensagem.
1: Ele tá escutando, então.
3: Maizinho.
1: Tá escutando, né?
4: É.
1: Não, ele tá escutando, não tá vendo.
4: Tá escutando.
3: Sabia que a primeira vez que eu fui dar entrevista na rádio, eu fui como cantora, né? E eu fiz a mesma coisa que você. Falei, eu quero mandar um beijo pra mãe e pro pai que estão me assistindo.
1: Isso acontece,
3: é
1: normal,
3: ouvindo,
1: normal.
3: Né? É normal, né? Assim mesmo.
1: Então é isso aí, qual a matéria que você mais gosta na escola?
4: Educação física, né?
1: Tá certo.
4: Saída.
1: Ó, nós temos aqui
3: a entrada e a saída.
1: Nós temos aqui o Murilo, o Misga e o João Otávio, né? Vamos fazer uma pergunta para eles responderem para os ouvintes, né? O que a pessoa precisa para ser feliz? Resposta de três pessoas de 13 anos.
3: Uhum.
1: Para você, Murilo, o que precisa para uma pessoa precisa para ser feliz?
4: Deus. Jesus.
3: É importante também.
1: Muito bem, cara.
3: Cleber, se você desse jeito olhando pra ele, vai.
1: Não, mas é boa resposta. Brincadeira, meu. Essa fera aí, ó. Religioso pra caramba, bicho. Vamos lá pro João Otávio. João Otávio, o que a pessoa precisa pra ser feliz? Resposta de uma pessoa de 13 anos.
0: Ah, pra ser feliz é ter família, amigos, saúde e ter boas companhias também, né?
1: Tá certo.
3: Isso aí.
1: Muito bem. Misga, o que a pessoa precisa para ser feliz? Dê um conselho para os ouvintes. Ó, você tá falando, cara, vocês três, para mais de 50 cidades. Entendeu?
3: Responsabilidade, viu?
1: No Instagram pode ter, tá? Tantos seguidores lá, mas não fala igual a rádio, porque a rádio exatamente agora são mais de 50 cidades. É caminhoneiro, é pedreiro, é no supermercado, onde se menos imagina tem gente ouvindo a rádio. Pessoas de todas as idades. Então, Misga, o que a pessoa precisa para ser feliz, na sua opinião?
4: Aí, como o Murilo disse, né? Ter aí Deus como primeira coisa, primeiro lugar na vida, Jesus. Como o João falou também, ter a família, os amigos, o apoio dessas pessoas. Ali você quer tentar alguma coisa, aquilo ali pode mudar a tua vida, o apoio daquelas familiares, dos conhecidos mais próximos.
1: Que piamadura, fiquei meio com vergonha agora.
3: Eu também, né? Agora
1: de hoje eu acordei meio.
3: E fala bem, né?
1: Você veja só, né?
3: Quando você crescer, o que você quer ser?
4: Pois é, agora eu tô.
1: O que você quer ser?
4: Não tenho
1: decidido. Não tem decidido ainda.
3: Mas nunca parou pra pensar?
4: Não, tem que a gente ter mais crescido, né? Pra pensar.
3: Mas vá no caminho da locução, hein? Que não sei, não.
1: Ô, João, você quer ser o quê quando você crescer? Quando for adulto, né? Porque são tudo grandes.
3: São tudo maior que nós.
1: Quando for adulto, o que você quer ser? Sim.
0: Eu não sei ainda, mas esperar mais um pouco ainda.
1: Murilo, o que você quando você crescer? Quando for adulto, você quer de profissão?
2: Aposentado.
1: Não, fala no microfone lá.
3: Que é o quê?
1: Fala no microfone. No microfone, mais perto.
4: Ah, eu não sei o que eu quero ser.
1: Não, mas falou ali.
3: Você vai lá aposentar.
1: O que você falou?
4: Aposentar.

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2: Ai, meu povo e minha pova, esse programa é divertido, hein, Bianca?
3: Demais, nossa.
2: Que bom que você se animou, viu, Bianca? O Jefferson Gadunski que tá ouvindo a Cultura. Alô, meu amigo, um abraço pra você.
3: Abraço.
2: Estamos perguntando se você é feliz, viu? Quero saber se você é feliz na sua vida. Essa é uma pergunta muito, muito, muito importante, né? Porque é importante que a gente reflita, porque a gente precisa ser feliz, viu?
3: Sim.
2: A gente nasceu pra ser feliz. Nós temos os nossos problemas, que todo mundo tem.
3: Sim.
2: Problemas não, situações, digamos assim, quando Sim. não envolve saúde, que problema é questão de saúde. O resto são todas situações, né?
3: Sim.
2: E segundo a pesquisa, o maior estudo já realizado sobre felicidade, né, fala realmente sobre essa questão, né, foi acompanhado durante muito tempo, ao longo de suas vidas, monitorando dia a dia, alegrias e dificuldades, estado físico, mental, e incluiu também a parceria dos filhos, né, os parceiros, enfim, esse estudo durou mais de 80 anos, viu, Bianca? Mais de 80 anos.
3: 80 anos pra quê? Pra descobrir se a gente é feliz?
2: Sim, o que faz as pessoas felizes? Acompanharam a vida
3: 80
2: inteira.
3: 80 anos?
2: É que eles acompanharam a vida inteira das pessoas, no final, ali dos 80 e poucos anos, cada pessoa deu seu depoimento. Foram milhares de pessoas. Então foi acompanhado esse estudo pra elas o que, que é felicidade, o que fez elas felizes. Aí fala que não é nenhuma surpresa, né? Que são os relacionamentos, que é o que a gente acabou de falar, né? É, pessoas que têm relacionamentos mais calorosos são fisicamente mais saudáveis na medida do que envelhece, né? Relacionamentos pode tornar você mais feliz, né? A qualidade dos relacionamentos que você tem ao longo da sua vida, seja de amizade ou seja, né? O relacionamento amoroso que seja, enfim. Ó, ligada na melhor rádio do mundo, Misga mandou mensagem aqui do estúdio pro WhatsApp. Que tal esse Misga, hein?
3: Eu falei que eu lembro daquele Misga, música, me queima. Yeah. Ah, então beleza.
2: É,
3: o que
2: é?
3: É o que eu
2: quero. É Misga?
3: É Misga.
2: Então, mas ele é o quê?
3: Mas é o quê?
2: Misga. É o Misga, né?
3: Então.
4: É pelo sobrenome? É que é Misga. Que
3: é. O teu sobrenome é Misga?
4: Misga.
3: É mesmo?
2: Ó, tô imaginando aí as crianças morrendo de rir com vocês, viu? Não tô conseguindo levar a sério. É, Anair, um abraço pra você, tudo de
3: abraço.
2: Bom?
3: Abraço.
2: Obrigado pela audiência. Ó, estamos recebendo visita hoje aqui no estúdio, né? São três pré-adolescentes, né? O Misga, você é do centro da cidade, né? Murilo também, que é do centro da cidade, e o João Otávio, que é da Vila Pinheirinho, né?

0: exatamente. Ó, mensagem, eu sou feliz demais. Eu tenho tudo, menos dinheiro, a pessoa disse.
1: Tamo junto.
0: Mas eu sou feliz, a pessoa disse.
1: Sim, tamo junto. O importante é ser feliz.
0: Pra mim, felicidade está nas pequenas coisas que conquistamos e somos gratos pela força do grande amor próprio. Pensamento bovino. Tem áudio no programa, meu povo e minha pova.
2: Boa tarde, podiam passar o link da Rádio Cultura Solo FM, beleza? Pra gente satanizar a Rádio Cultura.
0: Ah,
2: beleza?
0: Vamos passar sim, pra pode deixar.
2: Jorge Pastor aqui de Malé.
0: Beleza, vou
1: boa
0: passar.
1: Tarde.
0: Mas você pode sintonizar 97.5 aí, que em Malé nós chegamos local aí. Você sintonizou no rádio, pega tranquilo a Cultura Solo FM, mas eu vou mandar um link aqui pra ele ouvir a rádio. 8804-2851. Hoje recebendo visita aqui no estúdio na segunda-feira para começar bem a semana. Para você, Bianca, o que as pessoas precisam para ser feliz, na sua opinião?
1: Eu acho que eu meio que já falei, né? É importante ter saúde. Gente, depois que eu virei mãe, o que importa pra mim é os meus meninos tá bem. Então, eles tendo saúde, o resto a gente dá um jeito.
0: O resto vai se virando.
1: Sim, a gente dá. Porque realmente a gente sabe que a vida não é mil maravilhas, né?
0: É, pra ninguém,
1: né? Que a gente acorda cheio de coisa arada pra poder fazer e às vezes não consegue resolver tudo. Mas o importante é você tá bem, né? E ter a pessoa certa também do teu lado pra poder te ajudar nesse momento. E é o que os meninos falaram ali, né? Você ter uma escolha boa, ter a família, amigos, né? Que agregam na tua vida, né?
0: Sim.
1: Amigos, não parceiros, não confundam isso.
0: Sim,
1: assim, amigos e companheiros, né?
0: Tem diferença.
1: E realmente, quando você tá no lugar certo, com as pessoas certas, tudo flui.
0: É muito importante você viver com propósito também, segundo a pesquisa científica, né? Você precisa se dedicar a alguma coisa alinhadas aos seus valores e que tenha um significado para você, seja no trabalho, seja em alguma outra coisa que realmente faça a tua vida ter sentido. Então, você realmente precisa ter propósito na vida. Se você não tiver propósito, fica uma vida sem sentido realmente. Então você precisa alinhar.
1: Ele vira muita monotonia,
0: sim,
1: né?
0: Se precisa, falou bonito, hein?
1: Nossa senhora, apavorei, né?
0: Agora você falou.
1: Apavorei, né, pesada? Fala lá,
0: quero
1: lá.
0: Pedir aí pra aplaudir a Bianca e coloca lá um aplauso lá pra ela. Não tá pesada, aplauda então, vamos lá.
1: Não, tem que ser no microfone, senão eu não vou
0: ficar.
1: Não
0: adianta nada.
1: Obrigada, obrigada. Beijo.
0: Você achou que ela falou bonito, Misga?
3: Ah, eu acho que ela falou bonito, viu?
1: Depois se deu cinquentão.
0: Então daí nós voltamos daqui a pouco aí na sequência.
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2: E hoje aqui na Cultura Sul FM, esse programa especial, porque estamos aqui, né, com plateia, né? Temos plateia, temos aí a visita do João Otávio, do Murilo e também do Misga, né? Três pessoas conhecidíssimas aí no Colégio São Mateus, estudam lá no colégio e acompanham a programação. Isso é legal porque a Cultura Sul FM é uma rádio que consegue chegar em todas as idades. Isso é bacana, né? Porque o rádio, você vê que o rádio ele continua vivo.
3: Sim.
2: Né? Que essa aqui é a geração internet, mas elas ouvem o rádio.
3: Eles escutam o rádio.
2: E estão aqui hoje visitando a Cultura Sul FM, acompanhando a nossa programação.
3: Que legal, não tinha parado pra pensar assim, mas é verdade, né?
2: Exatamente.
3: Eles são a geração internet, né? E saber que eles ligam o rádio lá pra escutar o Sofrência é bacana, demais.
2: E hoje estão aqui dentro da caixinha conhecendo como ela funciona.
3: Sim.
2: Isso aqui pra gente é um orgulho pro rádio.
3: Que legal.
2: Né? Por isso que o rádio é o rádio. Não, o rádio vai ser o quê, né?
3: É. Ó, obrigada.
2: Que tal pelo menos 134 milhões de reais pra ser feliz? Uma pessoa mandou aqui.
3: Nossa, mas também não quer nada, né?
2: Quer quase nada, né?
3: Só 134 milhões.
2: Só 134 milhões. Vamos fazer uma pergunta para os rapazes agora. Vamos fazer uma pergunta.
3: Vamos.
2: Misga, pra você, vou ver se você conhece mesmo de rádio. Bom, agora vamos saber se eles ouvem rádio ou não. Vamos saber ou não?
3: Vamos.
2: Pra você, Misga, quem é o melhor radialista de São Mateus?
4: Cleverson Daniel, né?
3: É Daniel.
2: Olha só o cara, hein? Ele sabe até o apelido que chama o rapaz.
3: Como que chama o apelido dele?
4: Daniel.
2: Olha. Murilo, vem pra cá, Murilo. Faz a mesma pergunta pro Murilo, Bianca Anki.
3: Qual é o melhor radialista?
5: O Cleverson Daniel.
3: Não foi combinado isso antes?
2: Vou fazer um pix pra cá, num cercazinho, né? Pergunta pro Luiz Otávio.
3: Luiz, qual
2: o
3: que é
2: João Otávio.
3: A João Otávio.
2: João Otávio,
3: qual que é o melhor radialista pra você?
6: O Cleverson Daniel e o Pegada Seca.
2: Liga o microfone de volta lá.
3: Ué, como assim?
2: É que tava desligado o microfone.
3: Qual que é o melhor radialista pra você?
6: O Cleverson Daniel e o Pegada Seca.
3: Viu só?
2: Você veja só, né? O Pegada Seca tá fazendo um sucesso com a pesada também.
3: O tio Lu?
2: O tio Lu.
3: Meu Deus.
2: Pegada
3: Deus
2: seca, né? Pegada
3: tadinhos
2: seca.
3: Tadinhos. São jovens,
2: pode,
3: né?
2: Você não pode ficar em cima do muro, você tem que escolher um.
3: É, um só.
2: Tem que escolher um.
6: Cleverson Daniel.
2: Veja só, né? Mas o Pegada Seca é o Pegada Seca.
3: É diferenciado,
2: é,
3: né?
2: O Pegada Seca é diferenciado. Tanto que o apelido agora do João é Pegadinha Seca.
3: Pegadinha Seca.
2: Pegadinha Seca. Meu então agora Deus, vocês podem fazer uma pergunta. Vocês agora, tá aberto pra vocês fazerem uma pergunta. Faz uma pergunta pra Bianca, ô Misga.
4: Uma pergunta pra Bianca, e já que nós estamos nesse falando de felicidade aí no programa, vou perguntar agora pra Bianca, qual foi o momento que te deixou mais feliz

0: desde que você começou a ser radialista.
1: Responsabilidade, né?
2: É.
1: Então, eu sou cantora, né, desde pequenininha, então eu já tenho, já sei lidar um pouco com a questão do público, mas o carinho que eu recebi das pessoas, né, dos ouvintes, depois que eu entrei na rádio, foi o que mais me deixou feliz. É, as pessoas perguntam sobre mim, quando eu vou na festa, né, eles perguntam, vão lá na festa, né, Cleverson?
2: Sim.
1: Perguntar, querendo me conhecer. Então, ver que eu tô satisfazendo, né, entre aspas, assim, eu me faz muito feliz, porque eu não sou radialista, né? Eu fui convidada pelo Cleverson pra vir aqui e eu fiquei muito feliz. Eu nunca tinha estado no meio da rádio, além que a gente vinha fazer entrevista, né, Cleverson?
2: Sim, com certeza.
1: Então, realmente, tô muito feliz com a aceitação dos ouvintes.
2: Pois é, e assim, o rádio é diferente, porque o rádio, as pessoas, imagina, as pessoas, elas se sentem amigas, porque são amigas da gente.
1: Sim.
2: Então as pessoas chegam já com aquela intimidade pra conversar com a gente. Ontem lá na cozinha da festa, estavam perguntando de você.
1: Que legal. Tava
2: falando que estão adorando sofrência. A Tamara viu, né, Tamara? Quando a Tamara foi lá pagar o pastel pra mim, eles falaram na hora do
1: Ah, mas que legal, eu fico muito feliz.
2: Falaram que tá muito bom o programa, que você se encaixou muito bem, a tua alegria, a tua voz, o teu carisma.
1: Ai, mãe.
2: É. Falando nisso, tem o nome das pessoas, né? Deixa eu só mandar abraço aqui, rapidinho, pras
1: pessoas.
2: Mas
1: é muito bom, viu? Muito bom. Eu tô gostando.
2: É legal, né?
1: É muito legal.
2: Deixa eu achar a Tamara aqui. Você mandou pra mim, né, Tamara?
1: Cadê? E o que eu recebo de mensagem de caminhoneiro mandando mensagem, dizendo que tá ouvindo, que estão escutando reprise, o pessoal manda, eles gostam mesmo das bobeiras que a gente fala aqui.
2: Gostam bastante, gostam bastante. Ó, o pessoal que tava lá na festa ontem na cozinha, a Lucimari, a Catrine, a Camila Pólica, a Ivone, a Sandra, a Claudete, a Rosângela, a Simona, a Ângela, a Milena, a Patrícia, a Leila, a Rosana, a Bruna, a Lourdes, a Patrícia Dias, a Kelly, a Ana Carolina, a Ana Cláudia, a Claudineia, a Maiara, a Eliane e pra todo mundo lá na festa, né? O presidente que organizou a festa, todos de lá, né? Abraço pra tudo.
1: Abraço.
2: A festa foi muito boa. É, mais pergunta? O Murilo, pode fazer uma pergunta pra Bianca ou pro Cleverson, tanto faz.
3: Ah, vou perguntar pra você, né? Tipo, a mesma pergunta do Misga, qual que que deixou mais feliz você quando virou radialista?
2: Que me deixou mais feliz? Puxa vida.
1: É, 50 anos de rádio é complicado.
2: Pois é, né?
1: Lembrar de um momento só, né, amigo?
2: O que me deixou mais feliz, olha, essa é uma resposta que eu não posso responder no ar. Não posso responder no ar, mas eu respondo fora do ar pra você. Pode ser?
3: Pode.
2: Eu vou deixar as pessoas curiosas. Depois eu respondo pra você fora.
1: Ó, pipa, ok.
2: Quem tem mais pergunta? Vai, faz uma pergunta aí.
4: Fazer uma pergunta pro nosso querido Cleverson Daniel.
2: Cuidado, hein, Pia. Cuidado, Pia.
4: Por que que você resolveu virar radialista?
2: Ah, por quê? Por que que eu resolvi virar radialista? Olha, na verdade, assim, desde os meus 7 anos eu já me imaginava falando no microfone. Eu me imaginava, eu ficava com 7 anos de idade, eu não tava no rádio ainda, eu ficava ouvindo o rádio e anotando os erros dos radialistas sem saber que eu tava fazendo isso. Então já era chato com 7 anos de idade.
1: E daí, em certo momento, você foi pra toureiro.
2: Daí, depois eu quis virar toureiro, né? Uhum. Mas eu ficava anotando sem saber que eu queria ser radialista, na verdade.
1: Mas
2: eu ficava ouvindo o rádio anotando os erros dos radialistas com 7 anos de idade. Aí depois eu quis ser toureiro, bem lembrado, tava esquecendo disso. É bom ter alguém que lembra a gente das coisas.
1: Eu tô aqui sempre.
2: Sim, aí a minha carreira de toureiro não deu certo, eu fui pro rádio. Aí com 12 anos de idade eu vim fazer um trabalho na rádio, e aí o Elias, que trabalha na rádio hoje aqui, ele falou que eu tinha voz de radialista, e aí eu acreditei, fui fazer faculdade, porque tem que estudar, hein? Sem estudar você não chega a lugar nenhum. Estudem, piazada.
4: Viu, João, que é
2: estudem,
4: radialista?
2: Estudem.
4: Né?
2: Jornalismo, enfim, muitas coisas que tem aí que envolvem a comunicação. Vamos lá então, João, você pode fazer uma pergunta pra nós agora?
4: Falei.
1: Quer virar
2: essa
1: radialista?
2: Essa fera...
1: Escutou o que ele falou? Ele quer virar radialista.
2: Quer virar radialista?
1: Não? Achei que era.
2: Vai lá, faz uma pergunta aí.
5: Você não era lá de uma cidade lá que você
2: falou? Eu não sou daqui mesmo.
5: Ah, não, mas você já tinha trabalhado.
2: Eu trabalhei em Canoinhas, pode falar ali no microfone. Faz a pergunta que você quiser. Pergunta qualquer coisa.
5: Qualquer coisa.
2: Não, qualquer coisa não, né?
1: Tá pipocando, né?
2: Não, mas é que essa piazada aqui.
1: Tem que tomar cuidado.
2: Tem que tomar cuidado, porque. Vai lá, pergunta. Cuidado.
6: O que te deixa mais feliz hoje em dia?
2: Vocês já só fazem pergunta difícil.
1: É, e você não vai responder de novo, né? Quer ver?
4: Não pode.
1: Nossa, amigo, esse é mais.

0: fácil. Oi. Essa tem que responder.
1: Nossa, a pergunta é simples, né? O que me deixa feliz é quando eu vou viajar com o Nicolas, que a gente tá junto.
0: Aí,
1: comigo.
0: Ó, isso viu? Aí é...
1: Me deixa feliz.
0: Nossa, sabia que se você não falasse, ter que te
1: sim,
0: dar.
1: Sim, mas é isso. Essa, esses são... O silêncio já tá dando uma quieta agora.
0: Ai, que você é clever. Ah,
1: é. Então, é, momentos com os amigos também.
0: Uma,
1: o lugar que eu mais gosto é a cozinha da minha casa, que tem uma mesa redonda, bem grande, e ali eu sento com os amigos e é bom conversar sobre tudo ali.
0: O Cleves odeia celular, tá? Redes sociais ele não tem.
1: Exatamente. Só que quando senta naquela mesa redonda, nas cadeiras, não na mesa, cada um deixa o seu celular e a gente fala sobre tudo. Com alguns amigos, com poucas pessoas que vão na minha casa. Pouquíssimas pessoas.
0: É verdade.
1: Nossa, olha pronta, né? Essa semana eu vou fazer uma pizza lá em casa. Quero convidar você. Quero convidar você. Vocês duas estão convidadas.
2: E nós?
3: E nós também queremos.
2: Eles atrás.
1: Vocês vão. Ai, lá também. Bom, o programa tá acabando, gente. E eu quero rapidinho aqui. Rapidinho, porque, ó. Eu quero falar aqui de um rapaz que mandou pra gente uma história. Eu sou um cara que errou demais e sabe, isso me fez perder a pessoa que eu mais amava. Mas ela como pessoa é maravilhosa e também uma avó incrível. Eu tenho uma admiração gigantesca por ela. Hoje, ela tem a filha, tem o genro, que são pessoas que são simplesmente pessoas que posso dizer que admiro muito. Mas os meus erros me impedem de demonstrar o quanto eu ainda me importo com ela. Eu aceito meus erros, mas eu preciso melhorar muito e mudar por conta própria e parar de agir como moleque. Então, tem alguém que tá ouvindo a rádio aí? Essa mensagem é pra você, viu? A pessoa pediu pra não se identificar, né? Mas essa pessoa falou que tá muito arrependida, né? Que ela cometeu erros, enfim. Na vida, todo mundo é passivo de erro. Eu não julgo ninguém que erra porque eu erro, todo mundo erra, né? Todo mundo é passivo de erro, assim como todo mundo é passivo também de consertar os erros, não persistir, não continuar cometendo os mesmos erros. Então, a única coisa que eu desejo para você é que você realmente tenha consciência de tudo isso e que você conserte você mesmo, que é o mais importante, porque você se autoconhecendo, você vai evitar de cometer os mesmos erros com as pessoas que você ama.
0: Já é uma evolução muito grande ele reconhecer, né?
1: Exatamente.
0: Ele reconheceu que ele errou, mas também acho muito importante isso que ele mandou aqui pra nós, que ele mandar pra ela, tá? Que só assim ela vai saber.
1: Eu acho que ele já mandou pra ela.
0: Ah, então isso
1: ele
0: é...
1: Ele mandou, mas falou no rádio. Mas
0: já que ela sabe, então já agora deixar que, né, as coisinhas vão se resolvendo.
1: O tempo resolve tudo.
0: Tudo. Tudo.
1: O tempo é o seu melhor amigo, né? Deus antes do tempo, depois o tempo vai resolvendo. Olha então, Misga, um abraço pra você.
2: Abraço aí, então.
1: Tudo de bom, valeu, João Otávio. Fala no microfone.
4: Um abraço aí, Clarison. Um abraço aí a Bianca.
0: Caraca.
4: E todos os ouvintes que estão escutando a Rádio Cultura Sul.
1: E a Tamara.
4: E a Tamara.
1: Valeu, Murilo.
5: Valeu, Clarison. Obrigado por estar aqui hoje, pelo convite, né? E obrigado a todos que estão escutando.
1: Gostaram do rádio aqui? Acharam legal?
2: Muito.
1: Valeu, então, um abraço pra vocês.
2: Experiência é diferente na vida, né?
1: Olha, você já é palestrante, né? Abraço então pra vocês, rapaziada. Tchau, Bianca.
0: Tchau, beijo.
2: Amanhã tem mais sofrência. Valeu, meu povo. Tchau, obrigada.

notícia de hora em hora. A quarta turma recursal dos juizados especiais do Tribunal de Justiça do Estado do Paraná condenou a Prefeitura de Cascavel, na região oeste do estado, a pagar indenização por danos morais a uma servidora cuja imagem estava sendo usada em figurinhas salvas e divulgadas no WhatsApp no ambiente de trabalho. As figurinhas eram ofensivas e vexatórias e estavam em equipamentos do órgão da Prefeitura, de acesso restrito aos servidores. Apesar da reclamação da servidora, ao descobrir o uso da imagem, o município não agiu para eliminar o material. De acordo com o juiz Marco Vinícius Schibel, relator do acórdão, o município não logrou êxito em afastar a sua omissão, assim como em desconstituir o nexo de causalidade entre a sua conduta e o dano suportado pelo reclamante, ônus que incumbia em conformidade com o artigo 373, inciso 2 do Código de Processo Civil. Os stickers com imagens ofensivas da servidora estavam salvos na aba de usadas com frequência e nos favoritos nos computadores da prefeitura, demonstrando assim a divulgação das figurinhas pelos demais colegas do local de trabalho. De acordo com a decisão, a doutrina e a jurisprudência

0: necessidade de cuidado, devendo o valor estipulado para indenização de danos morais atender de forma justa e eficiente a todas as funções atribuídas à indenização. Ressarcir a vítima pelo abuso sofrido, função satisfativa, e punir o agressor de forma a não encorajar novas práticas lesivas, função pedagógica. 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

0: notícia de hora em hora. 7 em cada 10 brasileiros apoiam o fim da escala 6x1, 6 dias de trabalho e 1 de descanso. Segundo pesquisa Genial Quaest, realizada entre os dias 8 e 11 de maio, o levantamento ouviu 2.004 brasileiros acima de 16 anos em todas as regiões do país. A margem de erro é de 2 pontos percentuais para mais ou para menos, com intervalo de confiança de 95%. O fim da escala recebeu apoio de 68% dos entrevistados. Em dezembro, 72% haviam sido a favor de reduzir a jornada. São contra a mudança 22% dos entrevistados e 7% não sabem ou não responderam. A redução da jornada de trabalho sem diminuição do salário está sendo debatida pela Comissão Especial na Câmara dos Deputados. Os resultados são similares aos da pesquisa Datafolha, realizada em março, quando 71% dos entrevistados disseram ser favoráveis à diminuição da jornada. O levantamento mostra ainda que o cenário eleitoral pode estar influenciando os trabalhadores. Entre dezembro e maio, caiu o apoio de eleitores do presidente Luiz Inácio Lula da Silva, do PT, ao fim da escala 6x1. Em dezembro, 92% dos que votaram no atual presidente disseram ser a favor de mudar a jornada. No levantamento atual, o percentual é de 76%. Na esquerda não lulista, o apoio se mantém o mesmo, 89% em dezembro e 88% agora. Entre a direita não bolsonarista, houve estabilidade. O total dos que apoiam o fim da escala 6x1 é de 55%. Em dezembro, era de 52%. A margem de erro por recortes por apoio político é maior, de 5 ou 6 pontos percentuais, a depender da região do país. Quando se trata em cortar a jornada e salário, cai o total dos que apoiam o fim da escala 6x1. Nesse caso, 60%, 6 em cada 10, dizem que são a favor, 39% contra e 4% não souberam ou não responderam. 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
1: Um balanço da Receita Estadual do Paraná, divulgado nesta segunda-feira, dia 18, revelou que o número de motocicletas de até 170 cilindradas no estado aumentou em 20% no período de um ano. De acordo com o governo do estado, a alta está diretamente ligada à isenção de IPVA para veículos desta categoria. O levantamento mostra que 918 mil motocicletas deixaram de pagar o imposto em 2026 e economizaram R$ 474, segundo a Receita Estadual. Em 2025, o número era de 770 mil veículos. A alta das motocicletas isentas acompanha um crescimento geral no Paraná. O Departamento de Trânsito do Paraná, DETRAN, divulgou dados que indicam um crescimento de 38,5% no número de emplacamentos entre os meses de janeiro e abril deste ano. Segundo o levantamento, foram 229.400 novos registros contra 165.659 no ano passado. 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

0: 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O número de crianças e adolescentes vítimas de violência sexual no Brasil mais que triplicou nos últimos 10 anos, segundo dados do Ministério da Justiça. Em 2025, foram registrados 59.366 casos, ante 19.496 em 2015, alta de 204,5% no período. O Paraná aparece em segundo lugar, tanto no ranking de casos absolutos como no de taxas proporcionais. Os cinco estados com maior número absoluto de vítimas registradas desde 2015 são São Paulo, Paraná, Minas Gerais, Rio Grande do Sul e Pará. Em 2023, o país atingiu o pico da série, com 59.779 registros. Os números de estupro de vulnerável incluem violência sexual contra PCDs e outras vítimas, além de menores de idade. As meninas concentram a maioria dos casos no período. Esta segunda-feira, dia 18, é marcada como o Dia Nacional de Combate ao Abuso e à Exploração Sexual de Crianças e Adolescentes, que foi instituído em 1998. 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
1: Paraná é o segundo estado com o maior número de agressões contra médicos. O dado é de um levantamento divulgado pelo Conselho Federal de Medicina. Apenas neste ano foram registrados 36 casos no estado. A demora no atendimento e a recusa em dar atestado médico aparecem como as principais motivações. Na maioria dos casos, as vítimas são profissionais que atuam na chamada linha de frente, nos postos de unidade básica de saúde. As informações atualizadas pela Comissão de Prevenção e Violência contra Médicos do CRM Paraná apontam ainda que cerca de 87% dos casos ocorre no setor público, justamente onde atua grande parte dos médicos generalistas. Por conta desse cenário, o Conselho Regional de Medicina do Paraná lança uma campanha com o objetivo de valorizar e proteger o médico generalista, iniciativa que busca reconhecer a atuação desses profissionais e conscientizar a sociedade sobre a violência enfrentada pelos médicos no exercício da profissão, especialmente na linha de frente da assistência à saúde. A campanha chama atenção também para a importância da denúncia dos casos de violência física, verbal, ameaças e intimidações sofridas por médicos durante o exercício profissional. O CRM Paraná reforça a importância para que os profissionais formalizem as denúncias, permitindo o acompanhamento e encaminhamento adequado de cada situação. 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
1: 7 em cada 10 brasileiros apoiam o fim da escala 6x1, 6 dias de trabalho e 1 de descanso. Segundo pesquisa Genial Quaest, realizada entre os dias 8 e 11 de maio, o levantamento ouviu 2.004 brasileiros acima de 16 anos em todas as regiões do país. A margem de erro é de 2 pontos percentuais para mais ou para menos, com intervalo de confiança de 95%. O fim da escala recebeu apoio de 68% dos entrevistados. Em dezembro, 72% haviam sido a favor de reduzir a jornada.

0: jornada. São contra a mudança 22% dos entrevistados e 7% não sabem ou não responderam. A redução da jornada de trabalho sem diminuição do salário está sendo debatida pela Comissão Especial na Câmara dos Deputados. Os resultados são similares aos da pesquisa Datafolha, realizada em março, quando 71% dos entrevistados disseram ser favoráveis à diminuição da jornada. O levantamento mostra ainda que o cenário eleitoral pode estar influenciando os trabalhadores. Entre dezembro e maio, caiu o apoio de eleitores do presidente Luiz Inácio Lula da Silva, do PT, ao fim da escala 6x1. Em dezembro, 92% dos que votaram no atual presidente disseram ser a favor de mudar a jornada. No levantamento atual, o percentual é de 76%. Na esquerda não lulista, o apoio se mantém o mesmo, 89% em dezembro e 88% agora. Entre a direita não bolsonarista, houve estabilidade. O total dos que apoiam o fim da escala 6x1 é de 55%. Em dezembro, era de 52%. A margem de erro por recortes por apoio político é maior, de 5 ou 6 pontos percentuais, a depender da região do país. Quando se trata em cortar a jornada e salário, cai o total dos que apoiam o fim da escala 6x1. Nesse caso, 60%, 6 em cada 10, dizem que são a favor, 39% contra e 4% não souberam ou não responderam. 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

0: É a Cultura Sul 97.5. Tudo bem com você? Bom dia. Ótima terça-feira, 19 de maio.
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Vamos acordar, gente, bom dia, bom dia, bom dia. Bom dia, meu povão, bom dia, bom dia. Vão acordando aí, gente, vão acordando, vão acordando, vão acordando, vão acordando. Hoje é terça-feira, dia 19 de maio. A temperatura aqui em São Mateus do Sul agora 13 graus é a temperatura, 13 graus. Hoje, uma terça-feira com tempo nublado. Teremos chuva hoje? Olha, não, a princípio não, viu? A princípio parece que não tem chuva hoje, mas o tempo é nublado, fechado. Pode chover muito pouquinho. Bora participar, gente, tá começando o nosso Acorda Meu Povo dessa manhã. Você manda sua mensagem aqui no 42 98804 2851, 98804 2851. Quero ver você participando com a gente. Ô Potência, dá o teu bom dia aí, Potência. É, enquanto você tá acordado, né, Potência? Enquanto tá acordado, porque aqui nós não acorda o galo, aqui nós faz o galo dormir. Daqui a pouco ele dorme, daí fica.

Fica só eu e o Mimoso, né, Mimoso? O Mimoso não dorme, não. Agora esse galinho aqui, esse eu vou te contar uma coisa, esse é preguiçoso demais. Esse é preguiçoso demais. Vamos acelerar com os dois pés. Deixa eu meter o pé aqui, vamos fazer a rodear aqui, vai deixar coalhar os galhos do pessegueiro. 5 e 7, bom dia, 5 e 7.

0: Bom dia, bom dia, bom dia para você ligado na Cultura. Você está na Cultura, a sua FM é a mais potente do sul do Paraná. Você que está passando pelos Campos Gerais, passando pelo sudoeste do Paraná, ouvindo a Cultura Sul FM, também aí no Planalto Norte Catarinense, tá na região de Canoinhas, Papanduva, Coronel Vieira, onde você estiver aí, Itaiópolis também, Mafra, Lapa, Araucária, Contenda, tá em Curitiba ainda, amigo, tá sintonizando aí, já saindo de Curitiba, embicado pra cá. Então já tá ouvindo a Cultura 97.5, né? Meus amigos caminhoneiros, nosso bom dia para você. Caminhoneiros do meu Brasil varonil, bom dia. Gentarada que estão levantando agora, bom dia. Peraí, né? O bom dia tem que sair por aqui, ó. Agora vai dar certinho porque os caminhoneiros já estão aí, já estão voando, né? Estão voando.
1: Eu peço para todos os meus amigos caminhoneiros desse Brasil.

0: Vem aqui de União da Vitória. Bom dia, tá passando por São Mateus agora. Qual é o palco de momento? Bom dia, gente. Bom dia. Acelerando aí a geladeira deitada, o cebolão, né? Alô, Antônio Moro. Antônio Moro, bom dia. Tá ligado com a gente em Rio Azul. Alô, Antônio Moro de Rio Azul. O Paulo também tá ligado, né? Paulo Barbosa, bom dia. Ô Luciano, manda um alô aí pros padeiros de plantão. Bom dia, padeiros de plantão. Bom dia, padeiros. Os padeiros são gente boa ou não são?
1: Sim.
0: Os padeiros fazem pão gostosos?
1: Sim.
0: Os padeiros não queimam a... Ah, bom. Aí sim, né? Bom dia, padeiros. Bom dia, padeiros. Nelson Piscibibis. Alô, Nelson. Tomando aquele chimarrão. Bom dia, meu amigão. O que você fala aqui com o tio Lu? Bom dia.
2: Bom dia, meu amigo.
0: Bom
2: tudo
0: dia.
2: Bem, tudo bom?
0: Tudo.
2: Aqui é o nosso time do Porto Soares.
0: Meu amigão.
2: Hoje queria pedir a música No Fundo da Grota e oferecer para todos os meus primos lá do Passo do Meio e São Mateus do Sul. E também para minha prima Daiane e o seu Eduardo. Aqui é o nosso time que pede tudo de bom. Deus abençoe todos os primos e primas. Tchau, obrigado.
0: Amém, Nelson. Deus abençoe a todos nós. Excelente terça-feira para você, para sua família toda aí, tá bom, amigão? A Maria José, bom dia, Luciano. Maria José Almeida. Já tô tomando chimarrão para colher milho pro Vitório Albanski. É, vai colher milho pro Vitório Albanski hoje. Ô, Maria José. Toma um café reforçado, né? De repente um ovo mexido e um bom dia de luta para você, tá? Não há vitória sem luta, né? Não existe vitória sem luta. Então, uma boa luta para você, Deus na frente aí, excelente terça-feira, tá bom? Deus abençoe a nossa terça-feira, a nossa caminhada, é ou não é verdade? Bom dia, povo de São Mateus do Sul, ótima terça-feira para todos. Quem é que mandou essa aqui? É, peraí. Hã? Ué, ô Sheilinha, o que aconteceu que sumiu tua foto aqui? Sumiu tua foto de perfil. A Sheilinha, minha prima de Londrina, já tá ligadinha com a gente, né? Mandou aqui a temperatura em Londrina agora, 17 graus, tá frio em Londrina, hein? 17 graus em Londrina é frio, né, Sheila? 17 graus é frio em Londrina. Aqui tá 13. 13 graus por aqui. Bora levantar, né? Bora levantar. Ai, ai, ai. Terça-feira, ô, semana cumprida, né, Sheilinha? Beijo pra você e um bom trabalho aí, tá?

0: Potência, que horas são, Potência? Aí, Potência, 5:20, 5:20, acertou.
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0: Estamos de volta, gente.

0: acorda, acorda, acorda, acorda. Acorda aí, gente. Acorda, gente. Vamos acordar, São Mateus do Sul. Vamos acordar, região. Vamos acordar, meu...
1: Brasil!
0: Vamos acordar, gente. Aí, gostaram da nossa seleção brasileira, não? Gostaram da escalação? Vamos ganhar a Copa essa vez? Ah, essa vez... Essa vez a Copa vem, viu? Essa vez. Gostou da escalação? O Neymar tá escalado. Escalaram o Neymar também.

meu amor. Alô, meu amor. Corpo e alma. 5:33 agora. Como diria aquele japonês, 5:33. 5:33, aligatô. Bom dia, Assir. Assir, tá ligado com a gente, né, Assir? Bom dia. Bom dia, Mirto. Mirto do Mato Queimado, da Lapa. Tá confirmando audiência. Obrigado, Mirto. Confirmando audiência com a gente. Obrigado.

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1: Voltemos porque não aguentemos.

0: Luciano, hoje vamos rumo a São Mateus, nem que chova, nem que chova.
1: É bom mesmo, Renato, é bom mesmo, tem que trabalhar, terça-feira ainda, cara, terça-feira é dia de ganhar uns pila, tem que ganhar uns pila, né, amigão? É, tem que ganhar uns pila. Renato, um abração pra você, Renato, tá ligado aqui na Cultura Sul FM. E vamos ouvir agora o Milionários é Rico, a Garça Pantaneira. Ahup, ahup, ahuia!

0: aqui na Cultura Sul FM 97.5. Gino e Gino, toalha branca. Oi, Sheila. A Sheila lá de Londrina, minha prima, mandou, agora atualizou aqui a temperatura em Londrina, tá 15 graus, tá? Não é 17, não, é 15. 15 graus a temperatura aqui em São Mateus do Sul. Você que tá acordando agora, a temperatura aqui em São Mateus é de 13. 13 graus a temperatura. Hoje com tempo nublado, viu? A temperatura máxima hoje para São Mateus não deve passar de 18 graus. É a máxima, 18 graus para hoje. Não vai passar de 18, segundo aqui, segundo a informação aqui, né, do site meteorológico. Então, agora tá nublado, mas não tem previsão de chuva. Se chover, é pouca coisa. É pouca coisa. Ô Sheila, apareceu tua foto de novo aqui, Sheila. Apareceu, tá aparecendo a fotinho aqui de novo, tá bom? Tá bem bonitinha, fofinha, tá magrinha, tá bem bonitinha, viu? Aham, deixa eu arrumar esse microfone aqui, aí sim. Tá tudo certo agora, Sheila. Bonitinha, fofinha. Bem legal, bom trabalho pra você, tá? Quem mais tá mandando um recado aqui? No 42 98804-2851. Tem mais gente que vai mandar recado. Quem tá aqui? Ah, o Josney, nosso amigão aqui. Fala, empresário.
1: Bom dia, meu amigo Luciano.

0: Cristiano, tudo bom? Vai, que vai, senhor? Vamos que vamos, dá com as... Dá com as rancãs, feijão, né? Vamos que vamos. E essa é uma música bem boa aí, né? Todos que estão nas cuites, tomar aquele chimarrão e daqui a pouco que vamos que vamos. Valeu, tenho uma ótima terça-feira, José Mercado de Barra Bonita, valeu.
1: Valeu, o Josnei não tá conseguindo nem falar ainda, não acordou direito, né, Josnei? Eu sei como é que é. Eu também, quando acordo, meu amigo, não consigo falar direito, não consigo. A voz vai voltando aos poucos, ainda mais na terça-feira, né, Josnei? Olá, Luciano, bom dia. Tô tomando chimarrão e ouvindo a Cultura Sul. Rodem a música Ônibus Azul, sou o Dionísio Kozlovski do Cochilhão do Meio, São João do Triunfo. Alô, Dionísio, alô, alô, São João do Triunfo, bom dia pra vocês. Cultura Sul. Bom dia pra vocês em São João do Triunfo. Ô, Potência, que horas são, Potência? Que horas são, Potência? É 5:43 já. Uhum.

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Aqui a pegada é seca. A pegada aqui é seca. Você sabe disso, né? Qual é a rádio que tem a pegada seca na região? 97.5. Ó, eu não acho que essa semana tá cumprida, não, viu? Depois de amanhã já é quinta. Depois de amanhã já é quinta-feira. Eu acho que tá passando rápido, viu? Tá passando rápido. Eu acho, né? Eu acho.

que foi, mimoso? Que você quer, mimoso do céu? O que você quer? Já fala a hora, mimoso, fala. Não sabe nem falar direito. 5:48, cara. 5:48.

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0: Faltando 3 minutos para as 6. 3 para as 6.
1: A gente fez para vocês de casa. Curtem a nossa música, né, negão? É isso aí, magrão. E a gente canta numa boa para você. E o Chico vai soltar a viola pra gente cantar aí, gente, assim, ó.

0: é o musicão ou melhor, esse é o musicão San Marino. San Marino, peito apaixonado. 5h59, gente. Gente, gentarada, tá na correria aí, né? Esquenta a água e arruma o filho, e acorda o filho, e passa o café, e lava o rosto, e acha a botina, e procura o guarda-chuva. Ai, meu Deus, correria agora de manhã, né? Correriazinha de agora de manhã, mas se puder, passa a mão no celular e manda uma mensagem aqui de bom dia. Aqui no 42 98804-2851. Cadê os bairros de São Mateus do Sul? Será que estão tudo dormindo? Cadê a mulherada? Mulherada hoje, só a Sheila apareceu por aqui, por enquanto. Ah não, a Maria também, né Maria? A Sheila e a Maria, duas mulheres só acordadas nesse horário. Essa hora a maioria das mulheres, tem mulher que é cabelinho bem bonitinho, as unhas feitas, né? A unha tá bem bonitinha, mas essa hora tão ó. Olha que lindinha que é, ó. Quando dorme, ó. É, vamos acordar. 6:01, agora 6:01, tá na hora do giro. Tá na hora do giro.
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2: A quarta turma recursal dos juizados especiais do Tribunal de Justiça do Estado do Paraná condenou a Prefeitura de Cascavel, na região oeste do estado, a pagar indenização por danos morais a uma servidora cuja imagem estava sendo usada em figurinhas salvas e divulgadas no WhatsApp no ambiente de trabalho. As figurinhas eram ofensivas e vexatórias e estavam em equipamentos do órgão da Prefeitura, de acesso restrito aos servidores. Apesar da reclamação da servidora, ao descobrir o uso da imagem, o município não agiu para eliminar o material. De acordo com o juiz Marco Vinícius Schibel, relator do acórdão, o município não logrou êxito em afastar a sua omissão, assim como em desconstituir o nexo de causalidade entre a sua conduta e o dano suportado pelo reclamante, ônus que incumbia em

0: conformidade com o artigo 373, inciso 2 do Código de Processo Civil. Os stickers com imagens ofensivas da servidora estavam salvos na aba de usadas com frequência e nos favoritos nos computadores da prefeitura, demonstrando assim a divulgação das figurinhas pelos demais colegas do local de trabalho. De acordo com a decisão, a doutrina e a jurisprudência apontam para a necessidade de cuidado, devendo o valor estipulado para indenização de danos morais atender de forma justa e eficiente a todas as funções atribuídas à indenização. Ressarcir a vítima pelo abuso sofrido, função satisfativa, e punir o agressor de forma a não encorajar novas práticas lesivas, função pedagógica. 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

terça-feira, dia 19 de maio. 13 graus a temperatura. 13 graus, não chove, viu? O tempo é nublado, mas chuva pouco. Se chover, é muito pouco. Vai dar pra trabalhar hoje. Vai, pode trabalhar tranquilo. Oi, Silmara. Bom dia, Silmara.

Mano, apareceu, começou a aparecer a mulherada. Começaram a aparecer a mulherada. Mulherada estão acordando, é? Mãezinha, acorda aí, vai. Essa é boa pra dançar, hein? Essa aqui, ó. Eu vou ensinar agora. Chega sabadão. Que sabadão. É sabadão que nós vamos amanhecer. Vai eu e o pessoal da rádio que já estamos escolhendo o lugar pra ir sábado. Essa aqui você dança assim, ó. Um e meio pra cá, um e meio pra lá. É um e meio pra cá e um e meio pra lá. Vai. Aí treinando, vai.

aqui a gente não para não, a gente não para não. Quando a gente começa a dançar, a gente vai, seguindo. Aqui a pegada é seca, gente. 6:11 agora, 6:11. Vamos na base do forrozinho agora, ó.

fiquei eu dançando aqui, peguei a vassoura aqui no estúdio e dele dançar, nem que seja com a vassoura mesmo, né? 6h14 agora, oi Zenilda, bom dia Luciano, aqui é a Zenilda Rutikoski da Vila Americana. Olha a Vila Americana aí, Vila Americana, ô oh, gente, é Vila Americana, vamos respeitar, né? Que apareceu gente da Vila Americana por aqui. Vamos mandar aquele salve para o pessoal da Vila Americana. É palmas para a Vila Americana, sim ou não? Sim ou não? Vila Americana. Bom, a Zenilda está oferecendo para a sua afiliada Mariane Koteski, que hoje completa mais um ano de vida. Feliz aniversário, parabéns, que Deus te abençoe. Ela coloca aqui sempre, Deus abençoe sempre. Quem manda é a sua madrinha Zenilda, mandando um abraço para ela lá em São João do Triunfo. Lá não, ali. Ali, São João do Triunfo é pertinho. É ali em São João do Triunfo. Então, parabéns, parabéns para Mariane. Tá de aniversário a Mariane. Hoje tem bolo. Tem bolo, então. Parabéns, viu? Parabéns, Mariane. São João do Triunfo hoje em festa, né? Festa em São João do Triunfo. Olha, se você hoje completa mais um ano de vida, nesse dia 19 de maio, você tá de aniversário, parabéns para você que completa mais um ano de vida, viu? Parabéns para você que tá de aniversário, parabéns, sucesso, saúde e alegria. Pronto, chega, parabéns, vamos faturar aqui rapidão. Já voltamos.

0: o nosso galo aqui dormiu mesmo, não tem jeito, né? Vamos ter que aposentar esse galo aqui, produção. O galo, o único programa no Brasil onde o galo dorme. É aqui. É aqui que o galo dorme, mas tudo bem, sem problema, a gente, quem não tem cão, caça com gato, né? 6:16 agora. Oi? 6:16.
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Olha, 6:19, agora 6:19. 6:19, ó, daqui a pouquinho às 7 da manhã, tem o Cultura Sul Notícias, primeira edição, hein? Daqui a pouco, às 7 horas da manhã, Cleverson Daniel e também o Sérgio Soriani. Aliás, o Cleverson já tá por aqui, circulando nos corredores, atrás de notícia, né? Atrás de notícia. Já já vamos pegar ele por aqui para trazer o que será destaque hoje, nesta manhã, aqui no Cultura Sul Notícias, viu?

Mesa 14 é com Banda Mercosul. É Dona Joaquina, o nome dela, vou mandar um abraço, né, Cleberson? Bom dia, Dona Joaquina. Bom dia, Conoscão. Bom dia.

É modão rolando pra você na Cultura Sul FM de Paulo e Paulino, Barco de Papel. 6:26, não perca a hora. Cultura Sul FM. Olha a hora, olha a hora, olha a hora, olha a hora. 6:26. Não vai se atrasar, hein? Tô avisando. Eu posso esquecer um pouco mais da caminhonete.

0: Paulinho Mocelim, caminhonete branca. 6:29, vai pular agora, vai pular, 6:30, vai pular. Pulou, 6:30, cravado. Bom dia, Bartô, bom dia, Luciano, Bartô da Silva, Água Clara, tamo na escuta, em Palmeira. Alô, Palmeira, bom dia. Cadê os amigos aí de Uvaranas, hein, do Hospital Regional? Pessoal, o Hospital Regional em Uvaranas, Ponta Grossa, sempre ouve a Cultura Sul FM, aí os amigos de Uvaranas, onde o som da Cultura Sul FM entra rasgando. Quem tá com a gente por aqui mandando mensagem também é o José Lauro. Bom dia, Zé. Bom dia, Zé Lauro. Bom dia, tio César, bom dia. Vamos levantar, tio César, bom dia. Oi, Márcia, bom dia, Márcia, tá ligadinha aí? O Jair também, um abraço para vocês na Água Branca. Os amigos que ouvem a gente aqui em Antônio Linto, bom dia para os amiguinhos da Cultura Sul em Antônio Linto. Ô Sérgio Soriano, aproveitando que você tá por aqui, senta aí um pouquinho e me conte pra gente o que que vamos ter de destaque daqui a pouquinho no Cultura Sul Notícias. Bom dia, Sérgio.
1: Um abraço, Luciano, bom dia, ouvintes. É claro que além das notícias aqui locais e regionais, as ocorrências atendidas aí pela Polícia Militar nas últimas horas, entre os principais registros estão casos de ameaça, violência doméstica, cumprimento de mandados de prisão, acidente de trânsito, estelionato, furto e fiscalizações preventivas. Daqui a pouquinho, tudo isso aqui dentro do Cultura Sul Notícias na primeira edição.
0: Quanta coisa. O Sérgio, gostou aí da escalação da nossa seleção brasileira, Serginho?
1: Ah, com certeza. Principalmente Neymar, né?
0: Você gostou?
1: Sim, gostei. Ele é craque, né? Em qualquer circunstância, o Neymar é craque.
0: Mas ele já foi em 3 Copas e não adiantou nada.
1: Essa vai adiantar.
0: Vai?
1: Vai.
0: Olha aí o Sérgio, hein? O Sérgio entende. Então, o Sérgio é pé quente. Uma vez ele falou que o Irati ia ganhar do Atlético e ganhou, hein? O Sérgio é pé quente. Vamos ver. 6:32.

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bom que você tá ligado aqui. Como é que tá tua manhã? Como é que está a sua manhã? Acordou bem? Não acordou muito bem? Dormiu de mau jeito? Tá com dor no pescoço? Dormiu em cima do ombro? Ai, ai, ai, ai, ai. Mas agradeça, mesmo assim agradeça por ter aberto os olhinhos e estar respirando. É, agradeça sempre, sempre, sempre. Deu uma espremida no dedo aí na gaveta? Não dá nada, não dá nada, não dá nada. Pense nas pessoas que estão adoentadas, tá? É, escorregou aí no banheiro, bateu o cotovelo, tá doendo, tá vai trabalhar assim mesmo, agradeça, agradeça, não reclama não. Bom dia, Luciano, deixa eu mandar um abraço aqui para o pessoal da JW, o transporte tá ouvindo a gente, né? Pessoal das vans escolar, bom dia, tá mandando música aí pro filho, pro maridão, é a Sônia, né, Sônia? Tá mandando música pro filho, pro marido, pro filho Luiz, o marido Zeca, alô Zeca, oi Zeca, tudo bom? Um bom trabalho a todos, um abraço aí para todo o pessoal do transporte escolar, né? Um abração da Sônia, valeu, obrigado pela audiência, a todo o pessoal que tá nas vans escolares aí, tá? Um abraço para todo mundo, os motoristas, aliás, tem gente indo pra União da Vitória, né? Levando o pessoal das faculdades também, bom dia, bom dia, bom dia, bom dia, bom dia, você motora qualificado aí de vans, de ônibus, do transporte também, da saúde, tem muita van, muitos carros aí, levando pacientes também para hospitais, para consultas e exames, né? Nesta manhã e vão com o rádio ligado aqui na Cultura Sul FM. Vamos devagar, viu, gente? 70 no velocímetro, 97,5 no rádio, Deus na frente e é só correr pro abraço. Não tem erro.

Ô, Bita, tem uma Bita agora aqui. Vamos estrear a Bita. Bita, que horas são, Bita? 6h37, né? 6h37. É porque o nosso galo dormiu aqui. É o único programa do Brasil que o galo dorme. É pra acabar, né?

0: Essa é a Cultura Sul FM, a rádio mais potente da região, tocando pra você, João Bosco e Vinícius, Vem Me Amar. Olha, gente, olha, gente, olha, gente, 6h41, não perca a hora, não, 6h41, 6h41, cadê o despertador? Vamos acionar o despertador aqui, que tem gente que não quer sair da cama, joga água nele. Joga água nela, joga água aí, porque tá na hora de acordar, gente. Tá na hora de acordar, tá na hora de acordar. Tem que acordar agora, fazer o quê? Vai acordando, porque é terça-feira. Temperatura aí na marca de 14 graus agora. 14 graus é a temperatura. E quem tá com a gente, mandou um recado aqui, mandando mensagem, o Carazinho acordando tarde, hein, Carazinho? O que que tá acontecendo? Ficou rico? É, não sei não, se não foi você o ganhador na quina. Teve ganhador da quina aqui no Paraná, não sei não, hein, Carazinho, não sei não. Não sei não. Câmbio, hoje temos pela Colônia Cachoeira. Tá na Colônia Cachoeira hoje? Mas que tal você, Carazinho? Tá mais andado que notícia boa. Ah, quem mais aqui? O Carlos, Carlos, bom dia, um abração aí, abração, Rebouças, né? Valeu, abraço pra você também, Carlos. É, o Jorge, fala, Jorge, como é que você tá, Jorge? Você tá bom, Jorge? Bom dia, Jorge.
1: Bom dia, meu amigo.
0: Bom dia.
1: Vamos dar uma música bem boa pra nós aí começar a terça-feira bem animada aí, valeu? Tchau, obrigado.
0: Valeu. Jorge Padilha. Ô, Jorge, abração pra você, Jorge Padilha. Gente boa.

Todo mundo menos eu, Hugo e Guilherme com Ana Castela. 6h44, bom dia São João do Triunfo, bom dia aos nossos amigos aí em Malé, bom dia aos nossos amigos em Rio Azul, alô Rio Azul, bom dia, acordando com a Cultura Sul FM, Rebouças, bom dia Irati, região de Irati, bom dia para você aí, também de Palmeira, bom dia Teixeira Soares, bom dia Canoinhas, bom dia Papanduva, bom dia Antônio Olinto, bom dia para você aqui de São Mateus do Sul, dos bairros da cidade, bom dia para você que já tá levando a Cultura Sul de carona, tá no carro, já tá aí se preparando para levar aí o pessoal para a escola, né? Tá no carro, tá na van, tá no caminhão, tá na caminhonete, mas tá com a Cultura Sul e o rádio ligado. O Erasmo tá junto com a gente, bom dia Erasmo, bom dia pro Marcelo também tá ouvindo. Bom dia, aqui para Campina. Alô, pessoal da Campina. Bom dia, Marcelão. Excelente dia para você, para a família toda aí. Aos amigos que estão indo para o trabalho agora neste momento, ou já chegou aí no local de trabalho, ou a você que vai sair daqui a pouco, já tá quase indo embora, tá quase dando a hora de ir para casa descansar, né? Quase, quase, quase. Leva a blusa, viu? Quem tá saindo agora de casa, já leva uma blusa aí, porque a temperatura, segundo o Cimepar, não deve passar dos 18 graus hoje. Então não vai fazer um dia tão quente. Não vai fazer um dia tão quente. Se prepara aí.

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0: 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Faltando 11 minutos para as 7 horas da manhã, 11 para as 7. 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

Passa muito rápido, né, gente? Passa muito rápido as horas voam. As horas voam, você veja. Essa semana tá passando rápido demais. Depois de amanhã já é quinta-feira. Olá, Luciano, bom dia. É o Felipe da Vila Amaral. Fala, Felipe. Alô, Vila Amaral. Olha aí, tem representante da Vila Amaral, Felipe, levantando a bandeira da Vila Amaral. A Leoni também tá ouvindo a gente. Leoni, bom dia, Luciano. Ótima terça-feira. Obrigado. Mas vambora, né? Tá chegando o pessoal do noticiário, trazendo informações para você. Potência, vamos que vamos. Vamos embora. Bita, bora, Bita. Bora. Mimoso, tchau, Mimoso. Chegando o pessoal da Cultura Sul Notícias, eu tô de volta meio dia e meia eu tô de volta. Esperando a sua participação também no nosso Zap do Povão. Até lá, hein? Beijo, um abraço, um cheiro amasso, tomar um café agora. O cheirinho de café tá forte, tá entrando pela janela, cheirinho de café, uma cuequinha virada, é tudo que eu quero. 6:54.

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1: Bom dia para você de São Mateus e região, agora 7:04, 7:04, estamos chegando então com mais uma edição aqui do nosso Cultura Sul Notícias, nessa manhã de terça-feira, dia 19 de maio. Bom dia, São Mateus do Sul, bom dia a toda a nossa região, as mais de 40 cidades, um bom dia para você que está se preparando para mais um dia de trabalho. Bom dia para você que está retornando para sua casa também. Muita gente que trabalhou durante a madrugada e está retornando para casa para um descanso merecido. Os amigos vigilantes, os amigos que trabalham pela madrugada aí nas indústrias de São Mateus do Sul e também da nossa região. Os amigos frentistas também que trabalham nos postos de combustíveis que funcionam 24 horas. Aquele abraço para vocês e tudo de bom. E para você que está aí tomando seu café, rádio ligado na Cultura Sul FM. Para você que não levantou da cama ainda, mas está com o rádio cabeceiro, está ouvindo no telefone, ouvindo pelo rádio, ouvindo pela internet, o importante é que você está aqui na Cultura Sul FM, curtindo e ouvindo a programação aqui da sua manhã. O Jornal da Cultura, Cultura Sul Notícias, que está no ar e está começando a partir de agora, na sua primeira edição. Lembrando que temos a segunda edição do jornal, logo mais ao meio-dia para você. Bom dia, repórter Sérgio Soriani.
2: Um abraço, bom dia, ouvintes. Estamos chegando com muitas informações daqui a pouquinho.
1: Então, fique à vontade, viu? Você, amigo caminhoneiro, caminhoneira também viajando, já levando a Cultura Sul FM de carona, quem tá viajando para Curitiba, quem tá indo para a cidade de Ponta Grossa, enfim, temos muitos empresários, muita gente já sai de manhã cedinho, já pega a estrada e vai levando a Cultura Sul FM de carona. Os motoristas também das ambulâncias que são ligados na Cultura Sul FM, um abraço, os motoristas dos ônibus também, enfim, tá aí na estrada, tá levando a Cultura de carona, um bom dia para você. Você no seu carro também, acompanhando a nossa programação. Nesse momento, temperatura 12 graus em São Mateus do Sul e a previsão para o tempo de hoje é parcialmente nublado com chuvas hoje, viu gente? O sol, segundo o CIMEPAR, retorna amanhã aqui para nossa cidade, mas hoje teremos ainda, segundo o CIMEPAR, algumas pancadas de chuva ainda na nossa cidade. Esta é a previsão do tempo. Agora 7:06.
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2: INSS, novas regras do empréstimo consignado passa a valer nesta terça-feira. Biometria será obrigatória.
1: INSS envia também um alerta no WhatsApp para a prova de vida.
2: Mega Sena acumula e próximo prêmio será de 300 milhões de reais.
1: O Senai oferece curso gratuito de informática básica com inscrições abertas.
2: Enem terá inscrição automática para alunos do terceiro ano da rede pública.
1: Emplacamentos de veículos crescem no estado do Paraná com destaque para as motos.
2: Consulta ao primeiro lote de restituição do imposto de renda será liberado no dia 22 de maio.
1: Nossa, uma boa notícia para você que fez aí no começo já a sua instituição, né? Vai receber primeiro. O governo vai liberar 30 bilhões de reais para motoristas de aplicativo financiarem carros novos.
2: Também daqui a pouquinho, noticiário local e regional.
1: Agora 7:07 para você, bom dia, uma excelente manhã.
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2: Olha, a Polícia Militar atendeu ocorrências aí, entre os principais registros estão casos de ameaça, violência doméstica, cumprimento de mandados de prisão, acidente de trânsito, estelionato, furto e fiscalizações preventivas. Daqui a pouquinho.
1: Agora 7:08, morreu também um morador baleado durante a operação policial na cidade de Cruz Machado. Daqui a pouco a notícia completa para você aqui na programação do nosso Cultura Sul Notícias, primeira edição.
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1: Continue ligado aqui na Cultura Sul FM, sempre participando com a gente, mandando a sua mensagem aqui no 8804-2851. Daqui a pouco também teremos o comentário do Emerson Bacil no quadro Vamos ao que Interessa. Estado e Anvisa levam vacinação a aeroportos do estado do Paraná com foco na Copa. Confira a reportagem da Agência Estadual de Notícias.
3: O governo do estado, por meio da Secretaria da Saúde, em parceria com a Anvisa, Agência Nacional de Vigilância Sanitária, realiza nessa semana ações de vacinação contra o sarampo em 4 aeroportos do Paraná. O objetivo é imunizar trabalhadores e viajantes que precisam atualizar a carteira de vacinação. Os 5 maiores aeroportos do Paraná foram convidados a participar da ação. 4 concessionárias aeroportuárias aderiram e, Nesta terça-feira, a vacinação ocorre no Aeroporto Internacional Afonso Pena, em São José dos Pinhais, entre 8 horas da manhã e 5 horas da tarde, e no Aeroporto de Londrina Governador José Richa, entre 8 da manhã e 2 da tarde. Já na quarta-feira será no Aeroporto Internacional de Foz do Iguaçu, entre 9:30 da manhã e 5 da tarde. E na quinta-feira, a imunização ocorre no Aeroporto Regional de Maringá, Silvio Nami Júnior, das 11 da manhã às 2 da tarde, das 5 da tarde até às 8 horas da noite. O secretário estadual da Saúde, César Neves, convida a população para participar da iniciativa.
4: Essa ação Extramuros tem um enfoque muito importante voltado para as vacinas da influenza e para as vacinas do sarampo, principalmente fazendo um chamamento aos viajantes que estão indo para o hemisfério norte assistir a Copa do Mundo, para toda a comunidade que está no ambiente dos aeroportos, da importância. É uma importância que nós falamos de forma reiterada, botar a nossa carteira de vacinação em dia e principalmente nos protegermos da sazonalidade do frio e dos viajantes que estão indo para o hemisfério norte, onde infelizmente tivemos casos de sarampo.
3: A vacina tríplice viral, indicada contra o sarampo, rubéola e caxumba, está disponível nas mais de 1.800 salas de vacinação em todo o Paraná. O imunizante leva em média de 2 a 3 semanas para garantir a resposta imunológica adequada no organismo. O esquema vacinal do sarampo varia conforme a faixa etária. Pessoas de 1 a 29 anos devem ter 2 doses com o componente do sarampo. Já a população de 30 a 59 anos precisa comprovar ao menos uma dose. Para receber o imunizante durante a ação nos aeroportos, é obrigatório apresentar documento oficial com foto e a carteira de vacinação. A Anvisa reforça que é fundamental que os trabalhadores que atuam em portos, aeroportos e fronteiras também estejam com as vacinas em dia. A alta circulação de pessoas procedentes das mais variadas regiões do mundo torna esses profissionais especialmente vulneráveis ao contato com doenças como sarampo. Durante as abordagens nos aeroportos, as equipes de saúde também vão ofertar doses contra a febre amarela, duplo adulto e influenza. Repórter Vitor Luiz.
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1: Agora às 7:12, 7:12, bom dia.
2: Novas regras para contratos de empréstimo consignado de aposentados e pensionistas do INSS passam a valer a partir de hoje. Entre elas, a necessidade de validar a operação por biometria facial. Além disso, o limite máximo da renda, aposentadoria, pensão ou outro benefício do INSS, que pode ser comprometido com parcelas do empréstimo, também muda. O teto passou de 45% para 40% da renda. O empréstimo consignado é aquele em que a parcela é cobrada diretamente no benefício do INSS. Segundo o governo, as mudanças são para dar mais segurança a essas modalidades de crédito. Entre as mudanças previstas pelo INSS estão a validação por meio de biometria facial pelo aplicativo ou site Meu INSS para quem solicitar empréstimo consignado. O prazo para pagar o empréstimo poderá ser até 108 parcelas mensais, ou seja, 9 anos. Antes era de 96 parcelas, 8 anos. O beneficiário poderá contratar um empréstimo consignado e começar a pagar somente depois de 3 meses. Margem consignável cai de 45% para 40% do valor da aposentadoria, pensão ou outro benefício. No caso do benefício de prestação continuada, esse limite é de 35% do valor mensal. Segundo o INSS, a confirmação do empréstimo por biometria facial segue uma lei aprovada no ano passado pelo Congresso Nacional e que foi sancionada no início deste ano pelo presidente Lula. A lei busca aumentar a segurança para aposentados e pensionistas que contratam empréstimos consignados. Além disso, a biometria era uma recomendação feita pelo Tribunal de Contas da União para evitar fraudes. Na prática, após solicitar o crédito junto ao banco, o beneficiário recebe a proposta pelo aplicativo Meu INSS, com status pendente de confirmação, e tem até 5 dias corridos para confirmar a operação por reconhecimento facial. Se o procedimento não for realizado dentro do prazo, o contrato é automaticamente cancelado, informou em nota o INSS.
1: Agora 7:13, o INSS envia alerta no WhatsApp para a prova de vida. Os aposentados e pensionistas

0: e outros beneficiários do Instituto Nacional do Seguro Social que precisam regularizar a prova de vida começar a receber as notificações pelo WhatsApp. O aviso é destinado apenas a pessoas que não tiveram dados recentes localizados pelos sistemas automáticos do governo. A mensagem é enviada por conta oficial Governo do Brasil, identificada com o selo azul de verificação, e também aparece na caixa postal do aplicativo gov.br. A prova de vida é um procedimento usado para confirmar que o beneficiário continua vivo e assim evitar fraudes e pagamentos indevidos. Desde 2022, o processo passou a ser feito automaticamente pelo cruzamento de informações com bases oficiais do governo, sem necessidade de comparecimento anual ao banco ou INSS para a maioria dos segurados. Na prática, o sistema verifica se o cidadão realizou alguma movimentação recente, como vacinação, emissão de documentos, votação em eleições, renovação da Carteira Nacional de Habilitação ou atendimento em órgãos públicos. Quando o governo não encontra nenhuma dessas informações atualizadas, o beneficiário é convocado para fazer a comprovação manualmente. Quem precisa? A atualização deve ser feita apenas por aposentados, pensionistas e beneficiários de auxílios de longa duração que receberam aviso oficial do governo. Quem não recebeu mensagem no WhatsApp, notificação no aplicativo gov.br ou alerta no extrato bancário não precisa tomar nenhuma providência. Segundo o INSS, os beneficiários convocados têm prazo para regularizar a situação, evitar problemas futuros no pagamento do benefício. Agora 7:15.
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0: Por aqui continua a programação na Cultura Sul FM com Cultura Sul Notícias na sua manhã. Esse foi o primeiro bloco. Tem muito mais informações para você ainda. Temos informações policiais, temos também daqui a pouco o Bacil no quadro Vamos ao que Interessa. E você pode mandar sua mensagem para a gente, mandar aquele abraço para você também. Um amigo que está na estrada ouvindo a Cultura Sul FM, né, se acontecer alguma coisa aí, né, tiver alguma algo para mandar pra gente, pode ficar à vontade. Tiver algum congestionamento na estrada, né, alguma coisa aí, alguma paralisação por causa de obras também, você pode mandar. Se o trânsito estiver lento, nós temos aí o nosso ouvinte repórter que pode ficar à vontade para mandar áudio, né, Sérgio?
2: Ah, sem sombra de dúvidas, viu? E só um detalhe aqui, o Cleverson, recebemos aqui uma informação, deixa eu ver aqui, ó. Tem, isso aqui foi por volta das 7:03, uma pessoa aqui mandou uma mensagem, o Nelson, dizendo que tem um bag caído na pista próximo à entrada da Água Quente sentido Rio Azul. Então, BR-153, Rebouças, Rio Azul, próximo à entrada da Água Quente, tem um bag caído na pista próximo à entrada de Água Quente sentido Rio Azul. Então, dirija com cuidado.
0: Muito bem, então a região aí de Rio Azul, agora 7:16. Atenção.

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0: Uma excelente manhã para você de São Mateus do Sul, para você da nossa região. Lembrando que tivemos uma reclamação relacionada ao lixo aí em São João Triunfo, a coleta de lixo. Ainda estamos aguardando a resposta, né, Sérgio?
1: Isso. Conversei ontem com o assessor de imprensa da Prefeitura de São João do Triunfo, né? E ele me retornou e hoje, com certeza, vamos trazer aí uma resposta à população.
0: Pois é, aguardamos, porque a população está bem revoltada em São João do Triunfo por causa dessa questão aí da coleta de lixo. Agora 7:21.
1: E a Receita Federal vai liberar a consulta do primeiro lote de restituição do Imposto de Renda da Pessoa Física 2026 para a próxima sexta-feira. Os contribuintes que entregaram a declaração e têm valores a receber poderão verificar a partir das 9 horas da manhã se foram, entraram no primeiro lote da restituição da Receita Federal. A consulta estará disponível no aplicativo Meu Imposto de Renda e no site oficial do órgão. O pagamento do primeiro lote será realizado em 29 de maio. Segundo José Carlos Fonseca, supervisor nacional do Imposto de Renda, o crédito desta restituição será efetuado ao longo do dia e o horário pode variar conforme o banco responsável pela conta informada pelo contribuinte. A Receita ainda não divulgou o número de contribuintes contemplados nem valor total a ser pago nesse primeiro lote. De acordo com Fonseca, os dados dependem da finalização do processamento das declarações e devem ser anunciados apenas no dia da abertura da consulta. Ao todo, o fisco espera receber 44 milhões de declarações neste ano. O prazo para declarar imposto de renda acaba às 23h59 do dia 29 de maio. A declaração pode ser entregue baixando o programa IRPF 2026 no site oficial da Receita Federal. Outra opção é prestar contas pelo Meu Imposto de Renda, que permite

0: facilite o preenchimento online. O acesso pode ser feito pelo site da Receita Federal e pelo Centro de Atendimento Virtual, pelo Portal de Serviços Digitais do Governo ou ainda pelo aplicativo da Receita Federal no celular. Quem é obrigado a prestar contas e atrasa paga multa mínima de R$ 165,74 e que pode chegar a 20% do imposto devido no ano. Há ainda outras consequências. Consultar se minha restituição está disponível, acesse o site www.gov/receitafederal, clique em meu imposto de renda e selecione consultar minha restituição. Informe CPF, data de nascimento e clique sobre a caixa Sou Humano. Para checar suas informações sobre a situação fiscal por meio do Centro de Atendimento Virtual da Receita Federal, é preciso ter senha do portal gov.br e nível prata ou ouro. A Receita deverá pagar cerca de 16 bilhões em restituições do imposto de renda no primeiro lote para 9 milhões de contribuintes. O total que deve consolidar o lote como o maior da história do imposto de renda é uma estimativa com base no que foi pago em 2025. No primeiro lote do ano passado, foram 11 bilhões liberados e 6,3 milhões de contribuintes. Neste ano, a Receita planeja pagar dois megalotes em maio e junho, que devem contemplar 18 milhões de declarantes.
1: Agora, 7:24, falando ainda do imposto de renda, para quem está ouvindo aí a nossa programação, há 11 dias do fim do prazo, 40% não enviaram ainda a declaração. Né? Há 11 dias do fim do prazo, 40,3% dos contribuintes ainda não acertaram as contas com o Leão. Até as 18:59 dessa segunda-feira, a Receita Federal recebeu 26.262.079 declarações do Imposto de Renda Pessoa Física 2026, o número equivale a 59,7% do total de declarações previstas para este ano. Em 2026, o Fisco espera receber 44 milhões de declarações. Tradicionalmente, o ritmo de entrega aumenta nas últimas semanas do prazo, já que o brasileiro tem aquele costume de deixar tudo aí para a última hora. Segundo a Receita Federal, 64,8% das declarações entregues até agora terão direito a receber a restituição. 19,8% terão que pagar imposto de renda e 15,4% não tem imposto a pagar e nem a receber. Então tá aí, né? Chegando no final e o prazo de declaração, 40% ainda não enviaram a declaração do imposto de renda. Agora 7:26.
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3: Bom dia a todos os nossos ouvintes, Emerson Bacil, e vamos ao que interessa. Olha, ontem a escalação da seleção brasileira para o país. Que bom que mais uma vez o brasileiro unido presta atenção em algo que todos estão juntos. Mas que bom também se não fosse somente no futebol, que isso fosse no dia a dia, que fosse na política, no trabalho, em família, ou até mesmo em algo voltado para a comunidade. É tão bom ver todos do mesmo lado, o lado de torcer pelo Brasil. Eu quero voltar aqui um tempo, há 24 anos atrás, e falar para vocês da Copa de 1994. Consagrou Romário, mas para mim trouxe também destaque como o zagueiro Adair, como Dunga, que havia numa Copa se frustrado, perdendo para a Argentina. Também Bebeto, que balançou a criança, né, como balançasse um neném na vitória de alguns jogos. Marcou época e marcou a minha vida. Eu tinha 11 anos, tinha acabado de sair do interior do município de São João do Triunfo, ido para a cidade. Foi o primeiro ano fazendo a quinta série. A quinta série que marcou a minha vida, porque eu lembro que a escola parou e os jogos eram à tarde, horário que eu fazia aqui.

0: quinta série, e todo mundo parava para assistir a Copa. E o quanto foi importante, o quanto me trouxe lembranças boas de assistir e de torcer pelo Brasil. Tenho certeza que foi um divisor de águas para um menino de 11 anos que assistia a Copa, que viu o Brasil ser campeão e que impulsionou tantos sonhos daquele menino que hoje, né, depois de tanto tempo, ainda vai ver o Brasil no topo novamente. A Copa do Mundo traz expectativa, traz sonhos, mas também faz com que você viva um momento especial. E quando eu falo que não poderia ser apenas na Copa, mas no seu dia a dia, essa garra, essa vontade, essa esperança de um Brasil vencedor na Copa, mas também de um Brasil vencedor no dia a dia, vencendo pessoas sérias, vencendo pessoas honestas, trabalhadoras, deixando de lado qualquer questão ideológica, qualquer raiva, qualquer inveja, e fazendo de um Brasil realmente um Brasil próspero, uma nação feliz. É bons tempos, e tomara, e torço e peço a Deus que essa Copa reviva e faça surgir no coração de cada jovem, de cada criança esse ano, e elas possam levar consigo tudo aquilo que eu senti quando eu tive 11 anos e que fomos vitoriosos. E foi pela primeira vez que houve a decisão nos pênaltis e que estava lá Taffarel para se ajoelhar no gramado, agradecer a Deus olhando e estendendo suas mãos para cima, quando a pessoa mais temida numa cobrança de pênalti, Roberto Baggio, da Itália, chutou e mandou a bola aos céus e perdeu o chute da decisão, o pênalti que decidiu dar o tetra para o Brasil. Emoção é o que eu passei aos anos e anos. E a emoção que eu quero passar, além da Copa nos meus 42, também as decisões que serão tomadas pelos brasileiros nas eleições esse ano. Para encerrar, os áudios vazados pela Polícia Federal, aonde o presidente atual pede a Vorcaro para não vender o Master ao BTG como se fosse sócio de Vorcaro, como ali estivesse uma conversa de parceiros em negócio, tem que ser investigado. E a CPI do Banco Master tem que vir, tem que sair do papel. Doa a quem doer. Qualquer um que esteja errado tem que pagar. E tem que haver a punição, seja quem for, quem esteja envolvido. É preciso a CPI para esclarecer quem é o bonzinho e quem é o bandido. Por isso, independente de qualquer coisa, que venha sim a CPI, que traga a transparência e que traga o respeito para todos os brasileiros que querem, mais uma vez, ver um caso de corrupção esclarecido e colocado todos os envolvidos e bandidos na cadeia. Pode ter certeza disso. Um abraço a todos, Emerson Bacil, e vamos sempre ao que interessa.
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2: Muito bem, agora 7:32. Na sequência teremos as informações policiais aqui no Cultura Sul Notícias.

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0: Agora 7:38. Bom dia, São Mateus do Sul, bom dia às mais de 40 cidades, mais de 50 cidades que acompanham aqui a programação da Cultura Sul FM. Bom dia para você que está começando o seu dia, começando mais um dia de trabalho, você que está se dirigindo para o seu trabalho e levando a Cultura Sul FM de carona. Bom dia para você, viu? Para quem está viajando, para quem está passando pelos quatro cantos aí, já que a Cultura Sul FM cobre toda a nossa região, obrigado pela sua carona. Você que está se dirigindo para Curitiba, ontem recebemos mensagem lá de Marental, chegando em Marental e ouvindo a nossa programação. Então nós sabemos que tem muita gente ouvindo, muita gente acompanhando. Abraço para os amigos nos postos aí de combustíveis de São Mateus do Sul, da região, também com o rádio ligado, nos restaurantes, nos bares da cidade, enfim, qualquer lugar que tiver um rádio ligado aí na Cultura Sul FM, os amigos motoristas também de aplicativo que estão rodando pela cidade e levando a cultura de carona, ouvindo pelo rádio ou ouvindo pela internet. Você pode dar um clique aí no seu celular com o aplicativo e pode ouvir a Cultura Sul FM em qualquer lugar do mundo que você tiver, tá bom? Agora, quem tá ouvindo pelo velho e bom rádio também, aí na frequência 97.5, também um bom dia para você e um forte abraço. Agora 7:40, 7:40.
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2: Iniciando aqui com as informações do 27º Batalhão da Polícia Militar, União da Vitória, a equipe de trânsito realizou uma operação blitz e bloqueio com abordagem de diversos veículos e motocicletas. Durante a fiscalização, foram constatadas várias pendências administrativas em alguns veículos abordados. Parte das irregularidades foi regularizada no local, enquanto outras resultaram na lavratura de autos de infração e medidas administrativas cabíveis. Entre os veículos fiscalizados, um automóvel apresentava mais de 24 mil em débitos junto ao Detran, incluindo multas por infrações graves, como direção perigosa e condução sob efeito de substância psicoativa, além de pendências de IPVA. Diante da situação, o veículo foi recolhido ao pátio para regularização posterior.
0: 7:40. Morreu um morador baleado durante operação policial na cidade de Cruz Machado. Morreu na madrugada desta segunda-feira um morador baleado durante uma operação policial registrada no bairro São José, na cidade de Cruz Machado. Dinarte Lourenço Pereira, morador da comunidade, estava internado no Hospital Regional de União da Vitória desde a ocorrência e teve óbito confirmado por volta das 5 horas da manhã desta segunda-feira. Ele havia sido atingido por disparo de arma de fogo durante a ação policial, que terminou com a morte de um jovem suspeito. Segundo as informações divulgadas na ocasião, o morador não teria envolvimento com a ocorrência e acabou sendo baleado durante a movimentação das forças de segurança. Na época, equipes do SAMU realizaram o atendimento da vítima ainda no local, encaminhando o Dinarte em estado grave ao Hospital Santa Terezinha em Cruz Machado. Ele foi transferido para o Hospital Regional de União da Vitória, onde permaneceu internado. O caso gerou grande repercussão em Cruz Machado e também na região, né, principalmente pela condição do morador, descrito por familiares e conhecidos como uma vítima sem ligação com os fatos investigados na operação.
2: Ainda em União da Vitória, durante patrulhamento ostensivo em uma área de mata no bairro Limeira, equipes policiais localizaram uma planta apresentando-se substância análoga à cannabis sativa, maconha. Ao realizar a verificação e apreensão da planta, um homem se apresentou à equipe como responsável pelo cultivo. Também foi apreendida uma pequena porção de substância análoga à cannabis sativa, maconha, e o suspeito foi encaminhado para os procedimentos cabíveis junto às autoridades competentes. A ocorrência foi registrada como posse de droga para consumo pessoal e os materiais apreendidos foram entregues na delegacia para providências cabíveis.
0: Aqui em São Mateus do Sul tivemos uma colisão entre carro e moto que mobilizou o SAMU da BR-476. Isso aconteceu ali próximo ao restaurante Veneza. O acidente foi registrado na manhã de ontem, segunda-feira, ali próximo à Vila Amaral. A colisão envolveu um veículo Celta branco e uma moto, né? Equipes do SAMU foram acionadas rapidamente para prestar atendimento no local. Segundo as informações da equipe de socorro, o homem de 23 anos sofreu ferimentos no rosto, mas sem fraturas, né? Ele utilizava capacete no momento do acidente, o que ajudou a evitar aí as lesões

0: mais graves. E ainda em Canoinhas, uma família diz que mulher teria armado denúncia falsa contra companheiro por suposta agressão. Aí na cidade de Três Barras, né? Na cidade de Três Barras, a família diz que mulher teria armado denúncia falsa contra o companheiro por suposta agressão. É uma reviravolta em uma ocorrência registrada como violência doméstica contra a mulher na segunda-feira, dia 11, no distrito de São Cristóvão, em Três Barras, pode mudar os rumos do caso. Familiares do homem preso, suspeito de invadir a residência e agredir a própria companheira, alegam que ela teria provocado as lesões em si mesma e acionado a polícia militar para incriminá-lo. Os familiares do rapaz que entraram em contato com a reportagem do J+, encaminharam um vídeo registrado por ele, momentos antes da mulher ligar para a polícia. O registro evidencia as atitudes da mulher em visível descontrole, jogando objetos com força no chão para quebrá-los. O vídeo também mostra a mulher indo ao banheiro e se olhando no espelho. Na sequência, se volta para o homem e diz: "Olha aqui o que você fez no meu nariz." O homem nega a agressão. O vídeo não mostra, né, o que seriam as supostas autoagressões, porém, em dado momento é possível ver a mulher usando uma panela para quebrar os vidros de uma janela do que seria a cozinha da residência. No registro da ocorrência, que foi no dia 11, os policiais conversaram com a mulher, que relatou ter sido surpreendida pelo companheiro, que teria invadido a casa pela janela. E segundo o relato apresentado por ela à polícia, o homem passou a ameaçá-la de morte e iniciou as agressões físicas. A mulher afirmou que o suspeito a segurou pelo pescoço e jogou no chão durante o ataque. Os policiais também constataram que a mulher apresentava lesões no rosto. Conforme informado pela mulher, os ferimentos seriam resultados de agressões anteriores sofridas no relacionamento. O rapaz, por sua vez, negou as agressões e alegou que teria ido até a residência apenas para buscar objetos pessoais e também um aparelho de telefone. De acordo com a família do rapaz envolvido no caso, o relacionamento conturbado dos dois já é motivo de conflito há algumas semanas e resultou em danos materiais que teriam sido causados pela mulher em diversas situações anteriores. Uma tia do rapaz contou à reportagem que ele e a namorada se mudaram de Barra Velha para Três Barras há cerca de 45 dias e que sempre houve discussões entre os dois. Porém, nunca eles interferiram, pois é um casal e ambos devem saber o que é certo ou não. Bom, os conflitos no relacionamento, no entanto, teriam passado a envolver a família do rapaz na semana passada. A tia dele teria dito à polícia, né, e notado que as constantes discussões teriam se tornado insustentáveis e orientado o jovem a tomar uma decisão. O rapaz teria comunicado à moça que não queria mais manter o relacionamento com ela, isso na quarta-feira, dia 6. E aí começou toda essa confusão, né? Na sexta-feira do dia 8, por volta das 5 horas da tarde, a mulher teria ido até a casa da tia do rapaz. Na ocasião, a polícia foi acionada para atender a solicitação a partir de informações de que a mulher estaria em surto e danificando objetos no local. E agora fica essa contradição aí, né? Ela fala uma coisa, ele fala outra, e a família garante que ela teria armado contra o companheiro seria uma suposta agressão, e agora segue para a polícia investigar o caso, Sérgio Soriani.
1: Para fechar esse bloco aqui, Cleverson, a Polícia Civil, através da Delegacia de Polícia de Teixeira Soares, acabou recuperando o iPhone 15, que teria sido subtraído no dia 13 de maio. Então, ele foi furtado no dia 13 de maio e ontem a delegacia da Polícia Civil, através de Teixeira Soares, acabou recuperando esse iPhone 15. Mais uma ação rápida aí da Polícia Civil. E também aqui, ó, Polícia Civil do Paraná busca informações que levem ao paradeiro de Paulo Santos da Silva, conhecido como Pastor Paulo. Ele foi indiciado e pronunciado pela justiça como coordenador do assassinato de José Clayton Leal Machado, crime ocorrido em Ponta Grossa dia 19 de abril de 2022, e que foi praticado mediante uma emboscada. A última informação sobre o paradeiro de Paulo foi na cidade de Três Rios, no estado do Rio de Janeiro.
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0: Pois é, temos o giro regional ainda, daqui a pouco aí trazendo as notícias de Irati e região, na sequência para você no próximo bloco com as informações policiais que continuam aqui no Cultura Sul Notícias. Não saia daí.

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0: Agora são 7:52, 7:52. Vamos então para o relatório da 8ª Companhia Independente da Polícia Militar, que abrange os municípios da região de Irati. E entre os principais registros estão casos de ameaça, violência doméstica, cumprimento de mandados de prisão, acidentes de trânsito, estelionato, furto e fiscalizações preventivas.
1: Em Irati. Agora 7:52, 8 minutos faltando para as 8 em Irati, equipes da PM realizaram visitas comunitárias para fiscalização de medidas protetivas nos bairros Centro, Vila São João e Rio Bonito. Durante as ações, vítimas foram orientadas sobre como acionar a polícia em caso de descumprimento de determinações judiciais.
0: Ainda em Irati, um trabalhador relatou ter sido ameaçado e agredido por outro homem enquanto trabalhava na Vila São João. O suspeito fugiu antes da chegada da equipe policial. Também foi registrado um caso de estelionato envolvendo descontos indevidos em benefício de aposentadoria desde 2021, situação que a vítima acredita tratar-se de golpe.
1: No bairro Vila Matilde, uma moradora denunciou danos causados por menores que jogavam bola em quadra próxima à residência. Segundo ela, pedras e paus atingiram o telhado, a parede da casa e os objetos na garagem.
0: Outro atendimento na Vila São João terminou com a prisão de um homem embriagado.

0: indagado por desacato, desobediência e ameaça contra policiais. Durante a ocorrência, uma mulher afirmou ter sido agredida pelo suspeito.
1: A PM atendeu também um acidente de trânsito sem vítimas na área central da cidade de Irati, envolvendo um Gol e também um Onix, resultando apenas em danos materiais.
0: Em um caso de violência doméstica, uma mulher abordou uma equipe policial relatando ameaças e xingamentos por parte do convivente. O homem foi localizado na residência e encaminhado à Polícia Civil.
1: As equipes cumpriram ainda um mandado de prisão contra um homem com ordem judicial em aberto por roubo. Durante a abordagem, também houve apreensão de entorpecentes.
0: Em Inácio Martins, uma mulher teve o celular recuperado após esquecer o aparelho em um carrinho de supermercado. Imagens de monitoramento ajudaram a identificar a autora, que admitiu ter pego o telefone.
1: Na cidade de Rebouças, a polícia prestou apoio no cumprimento de mandado de busca e apreensão de um caminhão e também cumpriu mandado de prisão contra um homem condenado por roubo, com pena restante de 10 anos.
0: Já em Rio Azul, um homem com mandado de prisão foi localizado na localidade de Areia Branca e encaminhado ao DPEM.
1: Em Teixeira Soares, durante a operação do bloqueio policial, uma motocicleta foi recolhida ao pátio por débitos administrativos e por um condutor não possuir habilitação.
0: No município de Imbituva, a Polícia Militar atendeu denúncia de maus tratos a animais. Dois cães foram encontrados em situação irregular, um deles preso com mobilidade reduzida. A ONG responsável já acompanhava o caso e informou que realizava cuidados aos animais.
1: Agora 7h55, ainda em Imbituva, um ciclista ficou ferido após colisão com uma caminhonete Ford Ranger na região central da cidade. A vítima foi encaminhada para exames complementares em Prudentópolis.
0: Em Ivaí, equipes da Rotan apreenderam três máquinas caça-níquel, uma máquina eletrônica de jogo de bicho e um estabelecimento comercial na localidade de São Roque.
1: Nos municípios de Guamiranga e Ipiranga, equipes policiais também realizaram visitas e fiscalização de medidas protetivas sem alterações registradas.
0: Essas são as informações da 8ª Companhia Independente da Polícia Militar.
1: Para você, as informações policiais retornam logo mais, meio-dia, na segunda edição do nosso Cultura Sul Notícias.
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1: Ó, daqui a pouco tem as vagas da Agência do Trabalhador aqui em São Mateus do Sul. E tem mais um recado: o Senai está oferecendo curso gratuito de informática básica, com inscrições abertas. Atenção para a oportunidade. Se você quer dar um salto no currículo e dominar as principais ferramentas digitais, a chance chegou. O Senai está com inscrições abertas para o curso presencial de informática básica 100% gratuito. Com o mercado de trabalho cada vez mais tecnológico, dominar o computador não é mais um diferencial, mas sim um requisito obrigatório. O treinamento tem como objetivo capacitar os alunos desde os fundamentos mais simples até o uso de aplicativos essenciais para o dia a dia das empresas. E o que você vai aprender nesse curso gratuito? Fundamentos da informática, né? Entender como o computador funciona, ferramentas práticas, né? Você vai dominar os aplicativos mais cobrados em processos seletivos, foco no emprego, que é desenvolver as habilidades para destacar o seu currículo. A qualificação tem uma carga horária robusta de 160 horas, garantindo um aprendizado completo. Confira os detalhes para você se programar. O requisito mínimo é ter a partir de 14 anos completos. Vai ser presencial. O período das aulas é de 15 de junho a 31 de agosto. Dias da semana: segunda, quarta, quinta e sexta, das 13h30 até as 17h30. E atenção, as vagas são limitadas. Atenção, o pai e mãe que está ouvindo, né? 14 anos a idade, e as vagas são limitadas. As inscrições e vagas limitadas que ficam abertas até o dia 12 de junho ou até se esgotarem as vagas devem ser feitas exclusivamente pela internet. As vagas são limitadas e preenchidas por ordem de chegada, por isso a recomendação é não deixar para a última hora. Se quer mais informações, acesse o nosso portal de notícias p97.com.br, que está detalhado para você lá tudo certinho como você fazer a inscrição.
0: O Ministério da Educação, o MEC, anunciou ontem que os alunos concluintes do ensino médio da rede pública terão inscrição automática do Exame Nacional do Ensino Médio, o Enem. A portaria número 422/2026, publicada ontem, prevê a inclusão do Exame Sistema de Avaliação da Educação Básica, o SAEB, visando aumentar a participação dos estudantes para uso do Enem no SAEB. De acordo com o MEC, a inscrição automática

0: já passa a valer para a edição 2026 do Enem. Os estudantes concluintes do terceiro ano serão inscritos a partir de dados encaminhados pelas redes de ensino. O aluno terá apenas que confirmar a participação no exame e escolher a prova de língua estrangeira que deseja fazer, além de solicitar recursos de acessibilidade se necessários. Como a novidade, o Instituto Nacional de Estudos e Pesquisas Educacionais Anísio Teixeira, INEP, responsável pelo exame, irá aumentar o número de locais de aplicação das provas do Enem em cerca de 10 mil escolas. Estima-se, conforme o Ministério, que 80% dos alunos na rede pública façam as provas na própria escola em que estudam. O Ministério informou que já estuda apoio de transporte e deslocamento para aqueles estudantes que precisam fazer o exame em outras cidades. Com essas medidas, o MEC espera que pelo menos 70% dos concluintes das escolas públicas participem do Enem em 2026, consolidando o exame como parte importante da avaliação da educação básica.
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2: Agora 8 horas em ponto, para você um bom dia, uma boa manhã de terça-feira, para você que está acompanhando a Cultura Sul FM. Essa é a rádio mais potente do sul do Paraná e também Planalto Norte de Santa Catarina. Aliás, um abraço para os amigos aí do Planalto Norte de Santa Catarina, Canoinhas, Bela Vista do Todo, Papanduva, Major Vieira, Monte Castelo, Mafra. A nossa audiência é enorme, né? Os amigos caminhoneiros que passam aí pela 116 e levam a Cultura Sul FM de carona, levam longe a nossa rádio, ouvindo a nossa programação, conferindo as notícias. Um abraço para você, amigo caminhoneiro, para você caminhoneiro, enfim, para você viajante em geral que tá aí pelo Planalto Norte de Santa Catarina e todo o sul do Paraná, ouvindo a programação da Cultura Sul. Daqui a pouco nós teremos as vagas da Agência do Trabalhador para você aqui na nossa primeira edição do jornal.
0: E também vandalismo em Malé, centena de alunos ficam sem aula.
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0: Tentou incluir damasco seco na alimentação? Além de saboroso, ele é uma ótima fonte de fibras, ajudando no funcionamento do intestino e promovendo mais saciedade. O damasco também contém antioxidantes, vitamina A e minerais importantes como potássio e ferro, que auxiliam na saúde da pele, da visão e no equilíbrio do organismo. E tem mais, por ser naturalmente doce, pode ser uma alternativa mais saudável para matar aquela vontade de comer açúcar ao longo do dia. Mas atenção, o segredo está no equilíbrio. O consumo ideal costuma ser de 2 a 4 unidades por dia, de preferência junto com castanhas ou iogurte, para aumentar a saciedade e equilibrar a glicemia.
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1: A esfinge de Gizé, no Egito, passou séculos quase invisível porque foi localizada em uma depressão baixa no Planalto de Gizé. Quando viajantes europeus começaram a descrevê-la, apenas a cabeça despontava, enquanto o corpo de leão seguia escondido sob o solo de areias móveis. Pode acreditar.
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0: Agora são 8:08. A notícia vem de Malé. Vandalismo. Centenas de alunos ficaram sem aula. Foi na madrugada de ontem, no Colégio Estadual Cívico Militar Nicolau Copérnico, em Malé, que foi alvo de um ataque violento de vandalismo. O rastro de destruição foi grande, portas e janelas foram quebradas e vários computadores e televisores acabaram destruídos. Apesar do quebra-quebra, nenhum objeto foi roubado. Devido aos estragos e ao trabalho da perícia, as aulas precisaram ser suspensas ontem, mas a CED informou que o retorno das atividades acontece normalmente hoje. Imagens das câmeras de segurança mostram que a ação cometida por um único suspeito, um rapaz jovem, alto, magro, cerca de 20 anos, que aparentava estar sob efeito de substâncias e chegou a se ferir durante o crime. As autoridades estão no caso para identificar o autor. Se tem alguma informação, denuncie de forma anônima. Polícia Militar 190, diz que denúncia 181, né? E essa notícia já está aqui no nosso portal P97, inclusive com a foto aqui do colégio, Cleverson.
1: Muito bem, então, você que está ouvindo a Cultura Sua FM pode acessar o nosso portal de notícias p97.com.br. Ainda nas notícias gerais aqui na nossa programação, emplacamentos de veículos crescem no estado do Paraná com destaque para as motos. A frota de veículos no Paraná alcançou a marca de 9,2 milhões de unidades nesse mês. O balanço da receita estadual do estado divulgado aponta que o estado teve um crescimento de 20% no número total de motocicletas e até 170 cilindradas entre 2025 e 2026. Desde 1º de janeiro de 2025, proprietários de motocicletas de até 170 cilindradas no Paraná já podem contar com a isenção total do imposto sobre a propriedade de veículos, que é o IPVA. O aumento está diretamente ligado à isenção do imposto sobre a propriedade de veículos automotores, o IPVA, em vigor desde 1º de janeiro do ano passado. Em 2025, 770 mil veículos seriam tributados com IPVA e deixaram de pagar o imposto. Em 2026, esse número subiu para 918 mil. O crescimento no número de motocicletas isentas acompanha o aumento do número geral de emplacamentos registrados pelo Paraná ao longo do último ano, impulsionado pela redução aí geral, né, do IPVA. Somente nos 4 primeiros meses de 2026, o número de novos veículos registrados pelo Departamento de Trânsito do Paraná, que é o DETRAN, teve alta de 38,5% em relação ao mesmo período do ano anterior, de 165.659 para 229.400 veículos. Falar de medicamento genérico, viu? Tá chegando o dia aí do medicamento genérico, que completa 27 anos e 40% de participação no mercado. Amanhã vai ser celebrado o dia do medicamento genérico. Com 27 anos em crescimento contínuo, a categoria se consolida com 40% da participação de mercado. A data, oficializada em 1999, celebra a introdução desses medicamentos no Brasil, com preços mais acessíveis, no mínimo 35% mais baratos. Um levantamento da Associação Brasileira das Indústrias de Medicamentos Genéricos e Biosimilares, os Progenéricos, mostra que o setor gerou uma economia para os consumidores estimada em 14,6 bilhões somente no primeiro trimestre de 2026.
0: Olha, fórum debate entraves na comercialização da safra de tabaco desse ano. E aconteceu ontem, segunda-feira, que foi de debates intensos na sede da Associação dos Fumicultores do Brasil, a AFUBRA. Uma reunião extraordinária do Fórum Nacional da Integração, o Funiagro, reuniu a comissão representativa dos fumicultores, o Sinditabaco e diversas empresas fumageiras para tentar destravar a comercialização da atual safra de tabaco. O encontro foi convocado às pressas pela FUBRA após uma onda de relatos preocupantes vindos direto do campo. Segundo o presidente da entidade, Marcílio Drescher, os produtos estão enfrentando sérias dificuldades e barreiras na hora de ser vendido. A representação dos produtores chamou

0: com a Funiagro para deixá-lo ao par da situação e relatar como os fatos estão acontecendo no campo. As dificuldades foram expostas e agora cabe ao setor tomar providências, afirmou Drescher. O que os produtores exigem? Durante a reunião, a liderança dos fumicultores cobrou respostas claras e imediatas do Sind Tabaco e das indústrias do setor. O objetivo principal é garantir que o processo ganhe transparência, clareza nos critérios de avaliação e compra, equilíbrio, relações comerciais mais justas entre indústria e o campo, e a segurança, a garantia de que o esforço da safra não seja perdido. A expectativa do setor é de que as empresas fumageiras e o Sind Tabaco adotem mudanças práticas já nos próximos dias para normalizar a situação. O mercado aguarda os próximos passos dessa negociação, que impacta diretamente milhares de famílias fumicultores no sul do país. Com informações aí da entidade do setor de imagem, né, e setor de imprensa e da FUBRA, trouxemos aí essa informação para você que já está no P97.
1: Agora 8 horas e 14 minutos, temos Mega Sena acumulada em 300 milhões, Sérgio.
0: Exatamente, Mega Sena acumulada em 300 milhões de reais. E nenhuma aposta acertou os seis números do concurso 3009, realizado na noite deste sábado, no Espaço da Sorte, em São Paulo. Com isso, o prêmio acumulou e chegará a 300 milhões de reais no próximo concurso, cujo sorteio será realizado no próximo sábado, 23 de maio. As dezenas sorteadas foram 04, 06, 08, 18, 21 e 30. A Quina teve 136 apostas ganhadoras, cada uma vai receber R$19.052,37. Já a quadra registrou mais de 6 mil apostas vencedoras e cada acertador vai receber o prêmio de R$636,14. As apostas para o sorteio do próximo concurso podem ser feitas até às 20 horas, horário de Brasília, do dia do sorteio, nas casas lotéricas credenciadas pela Caixa em todo o país ou pela internet. A aposta simples aí da Mega Sena, com seis números marcados, custa R$6. Então, mais uma vez, a Mega Sena está acumulada.
1: Boa sorte, hein? 300 milhões muda a vida de qualquer pessoa, hein, Sérgio?
0: Ah, sem sombra de dúvidas, né? E muda mesmo.
1: Bom dia para você que tá acompanhando a Cultura Sua. Muita gente perguntando aqui qual número que é para fazer aí a reclamação. É sempre no 8804-2851. Você pode fazer a sua reclamação aqui que a gente vai respondendo você, né? Que tá ouvindo a Cultura Sua FM, participando aqui com a gente, tá bom? Você que tá ouvindo, temos aqui o quadro, né, do Povo Reclama, e você pode mandar sua mensagem que a gente com certeza fala aqui na Cultura Sua FM. E vamos atrás, hein, né? O nosso repórter aqui, o Sérgio Soriano, ele vai atrás da reclamação para tentar resolver aí geralmente o que as pessoas vão mandando aqui para o Cultura Sul Notícias. Então não esquece, o número é esse aqui, 8804-2851, para você fazer a sua reclamação. Agora 8:16.
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1: Pois é, chegando mais uma reclamação aqui pra gente. Ó, não quero me identificar. Nós moradores da Vila dos Prado, aqui na Ladeira, é de São João Triunfo, hein? Da Avenida das Araucárias em Triunfo, gostaríamos de pedir ajuda na rádio para divulgar mais uma vez a situação que vem acontecendo na entrada da nossa rua, aonde existem apenas duas lixeiras públicas. Atualmente, toda a comunidade da região acaba utilizando somente esse ponto para o descarte de lixo. Infelizmente, muitas pessoas descartam os resíduos de forma inadequada, sem separação e muitas vezes sem sacolas, jogando diretamente no chão. Com isso, o local acabou se tornando praticamente um mini lixão a céu aberto aqui na cidade de São João do Triunfo. A sujeira causando mau cheiro, espalhando de lixo pela rua, né? E ainda a presença de animais e a preocupação com a saúde pública, além de deixar a entrada da comunidade uma situação muito desagradável para os moradores. Então pedimos atenção à prefeitura responsável, aí o setor, né, responsável pela limpeza urbana, tanto para realizar limpeza e fiscalização local, quanto para instalar as lixeiras em outros pontos da avenida, já que toda a comunidade está concentrando o descarte apenas nesse único espaço. E também pedimos que seja avaliada a possibilidade de retirada dessa lixeira do local ou a mudança dela para outro ponto mais adequado, já que o caminho

0: União da coleta de lixo passa regularmente pela rua, né? Tornando desnecessário o uso dela pelos moradores da vila. Esperamos que essa situação realmente receba a atenção que merece, a atenção urgente. Obrigado pelo espaço aí da Cultura Sul FM na divulgação, ó. Com certeza o Sérgio vai entrar em contato e vai bater em cima dessa situação, que não é a primeira vez aí que os moradores de Tinunfo estão reclamando dessa situação, hein, Sérgio?
1: É, exatamente. Inclusive ontem nós fizemos contato lá com a assessoria de imprensa da prefeitura e o

0: Daí, com relação ao lixo, também foi repassado aí para o assessor de imprensa da prefeitura e hoje ele deve dar um retorno aí, né? Com a resposta à população, Cleverson.
1: Pois é, aguardamos aí a resposta, né? E se não tiver resposta, vai fazer um vídeo no local, hein, Sérgio?
0: É verdade, a gente desloca lá e faz um vídeo aí no local.
1: Então vamos ficar com o teu contato e você ouvinte que mandou a sua reclamação, não se preocupa que o seu nome não vai ser revelado, tá bom? Agora 8:20, bom dia.
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1: Por aqui vamos encerrando então com as vagas da Agência do Trabalhador. Você que está procurando emprego, vagas na Agência do Trabalhador em São Mateus do Sul, analista comercial para metalúrgica.
0: Auxiliar de cozinha para hamburgueria.
1: Vagas para auxiliar de instalação para vidraçaria.
0: Auxiliar de produção para ervateira.
1: Atendente para loja de conveniência.
0: Auxiliar de produção para padaria, supermercado.
1: Caseiros para trabalhar em sítio.
0: Costureira para empresa de confecções.
1: Cozinheira para panificadora.
0: Gestor comercial para metalúrgica.
1: Motorista carreteiro para empresa de transporte.
0: Motorista carreteiro para empresa de transportes de cargas secas.
1: Vagas para motorista para empresa de mineração e logística, essa vaga é exclusiva para PCD, pessoa com deficiência.
0: Operador de caixa para supermercado.
1: Operador de empilhadeira para supermercado.
0: Operador de loja para supermercado.
1: Operador de sistema de monitoramento interno para empresa de segurança.
0: Recepcionista para clínica odontológica.
1: Repositor para supermercado.
0: Secretária de relacionamento comercial para clínica odontológica.
1: Técnico em segurança para empresa de revestimentos cerâmicos.
0: Técnico de informática para empresa de suprimento de informática.
1: Vendedor externo para empresa de telecomunicações.
0: Vendedora para loja de cosméticos.
1: Vendedora para loja de móveis.
0: E vendedor ou vendedora para loja de motos.
1: E atenção às vagas para o Grupo Madeiro, viu? Auxiliar de restaurante, atendente de mesa e garçom, né? Com vários benefícios, tem refeição no local, tem plano de saúde, plano odontológico, seguro de vida, vale transporte e todas essas pessoas que estiverem interessadas, ir pessoalmente na Agência do Trabalhador, atendimento das 9 até as 11 da manhã e também das 13 até as 16 horas. São as vagas aí em São Mateus do Sul, para você que está ouvindo a Cultura Sul FM, né, as vagas para a Agência do Trabalhador. Tem mais reclamação aqui? Ó, a pessoa pedindo para não se identificar, Sérgio.
0: Exatamente. Olha, bom dia, tudo bem? Minha reclamação é sobre a rotatória de chegada em São Mateus, perto do Padilha. Que vergonha aquilo ali. Ontem passei por lá, quase que deixei a roda do carro naqueles buracos. Então ela tá fazendo esse relato aí, né? Em um lugar que tem bastante movimento de carro e caminhão, Cleverson.
1: Pois é, próximo ao Padilha, né? Em São Mateus do Sul, próximo ao Padilha, então passou ali, quase deixou a roda do carro naqueles buracos, né? Você tá falando do qual dos Padilhas, hein? Na saída para São João do Triunfo ou na saída para União da Vitória? Né? Confirma pra gente aí que tem dois Padilhas, né? Tem ali na saída para São João do Triunfo e na saída para União da Vitória. Bom, aqui é mais um caso, né, para o secretário de obras, né? Atenção, nosso amigo secretário de obras, né? Que eu tô já vai para quatro dias esperando a resposta dele aqui pra gente se encontrar, conversar, falar sobre todas essas reclamações aqui, mas ele ainda não teve tempo de responder, não teve tempo de marcar ainda essa entrevista. Acredito que realmente seja bastante correria, bastante mensagem que o secretário de obras recebe, né? Mas eu acho que é muito importante que ele receba o nosso repórter aí, o Sérgio Soriani, pra gente falar e fazer um apanhado de todas essas reclamações aí que o povo vem fazendo. Ela vai responder aqui qual que é. Se é na saída para União da Vitória ou se é na saída para São João Triunfo, tá escrevendo ali. Saída para União. Muito bem. A gente vai entrar em contato aí mais uma vez, né, com o secretário de obras. Pois é, a pessoa tem mais uma mensagem ali.
0: Gostaria de saber se tem algum retorno sobre a nossa rua do Jardim Santa Cruz, Francisco Nadone.
1: Pois é, vamos falar com ele aí, né? A gente tá tentando entrar em contato com ele, não tivemos a resposta ainda. Acho que é muito interessante bater um papo realmente para fazer todas essas perguntas, né? E apresentar aí toda essa demanda para ele, para ver o que vai dizer, né? Ó, sobre o trevo no triângulo, né? Tá feio a buraqueira, né? Demorou já na questão do DENIT para fazer os reparos, né? Pois é, aí já envolve muita coisa. A gente vai tentar falar com eles e para ver o que eles podem falar sobre isso aí, já que o povo merece aí uma resposta. E mandaram as fotos aqui pra gente, viu? Ou seja, já para entrar em contato e fazer uma reportagem pro P97 sobre isso aí, né?
0: Sem sombra de dúvidas, né?

0: Esse é com relação ao lixo, né? Com relação ao lixo, né? E é as fotos aí, lixo a céu aberto, cara.
1: É complicado ali, as fotos ali, isso aqui acaba trazendo aí muito risco de doenças aí para a população, né? Então é muito importante a atenção por parte dos responsáveis aí na cidade de São João do Triunfo, agora 8:24.
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1: Ó, todas as reclamações nós levamos para os responsáveis, então fica o espaço aberto, né, para você ouvinte sempre mandar sua mensagem aqui para Cultura Sul FM no 8804-2851. E vai ter reportagem, vai ter matéria no P97 aqui sobre essa questão dos lixos aí de São João do Triunfo. E para o secretário de obras aqui de São Mateus, a gente vai entrar em contato, né, para ver o que ele vai dizer mais uma vez aí. Tá bom, Sérgio?
0: Valeu. Um abraço, bom dia a todos e até logo mais.
1: Logo mais a segunda edição para você, meio-dia do nosso Cultura Sul Notícias. Na sequência tem o Show do Esporte com o Jaime.

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1: Pet. Pode parecer estranho, mas cheirar fezes é um comportamento natural dos cães. Eles usam o olfato para entender o ambiente e identificar outros animais, já que o cheiro traz muitas informações. Esse hábito faz parte do instinto deles, mas é importante manter o ambiente limpo e observar excessos. Em alguns casos, pode indicar ansiedade ou necessidade de atenção.
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1: Ah, moleque!
2: E aí, ouvinte? Aqui é o Henrique. E tem o quê? O quê? O quê? Acertou! Tem charadinha. Quero ver se você acerta essa, hein? O que a minhoca falou pro minhoco? Você sabe, não? Não? O que a minhoca falou pro minhoco? Não falou nada, porque minhoca não fala. Não, mentira, não é essa a resposta. Não, não é isso, não. Você não sabe o que ela falou? Ela falou, na minha charadinha, a minhoca fala assim. Você sabe o que a minhoca falou pro minhoco? Não? Ela falou assim, ó, você minhoquece. Você minhoquece. Ah, daqui a pouco eu volto.
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7: Olá, muito bom dia, ouvintes da Cultura Sul FM 97.5, você que acompanha aí comigo o Show do Esporte. Estamos chegando aí manhã de terça-feira aí para deixar você bem informado o que vai acontecer no esporte da nossa região e também aí o giro no esporte nacional. Ontem, convocação da seleção brasileira e para quem tava esperando, o menino Ney tá na Copa. Muitos gostaram, muitos também não, né? Mas eu tinha quase certeza aí, né, que o Neymar seria convocado para mais uma Copa do Mundo. E quem sabe, né? Quem sabe agora ele vai fazer a diferença. Dá seu palpite, será que vai? Será que foi errado levar o Neymar? Né? Para mim, não. Mas, claro, todo mundo tem aí, né, uma ideia. Vamos esperar aí o que, que o Neymar vai fazer na Copa. Se vai jogar bem, se vai conseguir fazer um bom futebol aí para reerguer a seleção brasileira, porque tá esquecida a seleção brasileira. Ninguém fala, né, em seleção brasileira, e a Copa do Mundo tá aí. Mês de junho tá chegando e teremos então o Brasil na Copa do Mundo. Já já a gente passa a relação completinha também da convocação de Ancelotti aí da seleção brasileira. Domingão, final da Copa América Ubrich, tá chegando o dia, hein? Então, estádio municipal Edson Carlos Cheran em São Mateus do Sul, domingo 10:30 da manhã, categoria veterano, Associação Fluviópolis e Costebel. Primeiro jogo deu empate e domingo quem vencer leva o título. O jogo está marcado para as 10:30 da manhã. 14:00 da tarde, categoria prata, Bravos e Gladiadores. O Bravos joga pelo empate e venceu o primeiro jogo. Já o Gladiadores precisa vencer no tempo normal e

levar para os pênaltis. 16 horas, categoria ouro, teremos Porto Ribeiro Colorado e a equipe do Pontilhão. Colorado também leva aí a vantagem do empate. Se empatar o jogo é campeão. Pontilhão precisa vencer no tempo normal e levar também para os pênaltis. Ingressos já à venda com os times aí que estão na final. Pode procurar também o Vilmar, a Carol. Apenas R$10 o ingresso. Então, você está convidado no domingão aí para acompanhar a grande final da Copa Américo Ubrich, que acontecerá aqui no Estádio Municipal Edson Carlos Cheran, em São Mateus do Sul. Todos os caminhos levam aí, então, ao Estádio Municipal Edson Carlos Cheran. Domingo também está marcada, né, meu amigo Noel? Remarcada aí a rodada da primeira Copa José Chula Ferraz, que vai acontecer lá no campo do Cruzeiro do Turvo, estádio Ulisses Ferraz. 10:30 da manhã tem Amigos da Vila e Arsenal. 11:30 tem Flamengo do Mourão e Ouro Verde. 13:30 Beer Head e Rio Bonito. Às 14:30 Celtic enfrentando o Distrito Azul. 15:30 Guarani da Água Branca enfrentando o Tabajara. E às 16:30 o Cruzeiro do Turvo enfrenta a equipe do Itália da Barra. É a rodada que acontece então lá no campo do Turvo, Turvão, obrigado aí Noel, já passando pra gente. Liga Empresarial CT Ouro Verde tem jogo nessa sexta-feira, hein? 19:15, Esmaltação versus Betum Engenharia. 20 horas, Baldo Cede enfrentando Gesso Balança. Às 20:50, o Microxisto Agroxisto enfrenta o Mercado Padilha. E às 21:40, Preparação enfrenta o Independente Fitway. Essa é a rodada da Liga Empresarial CT Ouro Verde, a quarta edição. Obrigado aí, professor Christian, que amanhã estará presente com a gente aqui nos estúdios da Cultura para falar aí sobre a etapa do São Mateus Futsal. Parceria com o CT Ouro Verde, categoria sub-12, que fez bonito mais uma vez, né? Jogando na cidade de Ponta Grossa para mais uma etapa com o time 100% São Mateuense. Meninos aqui da nossa região fazendo bonito e mais uma vez aí, né? Ficando em segundo colocado do grupo na segunda etapa aí, perdendo apenas para a equipe da casa aí que lidera. Então, parabéns aí ao São Mateus Futsal, categoria sub-12 aí, ao comando do professor Christian, que tá fazendo um ótimo trabalho e tá colhendo resultados muito bons aí com a meninada aqui de São Mateus do Sul. E amanhã ele estará aí com a gente para falar mais sobre essa etapa que aconteceu no final de semana passado. Esse final de semana temos a categoria sub-14, né? Que tem o comando do professor Fabinho, também representando São Mateus do Sul aí pela categoria sub-14, também ficamos na torcida aí, teremos o Esfinge, onde tem jogadores de São Mateus do Sul também, representando lá a equipe União da Vitória, e vai até a cidade de Araucária. São jogos da categoria sub-14 desse final de semana. Esse dia 13 e 14 de junho, no próximo mês, temos mais uma etapa das Gêmeas do Iguaçu. É velocidade, né? Vamos, quem gosta aí da adrenalina, velocidade, motocross, velocross, então 13 e 14 de junho, Gêmeas do Iguaçu, mais uma etapa aí, CT Querência da Saudade aqui em São Mateus do Sul. Adrenalina do começo ao fim, desafio, superação e velocidade. Venha viver essa emoção, você está convidado então para participar e acompanhar mais uma etapa das Gêmeas do Iguaçu, a velocidade, dia 13 e 14 de junho no CT Querência da Saudade, aqui em São Mateus do Sul. Você que gosta aí de velocidade, tá convidado então aí a participar, acompanhar essa, mais essa etapa da Gêmeas do Iguaçu. Meu amigo Hipólito ainda não mandou pra gente aqui, né, Hipólito, se terá rodada nesse final de semana, mas temos os resultados, né? Ontem a gente acabou não passando os resultados, mas temos os resultados que aconteceram no final de semana lá no campo do Esportinho, 10º campeonato do Esportinho. Tivemos Pontilhão 7, RB Usados 1, Huachipato 9, Atlético Água Branca 3, Dartman 11, Bravos Agrogil 6, Gesso 7, Raios 5. Foi o resultado então do jogo que aconteceu neste final de semana lá no campo do Esportinho. Obrigado, Tinho. Já deixou atualizadinho, deixou certo. Mas agora com certeza será, né, Tinho? Só depois confirma pra mim. Repete o jogo, né? São em dois jogos. Repete os jogos de ida e volta. Aí já vamos saber os classificados para a próxima fase do 10º campeonato do Esportinho. Você que tá ligadinho comigo, acompanhando, meu amigo Toninho. Obrigado, Toninho. Sempre acompanhando.

Acompanhando sempre ligadinho, Leomar, obrigado Leomar, mais uma vez obrigado aí pela parceria, obrigado pelo sempre estar acompanhando aí o show do esporte. Meu amigo Leandro, tá ligadão, né Leandro, obrigado aí também acompanhando. Pessoal da Lapa, meu amigo Marcinho, obrigado Marcinho, acompanhando aqui o show do esporte. Final de semana aconteceu a grande final da Copa Sicoob, lá na cidade de Irinópolis. Abraço Ricardo Benica, toda a organização do Iguaçu, Gelson Miranda também que me auxiliou lá, Gelson, obrigado aí pela parceria, tamo junto, sempre que precisar também aí, a gente vai estar disponível, amigos do esporte que a gente conhece, que a gente vai levar aí pra sempre, né Gelson, obrigadão mesmo de coração pela ajuda tua lá nos comentários. Encerra assim com um grande jogo, né? Um jogo muito disputado, mas a equipe dos amigos superou Lagoa, venceu 4-0 e foi o campeão. Terceiro lugar ficou com a equipe do Resenha, jogando de bola também, 3-3 no tempo normal, nos pênaltis deu Resenha. E agora o convite é para Liga Dois Estados Copa Araucária. Já tem 11 equipes confirmadas. Ontem o pessoal aqui de São Mateus também já entrou em contato lá com o meu amigo Benica. Talvez teremos mais uma equipe aqui de São Mateus do Sul, né, Benica? Então, provavelmente teremos mais de 12 equipes participando da Liga Dois Estados Copa Araucária, uma grande competição aí envolvendo o Planalto Norte Catarinense e aqui o sul do Paraná. Vem aí essa grande competição que é a Liga Dois Estados Copa Araucária. Você que tem sua equipe ainda dá tempo de escrever, entre em contato lá com o pessoal da organização, pode acessar aí Instagram, YouTube, tem lá o site da já da competição, né? Mostrando tudo certinho como será a disputa, a premiação da Liga Dois Estados Copa Araucária que vem aí para movimentar o futebol em toda a região, como eu falei, de Santa Catarina e também aí no Paraná. Fica o convite para vocês participarem dessa grande copa que vem por aí. Ontem tivemos aqui no estúdio o pessoal do Samas Esporte Clube falando com a gente, o presidente Antônio Carlos, o vice Alan, e ontem teve mais uma novidade, né? Tá aí nas redes sociais, mais um menino do Samas no Grêmio. É o jogador que a gente já conhece, tá há bom tempo aqui na base do Samas, o Keirson. Keirson que é natural da cidade de Paranaguá, é um grande atleta, idade ainda, né? Ele é 2010, então 16 anos, e tenho certeza que vai representar muito bem aqui o Samas Esporte Clube, agora ele que se apresentou aí para, né, uma etapa no Grêmio. Keirson, então, é o segundo jogador que o Samas manda para o Grêmio. Nicolas Pajeski, atleta São Mateuense, prata da casa, que revelado também pelo Samas, já está lá no Grêmio, né? Foi vendido para o Grêmio e agora teve aí a apresentação do Keirson, né? Então, mais um atleta aí do Samas Esporte Clube, que vem aí para disputar a terceira divisão, né? Terceira divisão aí que começa em julho, pessoal. É, esse ano um pouquinho mais adiantado, terminou a Copa, já tem a terceira divisão do Paranaense. Aí ficamos na expectativa de o Samas fazer um bom campeonato aí representando São Mateus do Sul e toda aqui nessa região. Samas que tá no grupo de Irati, Iguaçu de União da Vitória e Hope da cidade de Campo Largo, Internacional, eu, antigo Internacional, Hope Internacional da cidade de Campo Largo. Então, chave difícil, uma chave complicada, mas como o presidente falou ontem, vai montar uma equipe boa, vai frisar muitos jogadores da nossa região aqui, né? Já tem nomes aí, né? Que estão de olho, né? Então, sempre estão observando os jogos que acontecem em toda a região, os campeonatos amador, para trazer também mais jogadores, dar mais oportunidade a jogadores aqui da nossa região. Foi a fala ontem do presidente, o Antônio Carlos, da equipe do Samas Esporte Clube, também do diretor Éder, que esteve presente com a gente ontem aqui no estúdio da Cultura Sul FM, no show do esporte. Vamos então, né, falar de seleção brasileira. É, a seleção brasileira que ontem teve a convocação. Muitos, como eu falei no início do programa, gostaram, muitos também não, mas agora é esperar, né? Esperar para ver o que a seleção do Ancelotti vai fazer aí pela frente. Goleiros, Alisson do Liverpool, Ederson do Fenerbahçe e Everton, novidade, Everton ex-Palmeiras agora no Grêmio. Defensores, Alexandro do Flamengo, Bremer do Juventus, Danilo também do Flamengo, Douglas Santos do Zenit, Gabriel Magalhães do Arsenal, Ibanez do Raoli, Léo Pereira do Flamengo, Marquinhos do PSG e Wesley da Roma. Meios campista, Bruno Guimarães do Newcastle, Casimiro do Manchester, Danilo Santos do Botafogo, Fabinho, Lucas Paquetá do Flamengo. É, até o Lucas Paquetá foi também, hein? Lucas Paquetá do Flamengo.

atacantes: Endrick, do Lyon; Gabriel Martinelli, do Arsenal; Igor Thiago, do Brentford; Luiz Henrique, do Zenit; Matheus Cunha, do Manchester; Neymar, do Santos, é, ele apareceu na lista; Rafinha, do Barcelona; Rayan e Vini Júnior, do Real Madrid. Essa é a escalação, é a convocação do Ancelotti. E o Neymar, como muitos jogadores pediram aí, também está na lista. E agora esperamos aí que faça um bom a Copa do Mundo aí. Sorte pro menino Neymar, como a gente fala, né? Eu sou fã do Neymar, nunca deixei de falar, né? Eu acredito aí que ele tem futebol, só precisa aí, né, um pouquinho aí de que não se machuque. Nesse tempo, eu tenho certeza, antes da Copa do Mundo, ele vai fazer de tudo aí, né? Talvez nem jogar ainda, para não se cuidar e chegar muito bem para a Copa do Mundo, que tá aí, né? O mês de junho chega logo e logo, logo teremos seleção brasileira em campo. Antes tem o amistoso, véspera ali da Copa do Mundo, e aí a estreia no dia 13 de junho pela Copa do Mundo 2026. Quarta Copa do Neymar, né? Então, esperamos que ele feche com chave de ouro a sua carreira na Copa do Mundo. Ou será que vai mais uma? Pela idade, ainda pode, né? Pode até participar de mais uma, né? Mas que seja essa aí, seja uma Copa muito boa aí pro menino Neymar, que foi também ontem selecionado aí pelo Ancelotti. Como ele falou, muitos iam ficar tristes, mas somente 26 serão convocados, e o que ele foi que ele convocou. Sul-Americana, temos jogos hoje pela Sul-Americana, hein? Começa hoje então a rodada Sul-Americana, 19 horas. Tem o Torque enfrentando o Deportivo Riestra. Também temos o Audax Italiano enfrentando o Barracas Central. O São Paulo joga hoje às 21h30, encarando a equipe do Milionários. O América de Cali enfrenta a equipe do Tigre às 23 horas. Também às 23 horas, Deportivo Cuenca e Deportivo Recoleta. Amanhã, Olímpia e Vasco da Gama às 19 horas. Boston River e Youngs às 19 horas. Também às 19 horas, amanhã, pela Sul-Americana, tem Santos e São Lourenço. Amanhã, às 21 horas, também temos Independente Petroleiro e Botafogo. Às 21 horas, também Grêmio e Palestino. Às 21h30, River Plate e Bragantino. Na quinta-feira, temos Atlético Mineiro e Cienciano às 19 horas. Porto Cabelo e Juventude também às 19 horas. Racing e Caracas às 21 horas. Blumen e Carabobo às 21h30. E Macará e Aliança Atlético às 23 horas. É a rodada da Sul-Americana deste meio de semana. Também temos jogos de Libertadores da América. É, temos rodada aí da Libertadores da América começando hoje. Hoje às 19 horas, Coquimbo Unido e Tolima. Entra em campo hoje também às 19 horas o Fluminense para enfrentar a equipe do Bolívar. Hoje às 19 horas também temos Rosário e Universidade Central. 21 horas Santa Fé e Platense. E às 21 horas o Al's Red enfrenta a equipe do Mirassol. Mirassol que vem bem aí na Libertadores da América. Também às 21h30 o Boca Juniors recebe a equipe do Cruzeiro. E às 23 horas o Independente Del Valle encara a equipe do Libertad. Amanhã, Nacional e Universitário às 19 horas. Às 21h30, Palmeiras e Cerro Porteño. Palmeiras recebe o Cerro Porteño. LDU de Quito enfrentando aí o Lanús. E amanhã, às 21h30, o Flamengo recebe o Estudiantes. Às 23 horas amanhã, o Júnior enfrenta o Sport Cristal. 23 horas também temos Cusco, Independente e Medellín. Aí na quinta-feira, para fechar aí a rodada, Deportivo La Guaira e Independente Rivadavia, Penarol e Corinthians às 21h30 e Universidade Católica e Barcelona também na quinta-feira às 21h30 é a rodada da Libertadores, que começa hoje, né, com times brasileiros jogando, e também fechando a rodada amanhã na quinta-feira. 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Agradeço aí você que acompanhou mais um show do esporte comigo, Jaime Guiz, aqui na Cultura Sul FM 97.5, para mais de 1 milhão de ouvintes. Nesta terça-feira, de tempo fechado em São Mateus do Sul, né? Temos ainda a previsão de chuva. Tivemos dois finais de semana aí de cancelamentos de jogos devido à chuva.

0: E promete chuva esse final de semana também, hein? Tem previsão de chuva. Vamos ver o que mais que vai acontecer até o final de semana, porque temos agendado já a final da Copa Américo Ubrich nesse final de semana. Mais uma vez, lembrando que já tem ingressos disponíveis aí com as equipes. É só procurar as equipes e adquirir o seu ingresso aí para assistir a grande final da Copa Américo Ubrich nas três categorias. Ingresso apenas aí R$10. Então, corre, garante seu ingresso aí e no final de semana acompanha as grandes finais. Um forte abraço a todos, uma abençoada terça-feira e a gente se encontra amanhã para mais um show do esporte aqui na Cultura Sul FM 97.5.
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1: Hello, gente, bom dia, tudo bem com vocês?

Tudo bem com vocês, gente? É o seguinte, nesta terça-feira, dia 19 de maio de 2026, estamos aqui para começar mais uma manhã, hein? Uma manhã deliciosa na melhor companhia. Eu na sua e você aqui na minha, 9:10. E atenção para você que está me ouvindo neste momento, hein? Mande sua mensagem pro 98804-2851, porque... Principalmente os motoristas de plantão, hein? Hoje a Tia Nelly, junto com a GP Automóveis e a Rádio Cultura Sua FM, querem presentear você, nossos ouvintes queridos aí, em um presente de R$200 em vale combustível, isso mesmo. Só que para participar, você já sabe, hein? Tem que mandar sua mensagem pro 98804-2851. Isso mesmo, mande sua mensagem, participe aqui com a gente. E lembrando que nessa terça-feira também nós vamos ter aí o Dr. Guilherme Almeida trazendo saúde mental em destaque. Vamos falar a respeito da convocação, porque dentro de 8 dias,

Gente, é o seguinte, vamos ficar juntinhos aqui nesta terça-feira. Temos muita coisa pra gente falar, muita música boa também pra gente curtir juntinhos. 9:11, aumenta o som, chegando Papas da Língua. E aí, que cor que você está? É preta? Ou é blusinha branca? Eita, Nelly, como ela tá engraçadinha hoje.

Papas da Língua curtimos juntinhos aqui no Manhã Show, já pra começar, né, gente? Pra começar e começar muito bem. Então vem comigo, mande sua mensagem. Daqui a pouquinho tem aqueles beijos e abraços, como você já sabe. E claro, momento fofoca também. Hoje vamos adiantar.

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2: Quem tem carro mais antigo e quer colocar farol de LED pode ficar mais tranquilo. Hoje já existe um entendimento mais flexível sobre esse tipo de adaptação, desde que o sistema esteja bem instalado e não prejudique outros motoristas. O grande ponto é evitar luz fora do padrão que pode ofuscar quem vem no sentido contrário. Ou seja, pode usar LED sim, mas com responsabilidade e dentro das normas. Senão, pode acabar virando multa.
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E vamos de mais músicas enquanto você manda sua mensagem pra mim aqui, né, pra Rádio Cultura. Bom dia, Edilson, tudo bem com você? Edilson da Vila Nova, a Zilda, o Charles também. Eita, preparando.

E as primeiras previsões astrais chegando aqui na nossa manhã de terça-feira. Ariano, uma conversa em casa pedirá empatia e acolhimento também. Saturno, em seu signo, tem cobrado mais responsabilidade nas decisões e escolhas pessoais. E hoje, isso aparece em um assunto de família ou de moradia que precisa de resposta. Valerá também pesquisar preços antes de comprar itens de conforto. E um reencontro será temperado com muita emoção e também com muito carinho. Coragem, ousadia e atitude marcarão a passagem de Marte por seu signo, se também favorecerá novos começos e decisões de vida. Finalize uma negociação ou apresente uma ideia com brilhantismo. O alinhamento total aí entre reuniões de trabalho e atividades de grupo. Então aproveite. No trabalho também, o dia poderá abrir caminho para algo ainda maior.

valerá revisar o que cabe no orçamento antes de ceder a um pedido de amigo ou compromisso com o grupo. Assuntos financeiros pedirão realismo. Não se iluda também com propostas mirabolantes. O importante será desfazer confusões nas contas e também diminuir as pressões, tá? Valerá também fazer umas comprinhas e realizar um desejo de consumo. Finalize o longo ciclo também geminiano. Atenção pra você do signo de... Câncer! Novos negócios e conexões vão surgir magicamente. Conte com magnetismo e poder de atração. O dia vai inspirar cuidados de beleza, do corpo e da imagem. Jogue autoestima para cima e embarque numa onda de energia positiva também. Oportunidades de viagem e de expansão do projeto de vida manterão o alto astral e novas amizades também já estão aí no radar, Câncer. Daqui a pouco temos previsões para Leão, Virgem, Libra e também Escorpião aqui no show. A sua participação, sua mensagem, porque hoje, aproveite, viu gente? Hoje tem vale combustível aí de R$200, um oferecimento da nossa parceira GP Automóveis. Um abraço a todos os nossos amigos que presentaço hoje para os nossos ouvintes, hein?

9, longe do pagamento, talvez mais perto do vale. Ouvindo uma música dessa aqui, a gente fica meio pensativo, né? Ai, Jesus, né? Só não falo pra apagar a luz, porque é muito escuro, mas enfim. Eliane, beijo pra você, tudo de bom, viu? Amassar um pãozinho, fazer um bolinho de laranja artesanal. Que delícia! Com aquela caldinha também de laranja, é isso? Ai, menina do céu, como é bom! Eu gosto com aquela caldinha em cima. Ai, com caldinha, gente. Ela vai fazer caldinha. Fica muito bom, né? Ai, gente, eu também gosto de fazer um monte de gordice, menino do céu. Sábado eu fiz um bolo de cenoura com cobertura de ganache. Fiz amendoim cri-cri. Fiz sopa de feijão, né? Porque, né, não vou ficar, né, me desfazendo do feijãozinho da semana que ficou ali, né? E a gente não comeu tudo. Então, a sopinha, virou uma sopinha de feijão, bem gostosinha também, né? Eita, mundo, velho, como a gente gosta tipo de coisa. Ó, bom dia. A Juscelia Bueno também está participando. Mandar um abraço aí pra esposa, pra Ana Macedo, que está de aniversário hoje. Que Deus abençoe, muitas felicidades e que continue sendo essa pessoa incrível que ama tanto. É o Arles Franco. Então, Arles, um abraço pra você e um abraço muito especial pra sua esposa, a Ana. E ó, já vou te avisar, tá? Não é só parabéns, não esquece da lembrança. É verdade. Presente, né? Leva a diva pra jantar fora, né? Combina. Eita, mulher gosta desse tipo de coisa também, hein? Mas não esquece do presente. E não precisa ser presente caro não, viu? Só pelo fato de saber que você lembrou dela. Ó, já tô te dando a dica. Bom dia também aí, pessoal que estão no interior de São João do Triunfo. Joelson, tudo de bom pra você. Aquele dia super especial. Aí eu acabei perdendo aqui uma mensagem. Pera aí que eu já vou dar uma olhadinha, já acho. Já vou mandar beijos e abraço aqui também, viu? Eu tava lendo.

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1: Atenção, atenção, Papanduva, Três Barras, Canoinhas, Monte Castelo, Major Vieira, todos sintonizados aqui no Manhã Show com a Nelite até o meio-dia. 9h47, mais músicas chegando e a sua participação também.

0: Eduardo Costa, Coração Pirata, 10 horas, uma ótima manhã de terça.
1: 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Motoristas de aplicativo e taxistas poderão ter acesso a uma nova linha de financiamento com juros reduzidos para a troca de veículos ainda neste ano. O governo federal finaliza uma proposta que prevê até 30 bilhões de reais em crédito subsidiado para a renovação da frota utilizada no transporte de passageiros, incluindo incentivo à compra de carros elétricos. Em crédito subsidiado para a renovação da frota utilizada no transporte de passageiros, incluindo incentivo à compra de carros elétricos e até modelos importados. A iniciativa deve ser apresentada oficialmente hoje, terça-feira, dia 19, em São Paulo. Segundo informações divulgadas pela revista Exame, a proposta em análise no governo prevê inclusive a possibilidade de aquisição de veículos importados dentro do programa. Outro ponto em discussão é o incentivo à eletrificação da frota utilizada por motoristas profissionais. A expectativa é que o financiamento tenha condições diferenciadas, com taxa de juros reduzidas em relação às praticadas pelo mercado, facilitando a troca de veículos antigos por modelos mais novos, econômicos e menos poluentes. O governo ainda deve definir detalhes como limite de renda, prazo de pagamento, bancos participantes e condições específicas para aprovação do crédito. 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

Rádio Cultura Sua FM, quem tem cultura tem tudo, 10h06, aquela manhã especial pra você, chegando Sérgio Cello, te busquei nas avenidas, muita música boa, sua participação no 98804-2851. 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

E tá aí, olha, Morena Tropicana. Essa é linda demais. É o seu Valença curtindo junto comigo até. Porque essa playlist aqui, quem escolheu? Sou eu, Joe. 988042851 pra você mandar sua mensagem, participar e concorrer ao prêmio de hoje, hein? Prêmio não, um super presente.

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E por ele não, Talismã e Pense em Mim, Leonardo, gente, cantando pra gente, eu gostei demais. Você gostou? Então curte aqui com a gente até o meio-dia, na melhor sintonia do seu rádio 97.5. Eu sou a Nelly, Nelinha, Nelly, Chanelosa, hashtag. O docinho da cultura, sou FM, querendo dar um presentaço pra você nesta terça-feira aí. Que tal, hein? 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E como faço pra participar, Nelly? Peraí que eu tô contando pra você agora mesmo, que isso? Manda sua mensagem pro 98804-2851. Um abraço pra Jéssica, que está na escuta. Jéssica, em Santa Cruz, Timbó, beijo pra você, tudo de bom. Bom dia, Nelitia Lindona, tudo bem? Ai, tudo bem? A Eliane da Vila Americana, a Nani, beijo pra você. A Lúcia Rosa também, a Marilice Barbosa. Marilice, se quer ganhar 200 pila em combustível, menina, quer passear, né? Já sei que se quer passear. Bom dia, quem está na escuta, participando do sorteio também, Elisângela Ferreira da Vargem Grande, o Ivan, gente, o Ivan Malman, a Adriana, a Silva, a Silvia, a Gláucia, Fátima, Joel Sustimando também, a Dirce, Jaqueline, Cristiane, beijo também pra Sueli, Elaine Oliveira, beijo pra você, tudo de bom, viu, Elaine? Participando do sorteio, o Agnaldo Muxau, o Cláudio, opa, olha só, a Zilinda, linda, Voinaski, do Centro de São João do Triunfo, Andriele também, a Juscelane, Loirton e Marilena, Maria, tudo bem com você? Pedindo música aí com Teixeirinha, olha só. Eita, essa é bonita, hein? A todo o pessoal aqui da Vila Pinheirinho, aquele abraço super especial pra Josefa também, Juliano, Haroldo. Ai, quanta gente linda. Maria, tudo bem com você? Maurício, Regiane. Ó, estamos juntos e misturados, hein? Como que é? Dá vontade de dançar junto? Qual que dá vontade de dançar, Regiane? Conta aí pra mim. Ah, tá, não, é que tocou anteriormente, tá certo, desculpa, é que eu acabei de ver a mensagem, eita, que isso, vamos acordar, né, Litia, tá na hora de acordar, vamos acordar, Ju, vamos acordar, gente, vamos acordar, 10h44, pra você que está sintonizado também, ó. Oi, Nelly, é o Vitor Gabriel da Vila Amaral, quero participar do sorteio pra dar prêmio pro meu pai, tá certo então, viu, Vitor? Eu sou o Vitor, gente, é o seguinte, vamos de mais música.

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0: são iguais, 10h49. Gente, é o seguinte então, mande sua mensagem, quero mandar um abraço pra Adriane, pra Vanise e também pra todos que estão mandando mensagem, pro Pedro, Ana Maria, tudo de bom pra vocês, Olinda também.
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Bom dia, Fernando, Daniel, quem está na escuta também, a Luana da Vila... Estamos hoje, estamos junto no triunfo. Eita, Nelly. Tô, gente. Fazendo três coisas aqui, mas não tem dar certo, não. Adenir, um abraço pra você, tudo de bom. A todo o pessoal aí da Vila Pinheirinho, né? Marileia também. A Ana, nossa ouvinte de todas as manhãs. Adriane. Vanise, ó. Me mudei pra São Mateus do Sul esta semana. Lucinei diz que está adorando a programação. Coisa boa, hein? Muito obrigada, Lucinei. Tudo de bom. Pedro também. Pessoal do Taquaral do Bugre, sempre sintonizado.

Felipe Rodrigo, Dois Gumes, Guilherme Benuto, Pulei na Piscina, também Simone Mendes passou por aqui com Saudade Proibida, aquela manhã super especial de terça-feira. Gente, olha só, já estamos na terça-feira. E aí, já mandou sua mensagem, já participou aqui com a gente? Um bom dia pra você que está aqui na cidade, pra você que está no interior, os nossos amigos aqui do comércio, área industrial de São Mateus do Sul, das vilas, dos bairros também. Lembrando que hoje tem prêmio, tem presente da Rádio Cultura Sua FM e da GP Automóveis. São R$200 em vale combustível, viu? Até gaguejei aqui. Fiquei emocionada, gente. Estou emocionada. É um super presente pra você, que tal? Já vou voltar a falar, viu, gente? Tá longe do pagamento, entendeu? Isso, 200 pila aí em vale combustível, gente. Vai dar pra rodar bastante, né? Tá aí, gente, 11:01.

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1: Entraram em vigor nesta terça-feira, dia 19 de maio, as novas regras para empréstimos consignados de beneficiários do Instituto Nacional do Seguro Social, INSS. Por medida de segurança, aposentados e pensionistas que solicitarem esse tipo de crédito terão que validar a operação por biometria facial, pelo aplicativo ou site Meu INSS. Os empréstimos consignados são valores descontados diretamente do benefício. A anuência biométrica está prevista na Lei 15.327/2026, que teve o objetivo de aumentar a segurança dos cidadãos. A nova lei proíbe a contratação de consignado por telefone ou por procuração de terceiros. A partir de agora, o beneficiário, quando solicitar o consignado, receberá a proposta no aplicativo Meu INSS com status pendente de confirmação. A pessoa terá até 5 dias corridos para confirmar a operação por reconhecimento facial. Se o procedimento não for realizado dentro do prazo, o contrato é automaticamente cancelado. Agora, os beneficiários poderão ter mais tempo para pagar os empréstimos. O prazo aumentou de 96 meses para o limite de 108 parcelas, ou seja, 9 anos. Depois de acertado o crédito, a pessoa pode começar a pagar depois de até 3 meses. 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
2: Rádio Cultura Sul FM, quem tem cultura tem tudo. 11:07, aquela manhã especial de terça-feira para você que está participando e concorrendo ao presente de hoje.

Gente, tenho dica aqui pra você. Se você gosta tanto desse eletro quanto eu, ou se você ainda não tem, já vou te dando uma dica, viu? É bom economizar e investir, porque é um investimento na sua, né, fritadeira elétrica, air fryer. Sim, ó, gente, vou te contar uma coisa. É muito bom. É muito bom, é prático pro dia a dia, dá pra você fazer muitas coisas, porém, todavia, entretanto, se tem algo muito chato de fazer é limpar de tacuja, não é mesmo? Vocês vão concordar comigo. Chacoalhar a cabeça aí que eu sei, né? Nós falamos, às vezes a gente fica até com preguiça de utilizar, porque sabe que depois vai ter que limpar. Dependendo do que você vai preparar, então, nem se fala, tá, gente? Preparou um frango ali que você sabe que vai tomar um tempo pra você poder lavar, porque o negócio espirra, né? O frango, né, deixa bastante resíduos, bastante gordura, mas enfim, tá? Vou te dar uma dica bem legal aí pra você limpar, uma limpeza rápida com vapor. Como é que faz isso, Nelly? Vou te contar. Você vai retirar, tá, o excesso de gordura, né, da sua cesta, ou enfim, do seu compartimento. Tem algumas agora que vem com compartimento para gordura, tá? Não é no cesto. Então, o que acontece? Você pode colocar aí um pouco de água morna, tá? Com algumas gotas de detergente neutro dentro da gaveta, caso a sua seja com gaveta, tá? Caso seja com compartimento, coloca no compartimento. E você vai ligar a air fryer aí por cerca de 3 a 5 minutos, tá? A 180 graus. O vapor vai ajudar a soltar a gordura que fica ali grudadinha, né? As encrostas. Depois, é só esperar esfriar um pouco e passar uma esponja macia. Lembre-se de que, tá? Evitar palha de aço, produtos abrasivos e também evitar jogar água, tá? Diretamente na parte elétrica. E para tirar o cheiro forte, aí para você que gosta de preparar, né, aquele peixinho gostoso, fica com cheiro forte. Como é que faz? Você vai passar limão, tá? Pega metade de um limão e passe na cesta e deixa aí rodelas de limão aquecendo por cerca de 3 minutinhos também, tá? Olha só, essa dica é infalível, sabe por quê? Porque é fry limpinha. É igual a consciência que a gente fica, né, depois do almoço de domingo. Fica totalmente tranquila. 11h10, aquela manhã bem especial, tem mais músicas. Sua participação, Eric, beijo pra você, pra Lavínia também, tudo de bom. Patrícia da Colônia Taquaral, todos sintonizados, participando.

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1: Eles estão atentos. Ao olharmos o mundo, é comum nos determos a analisar tragédias ocasionadas pela revolta climática que varrem cidades inteiras, como se as desejasse eliminar do mapa. Catalogamos as absurdas deliberações de alguns governos e nos indagamos por que a divindade tudo isso permite. Como permite que tantos maus exerçam sua maldade de maneira impune e inconsequente? Idealizamos como tudo poderia ser resolvido, ser amenizado, bastando uma mínima interferência dos céus. Nesse patamar, nos esquecemos de que o ser supremo do universo, a causa primária de todas as coisas, é soberanamente justo. Infinito em suas qualidades, não se equivoca e mantém seus olhos fixos na sua criação. Nada lhe escapa o olhar penetrante e sábio. Sutil como a brisa e firme como as leis que regem as galáxias, ele sustenta a vida em todas as suas dimensões. Acrescentemos que no centro desse sistema soberano e infalível, destaca-se a figura de Jesus.

O seu olhar sobre a terra é o de um mestre que jamais abandona a sua escola. Habitar este planeta, sob a égide de sua governança espiritual, deve nos conceder a certeza de que a misericórdia precede qualquer justiça rigorosa. Jesus atua como o farol que vara a névoa dos séculos, oferecendo um norte ético e emocional que nos garante atravessar as tempestades com a convicção de que o destino da humanidade é a luz. Consideremos ainda que a assistência divina nos providenciou uma pleiade de benfeitores que renunciam a planos de repouso para se tornarem os guardiões de nossa caminhada. São os amigos invisíveis que sussurram a intuição salvadora no momento da dúvida, que sustentam nossas mãos quando o cansaço ameaça nos fazer parar e que com infinita paciência organizam as circunstâncias de nossas vidas para que o aprendizado seja mais eficiente. Se prestarmos um mínimo de atenção, identificaremos sua assinatura discreta em atos que nos alcançam. Reconhecer essa rede de proteção é transformar a própria visão de mundo. Quando compreendermos que somos assistidos diariamente pela providência, guiados pelo olhar atento do Cristo e amparados pelos benfeitores que nos cercam, abandonaremos nossas análises e críticas inconsequentes. Consideraremos a vida uma experiência sagrada de ascensão, em que cada amanhecer nos renova o convite para nossa transformação interior. E porque nunca estamos sós, filhos de uma sabedoria infinita que nos conduz, nada mais nos compete senão reger nossa própria vida. Diante da perfeição da providência divina, que estabelece o equilíbrio dos mundos e as minúcias de cada dia, de Jesus, o governador planetário, que sustenta a humanidade com seu olhar de infinita misericórdia e paciência, preciso nos é ponderar que, como aprendizes, não nos cabe o papel de julgadores no mundo. Melhor faremos se, em vez de focar nas sombras externas, confiarmos e focarmos mais em nosso próprio aprimoramento. Pensemos nisso.

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2: Às 11h23, aquele abraço especial pra Júlia, pra todo o pessoal e da Todo que estão sintonizados com a gente aqui na 97.5. Eu sou a Nelly, vamos juntos até o meio-dia. Daqui a pouco nós temos aí já o destaque do que vai ao ar ao meio-dia na segunda edição do Jornal aqui da 97.5. Enquanto isso, mande sua mensagem, participe e concorra um super presente hoje, hein? R$200 em Vale Combustível, um oferecimento aqui dos nossos parceiros desta manhã, GP Automóveis.
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0: companhia do seu rádio. Daqui a pouco tem a segunda edição do Jornal aqui da 97.5. E o Serginho Soriani já está aqui para trazer o destaque do que vai ao ar daqui a pouco. Bom dia, tudo bem?
1: Bom dia, Nelly, bom dia, ouvintes. Estamos chegando aqui, daqui a pouquinho nós vamos trazer informações porque a Caixa paga a Bolsa Família para beneficiários com o NIS Final 2. Também, consignado do INSS tem novas regras. Ainda, declaração de MEI vence no final do mês. E as informações do meio policial, entre os principais registros estão casos de ameaça, violência doméstica, cumprimento de mandados de prisão, acidentes de trânsito, estelionato, furto e fiscalizações preventivas. São alguns dos destaques de logo mais, meio-dia.
0: É isso aí, então. Daqui a pouquinho tem mais informações. Serginho, um bom dia pra você.
1: Da mesma forma.
0: E nós permanecemos aqui, temos mais músicas.

Ai, ai, gente, falando a mansa rindo à toa. Que seu dia seja assim, hein? Sua tarde seja motivo. Que você encontre pessoas que te façam sorrir e que façam da sua tarde, do seu dia mais especial. Se você não encontrar alguém assim, pode ser que você seja essa pessoa, viu? Pra fazer e tornar a vida de outras pessoas mais felizes também, fazer a diferença. 11:33.

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Alessandra e Yara. Também quem está comigo aqui é o Orley, nesta manhã deliciosa. Aí o pessoal de São João do Triunfo, Mato Queimado, né? Luiz, Antônio, Stansky, tudo de bom pra vocês. Janaína, Priscila do Papuã também. A Emily, todo o pessoal do Papuã. Maristela, todos sintonizados com a gente.

0: amiga Leide, Geraldo, bom dia pra você, tudo bem? Pra Janete, pra Priscila, pro Nelson, já estamos almoçando, é isso mesmo? Então tá bom, é bom saber, viu? Vou me comportar aqui à mesa. Nelson, um abraço pra você, obrigado pelo seu carinho, pra Nilce Paula aqui também, que está sintonizado, Geraldo, Jardim Santa Cruz, pessoal do Jardim Santa Cruz, aquele abraço de sempre, sempre sintonizados com a gente. Cristiane, muita gente mandou mensagem, a gente não consegui ler no ar todos os nomes, tá? Isso. Então quero desejar pra vocês tudo de muito bom, tá? No intervalo aí é tempo de você mandar mais mensagens e já vou fazer o sorteio, tá, gente? Então assim, 2 minutinhos, tá certo? Um abraço especial.
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11h51, está na hora do tchau, gente. Sim, é hora de dar tchau aqui. Tô tipo Teletubbies hoje. Isso. Mas eu quero desejar pra você uma ótima tarde, que você esteja aqui, ó, na melhor sintonia do seu rádio. E também parabenizando a Bruna, que faturou, então, hoje os R$200 em Vale Combustível. A Bruna, que é do Lajeado, que está participando do sorteio, tá, Bruna? Então, tava participando do sorteio. Beijo pra você, tudo de bom. Também a todos os nossos ouvintes, os que eu não consegui ler as mensagens no ar, tá, gente? Estão todas lidas e guardadas no meu coração. Amanhã temos mais presente pra você, hein? Então, fique sintonizadinho aqui com a gente. Beijo da Nelly e até mais.

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1: Alô, você, um ótimo horário de almoço. Agora, 12:01. Já estamos chegando então com mais uma edição aqui do nosso Cultura Sul Notícias, o jornal do meio-dia que se confere aqui na Cultura Sul FM, sempre com as principais informações de São Mateus do Sul e também de toda a nossa região. Já vou cumprimentando você que está aí ouvindo no carro, meu amigo que está buscando filho na escola. Um abraço para você, amigo que está no carro e levando a Cultura Sul FM de carona, tá bom? Os amigos motoristas dos ônibus, das vans escolares também acompanhando a nossa programação. O amigo motorista caminhoneiro que já está se preparando para parar para almoçar. Enfim, nos restaurantes aí de beira de estrada, beira de BR, um abraço para todo mundo que tá com o rádio ligado na Cultura Sul. Nesse momento, em São Mateus do Sul, a temperatura é 14 graus, né? Temos o tempo aí parcialmente nublado, com pancadas de chuva ainda hoje e, segundo a previsão do SUMEI, para amanhã, que é para melhorar o tempo, viu? Amanhã e também na quinta-feira. Então, para você, uma excelente tarde, uma boa terça-feira, dia 19 de maio, aonde você estiver acompanhando a nossa programação. Junto comigo aqui o repórter Sérgio Soriani. Boa tarde, Sérgio.
2: Um abraço, boa tarde. Boa tarde, ouvintes. Estamos chegando para trazer os principais fatos das últimas horas.
1: Com certeza, hein? Lembrando sempre que o espaço aqui é aberto para você mandar mensagem, para você participar com a gente aqui no 8804-2851. O Cultura Sul Notícias, segunda edição, já está no ar.
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1: Emplacamentos de veículos crescem no Paraná, com destaque para as motos.
2: A resposta da Prefeitura Municipal de São João do Triunfo para o pessoal da Vila dos Prado. Limos a denúncia deles hoje pela manhã e a prefeitura já se manifestou.
1: Já para você. E o Senai oferece curso gratuito de informática básica com inscrições abertas. Fique atento.
2: Prazo para declaração de MEI vence no fim do mês.
1: O fim da escala 6x1 tem apoio de 7 em cada 10 brasileiros, é o que mostra a pesquisa.
2: INSS, entra em vigor biometria facial para consignado de aposentados e pensionistas.
1: Veículo com mais de R$24 mil em débitos é apreendido em blitz pela Polícia Militar na cidade de União da Vitória.
2: Caixa paga a Bolsa Família para beneficiários com Onis Final 2.
1: Um homem foi preso após ameaçar matar a mãe e incendiar residência sob efeito de álcool e drogas na cidade de Canoinhas.
2: Atos de vandalismo no Colégio Estadual de Malé.
1: E muito mais informações policiais daqui a pouco com um giro aí regional de notícias policiais aqui no nosso Cultura Sul Notícias, segunda edição. Agora 12:04.
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1: É, aqui o povo reclama e a gente traz a resposta e, claro, busca também a solução, Sérgio Soriani.
2: Exatamente. Então, hoje pela manhã, os moradores da Vila dos Prado, né, aqui na ladeira da Avenida das Araucárias, em São João do Triunfo, participaram aí através de mensagem, né? E pedindo ajuda aí para divulgar uma situação que vem acontecendo na entrada da nossa rua, onde existem apenas duas lixeiras públicas. Atualmente, toda a comunidade da região acaba utilizando somente esse ponto para descarte de lixo. Infelizmente, muitas pessoas descartam os resíduos de forma inadequada, sem separação e muitas vezes sem sacolas, jogando diretamente no chão. Com isso, o local acabou se tornando praticamente um mini lixão a céu aberto. A sujeira está causando mau cheiro, espalhamento de lixo pela sua presença, né? De lixo pela rua, pela presença de animais e também a preocupação ali dos moradores da comunidade, né?

0: porque em uma situação muito desagradável aí está para os moradores. Bom, nós fizemos contato aí com a assessoria de imprensa da Prefeitura de São João do Triunfo, que foi atrás da informação, né? E traz nesse momento aqui, através de uma nota oficial, a resposta aí da Prefeitura Municipal. A Prefeitura Municipal vem a público esclarecer questionamentos recebidos sobre o descarte e acúmulo de lixo em vias do município. A administração reforça que tem feito sua parte, investindo na melhoria da infraestrutura do município com a aquisição de novas lixeiras, maiores, mais resistentes e adequadas tanto para o lixo comum quanto reciclável, devidamente separadas. Além disso, o município conta com o serviço regular de coleta de resíduos, tanto do lixo comum quanto do lixo reciclável, realizado diariamente, exceto em casos de força maior. Em relação às lixeiras instaladas na Avenida das Araucárias, os setores responsáveis informam que elas foram posicionadas estrategicamente para atender a população local. A prefeitura realiza a coleta de forma regular, porém o descarte inadequado como lixo deixado fora dos recipientes compromete a limpeza do local, sendo fundamental a colaboração da população para o uso correto das lixeiras. Os setores responsáveis irão analisar a situação e estudar uma possível realocação das lixeiras, buscando melhor atender a população do local. A prefeitura reitera que todos os serviços de coleta estão em pleno funcionamento, que há diversas lixeiras distribuídas pelo município e reforça a importância da colaboração da população para manter a cidade limpa e organizada. Cuidar da cidade é um dever de todos, diz a nota encaminhada pela Prefeitura Municipal de São João do Triunfo. Então aí tá aí a resposta, Cleverson, por parte aí dos órgãos responsáveis, né? Pela coleta de lixo, né? Administração Municipal aí de São João do Triunfo já respondendo aí a população.
1: Muito bem, né? Lembrando que você pode mandar sua reclamação sempre aqui para Cultura Sul FM. Tivemos também uma reclamação aqui em São Mateus do Sul, falando sobre as condições, né? Fazer uma reclamação sobre as péssimas condições da continuação da rua Emílio Proman. Qual bairro que é a Emílio Proman, viu? A pessoa mandou aqui da vila, mas não falou qual bairro que é. Emílio Proman, qual bairro que é, né? Diz que tem muitos buracos lá, onde fica próximo da oficina do Foca. Né? Então as pessoas aqui, os moradores estão reclamando em relação à rua Emílio Proman, né? Se tiver alguém aí ouvindo, puder falar qual que é esse bairro, né? Aqui em São Mateus do Sul. E também tivemos uma reclamação sobre a rua Francisco Nadônio no Jardim Santa Cruz, né? E aí o povo quer saber, né? Da resposta, né? Mas também da solução. Até agora praticamente não tivemos nenhuma solução, nenhuma resposta que seja realmente a que o povo está procurando, buscando. Né, mandei mensagem aqui pro secretário de obras para marcar uma entrevista com ele, para a gente fazer aquele apanhado aí de todas as reclamações, para ver o prazo, quando que vai ser feito, ou se não vai ser feito, para a população já ficar por dentro de tudo, mas até agora ele não marcou um horário ainda com o repórter Sérgio Soriani para colocar todos os pingos nos is para a população, né? Mas a gente espera que ele tenha um tempo e logo a gente possa conversar com ele para falar sobre isso aí. E também outra reclamação que chegou pra gente pela manhã foi ali sobre a rotatória de chegada em São Mateus do Sul, perto do Padilha, né? A pessoa disse que quase deixou a roda do carro ali naquele buraco, né? E tá pedindo também uma resposta por parte dos responsáveis da prefeitura por esse setor, né? Porque é um lugar muito movimentado e tem bastante carro e bastante caminhão, né? Na saída para a União da Vitória. Então, essas são algumas das muitas reclamações que a gente recebe aqui. Claro que fica o espaço aberto para as pessoas responderem, né? Para os secretários aí que são responsáveis por cada setor, responder aqui o que a população está querendo. E não só responder, buscar também a solução, resolver, porque é para isso que serve o serviço público. Se não fosse para isso, não teria secretário de obras, não teria cada um aí no seu cargo, aliás, e ganhando muito bem, Sérgio Soriani.
0: Ali a rotatória ali é dentro da 476? É isso?
1: É, essa rotatória é próximo ao Padilha que ela tá falando, né? Tem que ver bem certinho se é mesmo também da questão da prefeitura, né? Por isso que a gente tá esperando a resposta aí do secretário de obras, né? Que é uma rotatória que tem ali próximo ali e que tem acontecido ali bastante confusão ali nessa rotatória.

0: Pois é. Vamos checar aí então para ver de quem é essa responsabilidade, né? Porque se for na BR, no interior da rodovia, é de NIT.
1: Sim, de NIT.
0: Se for no exterior, né? Se for na via pública municipal, daí é o setor de obras.
1: Sim, aí é o setor de obras, aí é a prefeitura. Por isso que a gente aguarda aí essa resposta bem certinho. Até inclusive, se a pessoa que estiver ouvindo que mandou essa reclamação puder confirmar pra gente que ela falou próximo ao Padilha, o Padilha é dentro da cidade. Né? O mercado Padilha na Ulisses Faria é dentro da cidade. Então, importante que ela dê bem certinho esse detalhe aqui pra gente também. Abraço lá pra dona Joaquina, tá ouvindo, acompanha todos os dias aí a nossa programação. Abraço Joaquina, conosco também, sempre acompanhando. Abraço pra Evelyn do Papuã, que mandou mensagem pra gente. Você pode mandar e pode participar com a gente sempre aqui no nosso Cultura Sul Notícias, segunda edição, e também na primeira edição, às 7h, agora 12:00.
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0: Olha, a notícia vem de Malé. Uma triste ocorrência de vandalismo que chocou a comunidade escolar de Malé na madrugada de ontem. O Colégio Estadual Cívico Militar Nicolau Copérnico, ele foi alvo de uma invasão criminosa que resultou no cancelamento das aulas e deixou centenas de estudantes sem atividades. De acordo com nota da assessoria de imprensa da Secretaria da Educação do Paraná, SED, e publicação do portal que fez a cobertura lá, a direção da escola recebeu os estragos logo pela manhã, ao chegar para o início do expediente. A Polícia Militar foi acionada imediatamente. O rastro de destruição deixado nas dependências do colégio foi grande. Entre os itens severamente danificados estão televisores e computadores, portas e janelas, móveis e diversos equipamentos educacionais. E apesar da quebradeira generalizada, as autoridades confirmaram que nenhum objeto foi furtado da instituição. A Polícia Civil do Paraná, a 10ª Delegacia Regional de Polícia de Malé e um papiloscopista de União da Vitória estiveram no local colhendo perícias técnicas. Segundo informações repassadas pelo delegado responsável pelo caso, as imagens das câmeras de segurança revelam que o crime foi cometido por um único indivíduo. Trata-se de um jovem do sexo masculino, magro, alto, com cerca de 20 anos. O delegado pontuou que o rapaz aparentava estar sob efeito de álcool ou drogas e que chegou a se machucar durante o ato de vandalismo. Por causa dos estragos e do trabalho pericial, as aulas de segunda-feira precisaram ser suspensas. No entanto, a SED confirmou que o Núcleo Regional de Educação de Irati e a direção escolar já adotaram todas as providências e as atividades foram retomadas, né, normalmente nesta terça-feira. As forças de segurança seguem trabalhando para ajudar capturar o autor. Se você tem qualquer pista ou informação que ajude a identificá-lo, colabore de forma totalmente anônima. O telefone da Polícia Militar, o 190, diz que denúncia 181, né? E você pode fazer a sua denúncia.
1: Agora, 12:14, um homem inventou sequestro após ser encontrado agredido em São Mateus do Sul. Um homem de 43 anos foi atendido com ferimentos moderados após uma ocorrência registrada por volta das 5:20 da manhã, na madrugada da segunda-feira, no bairro Bom Jesus. O caso ganhou um novo desdobramento após o levantamento realizado pela polícia. Inicialmente, a equipe do Corpo de Bombeiros foram acionadas para atender um homem encontrado desacordado no local. Após recobrar a consciência, ele relatou aos socorristas e policiais que seria caminhoneiro e que teria sido sequestrado e abandonado lá no bairro. Bom, no entanto, ao se deslocar até o pronto socorro municipal para colher mais informações, os policiais constataram que já conheciam o envolvido e que a versão apresentada não batia muito certo aí com a apuração até o momento. E segundo as informações da Polícia Militar, anteriormente havia sido registrada uma situação envolvendo o mesmo homem em uma negociação de um veículo da própria namorada no bairro Bom Jesus. Conforme apurado, durante a madrugada ele teria retornado ao local em busca do automóvel, momento em que encontrou indivíduos envolvidos na negociação, situação que teria terminado em agressão. As circunstâncias exatas do fato ainda serão investigadas.
0: Olha, Operação Maio Amarelo, vamos à notícia.

0: operação reforça a segurança e diferencia uso dos veículos de mobilidade individual. Então, essa informação que vem nesse momento. A Polícia Militar realizou ontem uma ação educativa em Canoinhas, em parceria com o SEST Senat, a Polícia Militar Rodoviária, dentro da campanha Maio Amarelo 2026. Movimento que neste ano destaca o tema Trânsito, enxergar o outro é salvar vidas. A operação teve foco direto na orientação dos usuários e equipamentos de mobilidade individual, como bicicletas elétricas, autopropelidos e ciclomotores, reforçando normas de circulação, segurança e responsabilidade viária. A ação evidenciou a necessidade de esclarecer a população sobre a diferença técnica e legal entre esses equipamentos. Bicicleta elétrica, equipamento leve, é geralmente aí limitado a 25 km por hora, sem acelerador e sem exigência de habilitação, desde que respeite os requisitos legais. O autopropelido, patinetes similares, veículos elétricos com limite de velocidade até 32 km por hora. Acima disso, deixam de ser autopropelidos e passam a se enquadrar em outra categoria. Ciclomotor, quando um automóvel ultrapassa o limite legal de 32 km por hora, como ocorreu em um dos flagrantes da operação. Ele passa a ser classificado como ciclomotor, o que exige a habilitação específica ACC ou A, emplacamento obrigatório, equipamentos de segurança exigidos pela legislação. Essa distinção é crucial para evitar infrações e garantir um trânsito mais seguro. Durante a operação, dois equipamentos foram removidos ao pátio, um por não possuir os itens obrigatórios de segurança e o outro por alteração de características, pois havia sido desbloqueado para superar o limite de velocidade permitido para os autopropelidos. E é muito importante destacar essas classes aqui, porque tem gente que confunde, né? Hoje tem muita bicicleta elétrica, né? Daquelas, né? Os autopropelidos e assim por diante. Então, tem que prestar bem atenção para ver se se enquadra dentro do Código de Trânsito Brasileiro.
1: Agora, meio-dia 18, um veículo com mais de R$24 mil em débitos foi apreendido em blitz pela Polícia Militar. Na tarde desta segunda-feira, uma fiscalização de trânsito no centro de União da Vitória resultou na apreensão de um carro com uma dívida astronômica. Um automóvel acumulava mais de R$24 mil em débitos junto ao Detran. A ação foi realizada pelo pelotão de trânsito por volta das 17h50 por meio de uma operação de blitz e bloqueio. Durante a iniciativa, diversos carros e motocicletas foram abordados para verificação de rotina.
0: Vamos trazer agora as informações que vêm da 8ª Companhia Independente de Polícia Militar. Lembrando que aqui por parte do 27º Batalhão não tivemos ocorrências, pelo menos o boletim oficial aqui de União da Vitória, não tivemos ocorrências registradas em São Mateus do Sul nas últimas horas. Mas em Irati, equipes da Polícia Militar realizaram visitas comunitárias para fiscalização de medidas protetivas nos bairros, no centro, na Vila São João e no Rio Bonito. Durante as ações, vítimas foram orientadas sobre como acionar a polícia em caso de descumprimento de determinações judiciais.
1: Ainda em Irati, um trabalhador relatou ter sido ameaçado e agredido por outro homem enquanto trabalhava na Vila São João. O suspeito fugiu antes da chegada da equipe policial. E também foi registrado um caso de estelionato envolvendo descontos indevidos em benefício de aposentadoria desde 2021. Situação que a vítima acredita tratar-se de um golpe.
0: Na Vila Matilde, uma moradora denunciou danos causados por menores que jogavam bola em uma quadra próxima à residência. Segundo ela, pedras e paus atingiram o telhado, a parede da casa e objetos na garagem.
1: Outro atendimento na Vila São João terminou com prisão de um homem embriagado por desacato, desobediência e ameaça contra os policiais. Durante a ocorrência, uma mulher afirmou ter sido agredida pelo suspeito.
0: A Polícia Militar também atendeu um acidente de trânsito sem vítimas na área central de Irati, envolvendo um Volkswagen Gol e um Chevrolet Onix, resultando apenas em danos materiais.
1: Em um caso de violência doméstica, uma mulher abordou a equipe policial relatando ameaças e xingamentos por parte do seu companheiro. O homem foi localizado na residência e encaminhado à Delegacia de Polícia Civil.
0: As equipes ROCAM e setor de inteligência da 8ª Companhia Independente cumpriram ainda um mandado de prisão contra um homem com ordem judicial em aberto por roubo. Durante a abordagem, também houve apreensão de entorpecentes.
1: Inácio Martins, uma mulher teve o telefone recuperado após esquecer o aparelho em um carrinho, na verdade, de supermercado. Imagens e monitoramento ajudaram a

0: identificar a autora, que admitiu ter pego o telefone.
1: Na cidade de Rebouças, a Polícia Militar prestou apoio no cumprimento de mandado de busca e apreensão de um caminhão e também cumpriu o mandado de prisão contra um homem condenado por roubo com pena restante de 10 anos.
0: Já em Rio Azul, um homem com um mandado de prisão foi localizado na localidade de Areia Branca, encaminhado.

0: Condutor não possuir habilitação.
1: No município de Ibituva, a Polícia Militar atendeu denúncia de maus-tratos a animais. Dois cães foram encontrados em situação irregular. Um deles foi preso com mobilidade reduzida. A ONG responsável já acompanhava o caso e informou que realizava cuidados aos animais.
0: Ainda em Ibituva, um ciclista ficou ferido após colisão com uma caminhonete Ford Ranger na região central da cidade. A vítima foi encaminhada para exames complementares em Prudentópolis.
1: Em Ivaí, equipes da Rotan apreenderam três máquinas caça-níquel e uma máquina eletrônica de jogo do bicho em um estabelecimento comercial na localidade de São Roque.
0: Nos municípios de Guamiranga e Ipiranga, equipes policiais também realizaram visitas de fiscalização de medidas protetivas sem alterações registradas.
1: Em Canoinhas, um homem foi preso após ameaçar matar a mãe e incendiar a residência sob o efeito de drogas. Uma noite tensa e de angústia marcou a segunda-feira para uma família da cidade de Canoinhas. A Polícia Militar foi acionada para atender uma grave ocorrência de ameaça da Lei Maria da Penha, onde um jovem de 26 anos surtou e ameaçou a própria vida de seus familiares. De acordo com o relato da vítima, que é usuário de drogas, consumiu bebidas alcoólicas e ficou extremamente agressivo. Em um momento de total descontrole, ele passou a proferir ameaças de morte contra a mãe, contra o padrasto, afirmando ainda que colocaria fogo na residência. Ao chegar no local, a polícia iniciou contato verbal com o rapaz, que acatou as ordens e saiu do quarto onde estava trancado. No entanto, devido ao seu altíssimo estado de agitação e para garantir a integridade física de todos os envolvidos, os policiais precisaram contê-lo e fazer o uso das algemas. Bom, a mãe da vítima manifestou o desejo de representar criminalmente contra o filho. O homem recebeu voz de prisão no local. Agora 12:23.
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0: Olha, uma notícia aí para os aposentados e pensionistas, porque entra em vigor biometria facial através aí do consignado do INSS. Entra em vigor hoje, 19 de maio, as novas regras para empréstimos consignados de beneficiários do Instituto Nacional do Seguro Social, INSS. Por medida de segurança, aposentados e pensionistas que solicitarem esse tipo de crédito terão que validar a operação por biometria facial pelo aplicativo ou site Meu INSS. Os empréstimos consignados são valores descontados diretamente do benefício. A anuência biométrica está prevista na Lei 15.327 de 2026, que teve o objetivo de aumentar a segurança dos cidadãos. A nova lei proíbe constatação de consignado por telefone ou por procuração de terceiros. Então, tá aí, né? Nós já trouxemos na íntegra no período da manhã essa notícia. A biometria facial para consignado de aposentados e pensionistas do INSS.
1: Meio-dia 24, o Senai oferece curso gratuito de informática básica com inscrições abertas. Atenção, hein? Se você quer dar um salto no currículo e dominar as principais ferramentas digitais, a chance chegou. O Senai está com inscrições abertas para o curso presencial de informática básica 100% gratuito. Então aproveita, viu? Fundamentos da informática, ferramentas práticas, foco no emprego, né? Requisito mínimo a partir de 14 anos completos. É presencial e vai de 15 de junho até o dia 31 de agosto. As inscrições são limitadas, viu? Inscrições abertas até o dia 2 de junho para você aproveitar esta oportunidade. E vamos encerrar aqui agora rapidinho, né? Dando um giro aqui rápido nas vagas. Tio Lu já tá por aqui para fazer o zap do povão. As vagas da Agência do Trabalhador, você que busca emprego. Analista comercial para metalúrgica.
0: Auxiliar de cozinha para hamburgueria.
1: Auxiliar de instalação para vidraçaria.
0: Auxiliar de produção para ervateira.
1: Atendente para loja de conveniência.
0: Auxiliar de produção, padaria para supermercado.
1: Caseiros para trabalhar em sítio.
0: Ainda costureira para empresa de confecções.
1: Cozinheira para panificadora.
0: Gestor comercial para metalúrgica.
1: Motorista carreteiro para empresa de transportes.
0: Motorista carreteiro de transportes de cargas secas.
1: Motorista de empresa para mineração e logística, essa vaga é exclusiva para PCD, pessoa com deficiência.
0: Operador de empilhadeira para supermercado.
1: Operador de loja, né? Para padaria, supermercado.
0: Operador de sistema de monitoramento interno para empresa de segurança.
1: Recepcionista para clínica odontológica.
0: Repositor para supermercado.
1: Secretária de relacionamento comercial para clínica odontológica.
0: Técnico em segurança do trabalho para empresa de revestimentos cerâmicos.
1: Técnico em informática para empresa de suprimentos de informática.
0: Vendedor externo para empresa de telecomunicações.
1: Vendedora para loja de cosméticos.

0: Domésticos.
1: Vendedor para loja de móveis.
0: E vendedor para loja de motos. E ainda tem as vagas para o restaurante Madeiro. Auxiliar de restaurante, atendente de mesa e garçom. Né? Tem os benefícios que é plano de saúde, plano odontológico, seguro de vida, moradia, refeição no local. Tudo isso para você, tá bom? E para encerrar aqui, só quero falar que o Lava Rápido Estação, né, está à procura de uma pessoa que seja comprometida, de bom caráter e com vontade de trabalhar. Né? Então, você que está interessado em trabalhar, só você entrar em contato no 429-8843-8383 ou pessoalmente ali em frente à oficina do Zeno, próximo ao cemitério, tá bom? Então, é oportunidade de emprego para você no Lava Rápido Estação. Então, aproveite esta oportunidade.
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0: E assim nós encerramos por aqui a segunda edição do Cultura Sua Notícia, chegando o Luciano Munhoz com o Zap do Povão. Um abraço para todo mundo, valeu Sérgio Soriani, boa tarde.
1: Um abraço, boa tarde e até amanhã, se Deus quiser.
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0: Estamos no ar, E aí, como é que você tá? Tudo bem? Boa tarde. Eu sou o Luciano Munhoz, o piazinho do cabelinho jogadinho e joinho verde. Com você até as duas. Tô fazendo o que eu gosto na rádio que eu curto, pra quem eu adoro. Desejando a você uma excelente tarde de terça-feira. Hoje é 19 de maio, outono brasileiro. Tá tudo certo com você? Já almoçou ou não? Vai almoçar agora? Bom apetite, tá almoçando? Bom apetite, come bem, tá? Se alimenta bem aí. Se alimenta bem pra... Porque saco vazio não para de pé, né? Como diria minha mãe, saco vazio não para de pé. Então se alimenta bem pra passar essa tarde aí. Bem de boa, tá bom? Vamos participar? Tô colocando toda a nossa emissora, toda a nossa estrutura na sua mão. Para você programar a Cultura Sul FM a partir de agora até as 14h no Zap do Povão, você manda áudio e pede a sua música. Então é responsa, hein? Responsa. Me impressione.
1: Boa tarde, gostaria de ouvir uma da Simone Mendes.
0: Zap do Povão. Olha aí, ó, vamos começar com a Simone Mendes. Erro gostoso.
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pronto, começamos muito bem o nosso zap de hoje com a Simone Mendes cantando essa linda canção pra você nessa tarde gelada de terça-feira. Tá frio, né? Eu tô com a mão gelada aqui. Quando eu estou com a mão gelada é porque está frio. A minha mão quase não gela, mas quando gela desse jeito, ui, ui, ui, viu? Pode esperar que o tempo realmente não vai esquentar. A temperatura agora é 16 graus. 16 graus é a temperatura aqui em São Mateus do Sul. Vamos lá para o nosso show do intervalo. Que tal você, meu amigo empresário? Meu amigo empresário, meu amigo microempresário. Sei que tem um negócio aí. Que tal você fazer parte também deste sensacional show do intervalo, hein? Vem comigo, vem comigo.

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1: 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A paróquia Nossa Senhora do Rosário realiza dia 31 de maio a tradicional festa da colheita em Rio Claro do Sul. A programação inicia às 9 horas com Santa Missa, ao meio-dia almoço festivo e às 13 horas grande bingo com diversos prêmios, incluindo uma TV de 60 polegadas e R$1.000 em dinheiro. Às 16 horas terá início a

0: Tarde dançante com o grupo Bate Concha. Festa da Colheita em Rio Claro do Sul, dia 31 de maio.
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1: Cultura Sul FM, meio-dia e 37. 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
1: Boa tarde, Canoinhas.

0: Eita, coisa boa ter você com a gente nessa tarde. Levando a gente de carona, tá no carro, tá no caminhão, tá no ônibus, tá na van, tá na Fiorino, tá na caminhonete, tá no carrão aí. Obrigado pela companhia, pelo rádio ligado aqui em 97.5, a mais potente, a mais forte, a rádio que dá mais prêmios em toda a região. É muito prêmio pra você o dia todo, é só você ficar ligado na programação, viu? E vem muito mais por aí, muito mais. Meio-dia e 39 agora, tem gente se ligando na gente, pedindo música. É a vez da Dirce. Oi, Dirce. Me impressione, Dirce.
1: Tarde, Luciano.
0: Boa tarde. Cada
1: música com o Renair aí, Amor Eterno. Quero oferecer para os meus filhos, para Liliane, para Luciano, para Mariane, para Daniela e para os meus netos. O Felipe, a Rafaela, o Miguel, o Joaquim e o Eduardo. E pro Christian e pro Lucas também. Aqui é Dirce Prince de Vitorinópolis.
0: E vamos dançar com o Renan Raí, Amor Eterno. Um e-mail pra cá, um e-mail pra lá. Um e-mail pra cá, um e-mail pra lá. Vai!

0: Seguimos com o Zap do Povão. Você manda na programação, metendo a mão na programação, programando a cultura sua FM, hein? Que tal você? Vamos lá, quem vai falar comigo agora é o meu amiguinho. Oi.
1: Boa tarde, Luciano.
0: Boa tarde.
1: Queria pedir uma música da Ana Castela, oferecer para minha mãe, Helena Cuiaba Santana, para meu pai, Haroldo Cavaleiro Santana do Mourão, sou Nicolas Cuiaba Santana.
2: Ana Castela, o que que é?
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Menos e meio-dia 46, 14 minutos para uma, 14 para uma. Um abraço para você que tá ligado com a gente aí também no trabalho. Tá trabalhando aí, amigão? Tá aí na obra. Esperando mais um pouquinho, já vai dar hora de, né? Já vai dar hora de pegar novamente aí no pesado e vamos que vamos, vamos que vamos. Você que tá aí levando os filhos pro colégio, pra escola também, levando a gente de carona, vai devagar aí no trânsito, 60 no velocímetro, 97,5 no rádio.

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0: Tamo junto e misturado nessa tarde. Faltando 8 minutos para uma, não vamos perder tempo não, que agora tem participação, você programando a Cultura Sul FM, alô.
1: Boa tarde, bom, tranquilo?
0: Bem.
1: Viu, manda uma música com o Vanderlei Rodrigo, pra minha esposa Ana, que tá de aniversário hoje.
0: Oi, Ana.
1: Eu amo muito e muita felicidade, muitos anos de vida e tudo de bom na vida dela.
0: Parabéns.
1: Qualquer música Ana. Do Vanderlei Rodrigo.
0: Parabéns, Ana. Parabéns. Ó, nossas palmas aqui pra Ana. Tá de aniversário hoje. Muito sucesso, saúde e alegria, viu, Ana? Parabéns. Vou tocar aqui. I love you, meu amor. Do seu amor para você, viu, Ana? É o Arles Franco. Para você, Ana Macedo. Meu bem.

0: E agora a gente vai seguindo com mais participações aqui na Cultura Sul FM, faltando 5 minutos para 1 hora da tarde. É o Quirera que vai falar comigo agora. Quirera, qual é a próxima aqui? Ah, não, não é o Quirera. O Quirera é depois. Depois, depois. Calma aí, Quirera. Agora é a Ana. Tá aqui na vez. Tá na vez. A senha de número 23 é você. Ana, fala comigo.
1: Boa tarde. Queria ouvir a música com Fábio Júnior e Bonnie Tyler, Sem Limites para Sonhar.
0: Vamos matar a saudade. Vamos viajar no tempo. 1900.

0: Essa música do Fábio Júnior e da Bonnie Tyler foi gravada em 1986. A música foi um enorme hit aqui no Brasil, lançada no álbum homônimo de Fábio Júnior, alcançando o primeiro lugar nas rádios e marcando época com um clipe icônico exibido no Fantástico da Rede Globo na época. Foi um sucesso estrondoso a música Sem Limites para Sonhar, de 1996. Ou melhor, de 86, né? Década de 80.
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0: notícia de hora em hora. O Brasil, especialmente o Sul e Sudeste, pode registrar uma alta de casos de dengue neste ano, em decorrência de possíveis alterações nos níveis de infestação do mosquito Aedes aegypti causadas pela atuação do El Niño. A afirmação é de Tiago Salomão de Azevedo, do Departamento de Biodiversidade do Instituto de Biociências da Unesp e pesquisador da Faculdade de Saúde Pública da USP. O fenômeno, que deve se desenvolver entre maio e julho, é caracterizado pelo aumento das temperaturas do Oceano Pacífico. No Brasil, o El Niño intensifica a seca nas regiões norte e nordeste e aumenta a ocorrência de chuvas no sul e sudeste. Calor e chuva formam um ambiente propício para a proliferação do mosquito transmissor da dengue, da zika e da chikungunya. Esse cenário gera preocupação, sobretudo porque as regiões sul e sudeste concentram grande parte da população brasileira e, consequentemente, apresentam maior potencial de risco para a ocorrência de surtos epidêmicos, afirma o profissional. A última ocorrência do El Niño, 2023 e 2024, levou as temperaturas globais a níveis recordes. Em 2024, de acordo com o Ministério da Saúde, a dengue matou 6.321 pessoas no Brasil e 79,7% dessas mortes se concentraram no Sul e no Sudeste. 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
1: Rádio Cultura Sul FM, 1h04, 1h04. 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
1: A temperatura aqui no alto da Vila Pinheirinho, em São Mateus do Sul, nos estúdios da Cultura Sul FM, o termômetro marcando 16 graus a temperatura. E hoje a máxima não passa de 18. Olha, eu não sei se vamos chegar a 18 graus, viu? Não sei.

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0: Boa tarde, meu povo. Boa tarde pra você e pra você aí também.
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0: Claro, pra você também. Boa tarde. Eu sou o Luciano Munhoz, tô aqui fazendo o que eu gosto na rádio que eu curto, pra quem eu adoro. Até as duas. Mais

0: nessa terça-feira, à tarde já, né? Dia 19 de maio é hoje, 1:09 e a gente segue com o Zap do Povão, a vez agora do Quirena para participar. Qual música, Quirena? Qual música?
1: Boa tarde, meus amigos da Cultura Sul.
0: Boa tarde.
1: Gostaria de ouvir a música com o Teodoro Sampaio, Casaco Verde. Só pra curtir e relembrar o passado, beleza? É o Quirena aqui da Gomela de Baixo. Valeu, um abraço, pessoal. Boa programação pra vocês aí.
0: Obrigado, Quirena. Abração, hein?

0: sucesso rolando aqui na programação da Cultura Sul FM. Quem tem cultura tem tudo. Ed Brito e Samuel, Romance Rosa. Continue participando, mande o seu áudio, peça a sua música. 42 98804-2851. Pede aí. Eu não tô vendo a tua mensagem aqui ainda. Não tô vendo o teu pedido. Dá tempo, dá tempo. Manda agora aí. 42 98804-2851. Manda, vai. 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
0: Cultura Sul FM 1:18. 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

Ouvimos então Fernando e Fabiano e Panda, não é só terminar. 1:27, segue participando, manda o seu alusão aqui, o seu áudio no 42 98804-2851, nessa super tarde de terça-feira. Você tá trabalhando aí? Uma boa tarde para você que trabalha, você que é pintor, tá pintando, pintor de parede. Boa pintura para você, aproveitando o clima que deu uma melhorada, né? Tem que dar uma apurada aí, senão não seca essa pintura aí. Abraço para você também, os amigos nas oficinas. Tem muita gente nas oficinas aí ouvindo a Cultura Sul FM. Bom trabalho aí, rapaziada. Bom trabalho aí. Vou apertar direito esse parafuso aí. Vou apertar direito esse negócio aí. E nada de ficar passando graxa no cabelo, né, Cleverson? Nada de passar graxa no cabelo, por favor. A não ser que seja aquela graxa de qualidade.

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1: Rádio Cultura Sul FM, a hora certa, 1:30. 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

0: Seguimos aqui no Zap do Povão, atendendo mais gente, a gente que se liga na gente. Mandando um recado, manda seu áudio, pede a sua música no 42 98804 2851. Aproveita, ó, tá saindo o sol agora, hein? O tempo deu uma clareada aqui em São Mateus do Sul, deu uma clareada, o sol apareceu, mostrou a carinha agora, o sol. 1:34, 1:34 nessa tarde linda de terça-feira. Como é que tá a tua terça-feira aí, tá legal? Espero que sim, viu? Você que tá faxinando, eu te dou a maior força, mesmo estando daqui, mesmo estando de longe, eu te dou a maior força, não desiste não, vamos junto, segue firme aí na limpeza, na faxina. Vou falar agora com a Mara, que vai pedir música aqui. Oi, Mara.
1: Boa tarde, Luciano.
0: Boa tarde.
1: Aqui é a Mara. Eu quero fazer um pedido de música. Toca nova da Taylor Swift pra mim. Um abraço.
0: Abraço pra você também. Tá rolando.

0: Tá aí o som pra você, a nova da Elis Just, Cowgirl, 1h40, faltando 20 pras duas já, né? 20 pras duas. Olha só quem vai pedir música agora aqui. Tesouro, é você, Tesouro. Fala comigo, Tesouro.
1: Fala, tio Lu, boa tarde, beleza? Eu queria pedir a música Você Me Faz Continuar, da banda Cachorro Grande.
0: Cachorro Grande, hein? Boa. Caramba! Vamos relembrar então bons momentos do Radar do Rock. 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

Tá aí o som do Cachorro Grande rolando pra você na Cultura Sul FM. Você me faz continuar. Não perca a hora, faltando agora 15 minutos para as 14h. Daqui a pouquinho, às 14h, tem o programa Sofrência para você no ar aqui na Cultura Sul FM, ao vivo, hein? Daqui a pouco, 14h.

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4: A Esfinge de Gizé, no Egito, passou séculos quase invisível porque foi localizada em uma depressão baixa no Planalto de Gizé. Quando viajantes europeus começaram a descrevê-la, apenas a cabeça despontava, enquanto o corpo de leão seguia escondido sob o solo de areias móveis. Pode acreditar.
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0: Aí da Agro aí, o Pablo, alô Pablo, que não é o Vitar, mas está ligadão com a gente, ele e toda a sua equipe, toda a equipe do Marcos aí, do Marquinhos, né? Marcos e toda a galera aí na Agro, que eu não lembro o nome, eu esqueci o papel de novo, viu Pablo? Eu vou ter que marcar na testa, na minha testa isso aqui, ou na palma da minha mão, é o único jeito pra mim não esquecer mais aí dessa rapaziada. Mas ó, um abraço pra vocês aí, tá? Abração. Aos amigos que estão aí no trabalho, no comércio, você vendedor, vendedora, você que é gerente, também tá trabalhando, bom trabalho. Cabeleireiros, cabeleireiras, bom trabalho, bom trabalho. A você das lanchonetes, das padarias, enfim, todo mundo ligado, né? A Yolanda vai participar comigo agora. Oi, Yolanda, qual é a próxima que nós vamos ouvir e que você vai programar aqui na Cultura Sul FM? Fala comigo, Yolanda.
1: Boa tarde.
0: Boa tarde.
1: Deixa eu rodar uma música do Amado Batista, qualquer uma delas. Manda pra nós curtir aí.
0: Ah, então tá bom, qualquer uma. Eu escolhi essa aqui, ó. Tomara que você goste. Tum, tum, tum de saudade.

na verdade a gente estava apresentando, estávamos. Vamos deixar um pouco para amanhã, vamos deixar um pouquinho para amanhã. Vem aí o programa Sofrência. Deixa eu só mandar aqui beijos e abraços bem rapidão. Mandar um beijão para Mi. Melhoras para você, viu, Mi? Melhoras aí. Também quem tá ouvindo a gente é o José Pedro, tá na Vila Americana. José Pedro, abração, hein? Forte abraço. Também as meninas lá no ateliê de costura estão também na sintonia. Você que é costureira, tá aí ligadinha, é para você esse abraço também, tá bom? Rádio ligado com a gente é sempre bom, né? E a família que tá em casa agora, ouvindo a Cultura Sul, família que ouve a Cultura Sul FM, unida, permanece unida.

Mandar um abraço para si, que está em Canoinhas. Mandar um abraço pro pessoal aí em São João do Triunfo, também no frigorífico. Frigorífico estão também com o rádio ligado. A você dos supermercados, bares e lanchonetes, o nosso forte abraço. Gente, amanhã tem mais, a partir do 12:30, tem mais Zap do Povão. Eu tô de volta ainda amanhã, às 5 horas da manhã, no Acorda Meu Povo. Posso esperar você? Vamos combinar, 5 da manhã, quer que eu te acorde? Me manda um zap aí que eu acordo você, é só mandar aí o seu pedido, a gente dá um jeito de acordar. Fui, beijo, um abraço, um cheiro, um amasso, tchau. Tchau.

0: a notícia de hora em hora. Motoristas de aplicativo e taxistas poderão ter acesso a uma nova linha de financiamento com juros reduzidos para a troca de veículos ainda neste ano. O governo federal finaliza uma proposta que prevê até 30 bilhões de reais em crédito subsidiado para a renovação da frota utilizada no transporte de passageiros, incluindo incentivo à compra de carros elétricos. Em crédito subsidiado para a renovação da frota utilizada no transporte de passageiros, incluindo incentivo à compra de carros elétricos e até modelos importados. A iniciativa deve ser apresentada oficialmente hoje, terça-feira, dia 19, em São Paulo. Segundo informações divulgadas pela revista Exame, a proposta em análise no governo prevê inclusive a possibilidade de aquisição de veículos importados dentro do programa. Outro ponto em discussão é o incentivo à eletrificação da frota utilizada por motoristas profissionais. A expectativa é que o financiamento tenha condições diferenciadas, com taxa de juros reduzidas em relação às praticadas pelo mercado, facilitando a troca de veículos antigos por modelos mais novos, econômicos e menos poluentes. O governo ainda deve definir detalhes como limite de renda, prazo de pagamento, bancos participantes e condições específicas para aprovação do crédito. 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

0: minha mãe.
1: Bem, Cíntia, sossegue aí um pouco.
2: Posto Guapo, bom dia.
1: Coloque os 100 reais de etanol pra mim e mais 10 pacotes de figurinha da Copa.
2: Tá na mão, minha senhora. E toma aqui as figurinhas.
1: Viu, teimoso? Não vejo a hora de completar isso aí pra acabar com essa folia.

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0: Uma tarde maravilhosa, uma tarde agradável aqui em São Mateus do Sul, nessa terça-feira, Bianca Anki.
1: Não sei, agradável? Aí com
0: tá
1: tempo
0: boa.
1: De chuva?
0: Mas não tá chovendo, o tempo
1: não,
0: deu uma
1: tá,
0: melhorada.
1: Mas tá meio cinzento, né?
0: Tá, hoje é um tempo bom pra ficar em casa, ficar no sofá também.
1: Sim, sem fazer nada,
0: sem
1: né?
0: Sem fazer nada.
1: Só assistindo um filminho, comendo uma pipoca.
0: Só. Então, hoje, o tema do programa de hoje surgiu num assunto de almoço. Entendeu? Então, assim, o Sofrência é um programa que ele é uma conversa. Né? Nós contamos muitas histórias aqui no programa, contamos muitas histórias, mas também a gente gosta de colocar pauta aqui no ar para discutir, porque é um programa de conversa. Aqui é uma conversa de boteco. Só não tem bebida alcoólica porque estamos trabalhando.
1: Poderia ter.
0: Mas é um programa de conversa, de falar sobre as coisas.
1: Sim.
0: E é por isso que quem está ouvindo se identifica com Sofrência.
1: Uhum.
0: E o tema de hoje é compatibilidade no relacionamento.
1: Compatibilidade.
0: Ser compatível com o seu parceiro ou com a sua parceira.
1: Para mim.
0: Compatível. Compatibilidade, o que quer dizer isso?
1: É
0: vocês serem iguais, né? Vocês ali serem compatíveis em praticamente tudo para fazer a relação dar certo. Eu quero perguntar, já lançar essa pergunta no ar, né? Para você que tá com seu marido, com a sua esposa, você que tá com seu namorado agora ouvindo Sofrência, você é compatível com essa pessoa que tá do seu lado? Vocês sempre foram compatíveis? Não eram? Que como vocês lidaram com as diferenças? Então, não ser compatível são as diferenças.
1: Sim. Né?
0: Inclusive, eu vou colocar daqui a pouco aqui um trecho de um voto de casamento que já vai fazer 12 anos. Até eu sou muito curioso para saber se esse casal tá junto ainda. Que é um casal totalmente incompatível. Só que os votos de casamento que eles fizeram um para o outro, que ele fez para ela ali no altar, é considerado até hoje os votos de casamento mais bonito que já foi postado na internet.
1: Não, esse eu não conheço.
0: Mais bonitos que já foram postados na internet. É o voto mais emocionante de todos que esse
1: e
0: rapaz.
1: Ele fala no momento que ele não é compatível.
0: Ele fala que ela não tem nada a ver com ele não tem nada a ver com ela. E é muito bonito esse voto de casamento. Eu vou colocar daqui a pouco aqui no ar.
1: Tomara que sejam juntos, né? Porque
0: pois
1: a
0: é.
1: Maioria das separações é justamente por causa disso, né?
0: É.
1: Porque as pessoas não são compatíveis e acaba não dando certo.

0: Pois é, mas teve uma fala de uma pessoa que falou, ó, teve uma pessoa que falou assim, ó, ninguém é compatível, as pessoas aprendem a lidar com as incompatibilidades.
1: Ai, tá bom então.
0: A pessoa mandou aqui.
1: Não existe isso.
0: E aí?
1: Ninguém ser compatível não existe. Tem muita gente que eu conheço que é muito compatível.
0: Não.
1: Que gosta das mesmas coisas.
0: Não, mas não é isso que eu falei.
1: Ah, então.
0: Eu falei que não é todo mundo que é 100% compatível.
1: Não, mas 100% eu acredito que ninguém.
0: Ninguém é. Mas aí você lida com as incompatibilidades para ser compatível.
1: Sim, mas assim,
0: difícil
1: é muito.
0: Essa palavra,
1: não, mas
0: na
1: deixa
0: verdade,
1: eu te falar. É, eu, inclusive, no vídeo, né, hoje foi bem difícil pra mim poder falar. Mas assim, eu te digo: é, uma, duas, três coisinhas ali que você não é compatível com o teu parceiro, é muito fácil você se adaptar.
0: Sim.
1: Né? Você dá uma quebradinha de um lado, ele quebra do outro e tá tudo bem. Agora, zero compatibilidade, eu
0: não,
1: acho
0: zero
1: meio.
0: É diferente,
1: meio
0: zero é diferente. Mas assim, quando o casal tá disposto a fazer dar certo, é que,
1: sim,
0: por exemplo, tem muita coisa. Por exemplo, ah, você é louca, ciumenta, surtada, e ele não é, ou ele é. Aí já é uma incompatibilidade muito grande, que aí já é mais difícil de lidar. Agora, por exemplo, você... algo que você não gosta e que eu não gosto, né? Você gosta e eu não gosto. Pô, a gente pode fazer um acordo.
1: Sim.
0: Entendeu? Ah, você é fã, sei lá de quem? Você é fã do Ferrugem.
1: Uhum.
0: Eu odeio o Ferrugem.
1: Uhum.
0: Nós somos compatíveis. Não tô falando que eu odeio o Ferrugem, eu gosto muito dele.
1: Tá dando
0: aí
1: exemplo.
0: Aí você quer ir no show. Uhum. Aí eu só não vou com você porque eu não gosto dele.
1: Sim.
0: Aqui eu abro mão pra, ali, pra gente ir junto, porque é uma. Aí é negociável, né?
1: É.
0: Esse tipo de coisa.
1: Relacionamento, né?
0: Não,
1: isso que é baseado no relacionamento. A gente
0: eu
1: tem
0: acredito,
1: que se adaptar um ao outro.
0: Acredito que relacionamento é lidar com as incompatibilidades.
1: É, aham.
0: Uhum. Chegou uma mensagem, Lila, pra gente.
1: Oi, que pergunta, não fale meu nome, mas vivi um casamento de 16 anos lidando com algumas coisas compatíveis e outras não, mas lidei com isso tentando entender e viver para vivermos bem.
0: Tá, mas o que que fez você separar?
1: É.
0: Eu quero que você conte pra gente, agora eu quero saber você, você é compatível com o seu parceiro ou com a sua parceira? Sim ou não? Responda aqui pra gente no 8804-2851. Deu uma pesada de clima aqui agora, porque ela escreveu um negócio ali que... Puxa vida, eu não sei nem o que falar pra você agora.
1: Ah, tá.
0: É, então veja, ela lidou com as coisas compatíveis com as que não eram. Então, bom, se acabou do jeito que tem que se acabar um casamento, o que que o padre fala no casamento? Até que...
1: a morte nos separe.
0: Até que a morte nos separe, né?
1: Sim.
0: Esse é pra ser o correto do casamento, foi o que aconteceu com ela. Então ela tá contando pra gente que ela viveu num casamento,
1: uhum,
0: 16 anos lidando com algumas coisas compatíveis e outras que não eram compatíveis. Então, né, você teve esse exemplo que o teu casamento só acabou porque infelizmente ele partiu dessa pra outra. Então conta pra gente como que você lidava com as coisas que vocês não eram compatíveis.
1: É, né? Fácil não é,
0: isso,
1: né?
0: É um exemplo, a gente sabe que não é fácil, né?
1: Sim.
0: Então eu quero que você liste pra gente aqui o que que você fazia pra lidar, né? Porque 16 anos é bastante coisa, viu?
1: É tempo também,
0: é bastante,
1: né,
0: tempo de relacionamento. E eu acredito ainda que relacionamento é isso, é você lidar com as diferenças, lidar com o que é igual, é muito fácil.
1: É.
0: Né? Ah, nós dois amamos Ferrugem, nossa, que legal.
1: Não.
0: É um exemplo...
1: Parece que não tem graça,
0: é um,
1: né,
0: exemplo, na verdade, né? Ah, nós dois amamos cinema. Não, tem que alguém não gostar do cinema.
1: A gente gosta mais do difícil mesmo, gosta de sofrer.
0: Olha o que uma pessoa mandou aqui. Eu terminei um casamento de 17 anos porque eu era compatível com ele, mas ele era compatível com outras também. Viu? Mas dê mais detalhes pra gente.
1: Te entendo.
0: Que coisa, hein? Lê a mensagem pra gente, mandaram uma mensagem lá.
1: Ai, Jesus. Show! Como sempre, abraço aí, Rafael, consultor. Domingo passado até o Cléber estava na missa. Minha equipe tava fazendo os cantos. Tava na missa, Cléber.
0: Eu vou todo domingo.
1: Você é um exemplo de locutor, né, cara?
0: Vou na missa. Abraço pra você, Rafael. Eu que não vi você lá, Rafael. Quando você me vê, mexa comigo, viu? Porque eu não olho muito pro lado, viu?
1: Abraço.
0: Então, pega e falou, Cléber.
1: Ele é difícil, ele... O homem não é muito acessível.
0: Eu sou uma
1: assim,
0: pessoa que eu não olho muito pro lado ali, principalmente quando eu tô concentrado na igreja. Então... Então você, quando você me vê lá, você mexa comigo, viu, Rafael? Um abraço pra você. Gente finíssimo, Rafael, e tá sempre acompanhando o Sofrência. Mas olha só, terminei o casamento 17 anos, porque eu era compatível com ele, mas ele era compatível com outras também. Pois é, mas como lidar? Vamos lá então em como lidar, porque assim, segundo uma pessoa, teve uma pessoa que falou hoje, que eu não vou falar o nome da pessoa, né? Ela disse que não existe ninguém compatível.
1: Tá bom.
0: Ele falou que, mas que mulher e que homem que são compatíveis? Ninguém é. Não existe, a pessoa falou.
1: É que essa pessoa, não vou falar quem que é, mas é, uhum, é

0: realmente é meio difícil ser compatível com ele. É complicado? Bipolar?
1: É louco, né?
0: É louco?
1: Não, isso não.
0: Não bate bem das ideias.
1: Pois é, mas aí ele tocou num assunto, né, que realmente faz pensar. Quem que é compatível, totalmente compatível?
0: Ele não, falou, totalmente acho que não.
1: É, que homem que mulher que é. Aí tem aqui, né, a lista do quê? Dos psicólogos que falam em como você trabalhar com isso, né? É muito importante você praticar a comunicação ativa no relacionamento.
0: Uhum.
1: Né? Muitas vezes, olha que interessante essa frase, viu? Muito importante que você reflita sobre essa frase. Porque sofrência não é só bom humor, sofrência também é pra fazer você pensar.
0: Sim.
1: Porque às vezes tem gente que tá praticamente terminando, às vezes por causa de uma bobeira. Mas muitas vezes, segundo a psicóloga, o que parece incompatibilidade é apenas um mal entendido. Porque o casal não sentou para conversar sobre aquilo.
0: E a gente, eu vou falar porque, né, ser humano, a gente sabe disso. A gente age muito no impulso também.
1: Bastante,
0: né?
1: Bastante.
0: É, a gente tá ali num momento chateado, tudo, e a gente pensa, não, é incompatível comigo. Ih, credo. Não, não, não, não pensa como eu, é incompatível. Não quero, não dá boa. E não é assim que funciona,
1: não, não,
0: gente.
1: Não é assim que funciona.
0: Porque você vai pro lado do gato, pro outro gato, que é a mesma coisa. Tem os mesmos defeitos. Se não tiver os mesmos, tem outros que com o outro você já sabia lidar, que vocês dois já estavam conseguindo, né, se adaptar um ao outro. Então, realmente...
1: Isso é um ponto muito importante que você falou, porque assim, quando você tenta, por exemplo, consertar um relacionamento, ali você já sabe tudo que não funciona.
0: Tudo.
1: Então, você tá com a faca e o queijo na mão pra fazer dar certo.
0: Sim.
1: Porque você sabe exatamente tudo que não funciona, né? Tudo que fizeram vocês brigarem ou fizeram vocês terminarem. Alguém, por exemplo, que vai ter uma reconciliação.
0: Porque
1: tem muita gente que às vezes fica terminado um tempo, volta. E eu acredito que uma volta de um relacionamento é a chance pra dar certo.
0: Pra dar, né? Super certo.
1: Tirando totalmente essas falas machistas que tem aí de que, ah, voltar com o ex é pegar um carro que você vendeu mais rodado e não sei o que. Essas falas misóginas que tem na internet bastante aí. Porque assim, às vezes as pessoas dão uma chance já sabendo de tudo que não deu certo.
0: Sim.
1: Né, o que fez não dar certo. E aqui você está pronto agora para fazer dar certo.
0: Sim.
1: Então é por isso que é importante as pessoas pensarem, as pessoas refletirem, exatamente o que a Bianca falou. Às vezes você acaba achando uma outra pessoa até pior, né? Porque
0: sim,
1: você está se envolvendo com alguém que você não conhece. Né, alguém que você não conhece.
0: E daí, e realmente o que você falou é verdade. Porque, querendo ou não, os defeitos às vezes vêm triplicado.
1: Muito pior.
0: Que daí você já não tá conseguindo mais lidar com aquilo, né?
1: Sim.
0: Então, é bom ter um tempinho, dar uma pensada mais aí. Eu acho bem interessante a gente ter um pouco mais de paciência com relacionamento. Uma coisa que eu vou falar, tá? Todo mundo acredita naquele casamento perfeito. Às vezes vê lá, ah, fulaninha e o fulano. Ai, posto tanta coisa bonita no Instagram. Eu queria tanto ter um relacionamento. Gente,
1: sim, não
0: a gente escolhe o que posta, viu?
1: Exatamente.
0: A gente escolhe o que posta. Então, esse negócio, assim, ó, tá passando por dificuldade no teu relacionamento? Primeiro senta, tenta conversar, tenta entender aonde, nossa, tô dando uma de psicóloga, né?
1: Mas é isso aí mesmo.
0: Mas tenta entender, porque realmente é, você abrir mão de um casamento e achar que o outro que vai vir vai ser um príncipe encantado.
1: Não vai ser, esqueça.
0: Não vai.
1: Abrir mão de um relacionamento, de um namoro, de um noivado, às vezes, então é, sim, muito importante você repensar essas atitudes. E aqui a psicóloga fala, ó que importante essa frase, muitas vezes o que parece incompatibilidade é apenas um mal entendido, porque as pessoas não conversam mais tanto como devem. Abandone a defensividade, o que é ficar só na defesa, né? Foque em expressar como você se sente, usando declarações com eu em vez de apontar dedos, né? Pratique a escuta sem julgamentos, dê espaço para outra pessoa compartilhar os seus pontos de vista, os seus sentimentos, porque quando você tá na defensiva, nada vai dar certo.
0: Sim.
1: Né? Quando você tá só querendo falar, só julgar, só se defender e jogar pro outro, aí não vai funcionar. Agora, quando você senta realmente, tipo, duas pessoas adultas, vamos resolver, por quê? Porque somos adultos.
0: Sim.
1: Nós somos adultos aqui, eu tô aqui porque eu quero que você seja feliz, quero fazer você feliz, quero ser melhor pra mim e pra você.
0: Pelo menos tentar, né?
1: Pelo
0: eu acho que essa é a principal coisa, é tentar. Depois que você tentar e ver que não dá certo, aí é a decisão de cada um seguir seu caminho e tudo mais. Mas de primeira instância, assim, gente, não façam a bobeira
1: a
0: de já
1: precisa,
0: ir lá.
1: Precisa, né? Tentar.
0: Precisa tentar.
1: Tentar.
2: Ah, vai começar a se chorar já, então.
1: Não, mas só piazinho, falando, né? Só falando, né?
0: Estamos se abrindo aqui. Não, se abrindo,
1: estamos
0: abrindo.
1: Estamos contando aqui. Estamos contando.
2: Agora azedou a boca da aguinha.
1: Mas é isso aí, ó. Manda sua mensagem, quero saber, você é compatível com a pessoa que você está? Ou se você não é algumas coisas, como que você lida com as diferenças, né? Aí é mais fácil, porque esse negócio de compatibilidade e incompatibilidade é meio chique.
0: Sim.
1: E é difícil de falar. Você é muito diferente, como que você lida com as diferenças? Conta pra nós aqui.
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0: pessoa que tenha desejo de ficar solteiro, que sou feliz solteiro, do que ficar uma pessoa que é casada chifrando.
1: Sim.
0: Sabe? Mas realmente, daí sai aí, vê que eles não querem compromisso com nada, aí você perdeu o cara lá que tava ali, por mais entre trancos e barrancos, tava com você, tava ali, sim, do teu lado. Sim. Então, bem que fez você, antes tarde do que nunca, viu?
1: Importante,
0: que bom que voltar.
1: Importante você conhecer uma pessoa boa, você conhecer, sim, a pessoa como ela é na essência dela.
0: Uhum.
1: Não é todo mundo que você conhece na essência.
0: Sim.
1: Não é todo mundo que você conhece na essência. Aqui em casa tem muita compatibilidade, minha palavra sempre é a última, sim senhora, um rapaz mandou aqui. Que coisa, daqui a pouco tem mais mensagem.
0: Ai,
1: se é compatível,
0: Deus,
1: com a tua parceira, com teu parceiro, conta pra gente aí.
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1: Muito bem, gente, estamos aqui.
2: Ai, gente, tinha que ter uma câmera nesse estúdio.
1: Mas só tem aqui, ó, tem aqui.
2: Não, mas foi pros ouvintes ver, né? Não, pra eles entenderem o porquê que parece que eu fico uma louca dando risada. Que não tem, o Cleverson é um palhaço.
1: Meu Deus do céu, não vou nem falar nada, né? Vamos lá, vamos falar sobre compatibilidade aqui.
2: Ai, Jesus.
1: Ó, como ser compatível no relacionamento pra lidar com as incompatibilidades. Eu acredito que o relacionamento é isso. Né, é você lidar com as incompatibilidades, porque compatível em tudo ninguém é, né? Então hoje o modelo de relacionamento mudou, né? Por exemplo, hoje tem muito homem que não gosta de fazer nada em casa, mas tem que ajudar, tem que fazer as coisas em casa.
2: Sim.
1: Entendeu? Então é tudo conversado. Acredito, eu sou ainda fã de uma conversa.
2: Uhum.
1: Eu não gosto de conversar assuntos sérios por telefone, por mensagem, nada. Eu gosto de sentar na mesa, na cadeira, numa mesa, de frente um pro outro e falar sobre tudo.
2: Mas, amigo, eu acho que também é meio covarde, né? É. A pessoa querer resolver certos assuntos pelo telefone, né? Pelo
1: sim,
2: celular.
1: Sim, sim, sim. Mas em todos os sentidos, eu digo, da vida. Em todos os sentidos, em todos os sentidos. Então, é sentando, conversando que se resolve.
2: No olho a olho, né?
1: Sim, a pessoa mandou aqui, ó, alinhar os valores, objetivos, né? Conversar, né? Planos financeiros, sobre ter filhos, sobre crença, isso é muito importante, sobre a religião. Harmonia vem de objetivos em comum, né? Não de gostos idênticos, enfim, são várias coisas. Agora eu vou colocar aqui no ar uma mensagem de uma pessoa que mandou aqui. Não sei se dá certo ou não, mas estamos juntos, eu e meu marido há 20 anos, né? Casei na igreja, enfim, e somos totalmente diferentes um do outro, água e óleo, nunca deu certo. Eu sou louca, surtada, sem paciência, virada do avesso. Ele é calmo na dele, muito diferente de mim. Só sei que um não fica sem o outro, né? Por nada nesse mundo. Como explicar isso? Não combinamos em nada, nem na comida. Muito menos na cama. Mas nos amamos do nosso jeito. Tá, mas na cama, como que vocês não combinam? E daí, como que vocês fazem nessa parte da vida aí?
2: Meu Deus.
1: Ó, o meu deu certo. Estamos 29 anos juntos, casamos no sábado. Mas olha só. Tá, mas vocês são compatíveis? São iguais? São iguais em tudo? Tem muitas diferenças. Como que vocês, nesses 30 anos de casamento, lidaram com as diferenças de vocês? Eu quero saber disso. Quero que você conte pra nós aqui, né? Como que vocês lidaram aí com a diferença de vocês? Que isso é muito importante, que é hoje aqui, esse tema. Abraço pra Maria de Canoinhas. Ó, o voto de casamento que eu comentei com você,
2: tá,
1: que é o mais famoso da internet. Isso aqui foi um dos primeiros vídeos a viralizar no YouTube.
2: Uhum.
1: Né, quando só tinha YouTube, hoje tem Instagram, tem TikTok, tem um montão de coisa. Esse aqui são os votos de casamento mais famosos, é o voto de casamento, na verdade, mais famoso da internet, porque que ele narra realmente que ele e a sua noiva são totalmente incompatíveis.
2: Tá.
1: Que ele, deixa eu explicar para quem tá ouvindo, que ele procurava alguém que fosse compatível com ele. E é bem legal essa declaração, vamos lá?
2: Bora.
1: Presta atenção, depois você comenta.
2: Tá.
3: Rafa, eu sempre imaginei encontrar uma mulher que me trouxesse paz, que me trouxesse conforto e que me aceitasse exatamente como eu sou. Aí eu conheci você. E você...
1: Vou voltar aqui o áudio que acabou dando um problema aqui. Vamos começar de novo, prestar atenção desde o começo.
3: Rafa,
1: ó,
3: eu sempre imaginei encontrar uma mulher que me trouxesse paz, que me trouxesse conforto e que me aceitasse exatamente como eu sou. Aí eu conheci você. E você não era nada disso. Ao invés de paz, você trouxe um monte de novidade pra minha vida. Ao invés de conforto, você trouxe um novo modo de pensar, novos lugares pra conhecer. E ao invés de me aceitar como eu sou, você fez eu descobrir que eu podia ser muito melhor. Nós somos muito diferentes, mas somos diferentes de um jeito que eu acho perfeito. Porque a gente se complementa. Você é tudo que estava faltando na minha vida. E eu espero, sinceramente, poder ser o mesmo pra você. O normal seria eu dizer agora: nunca mude e continue a ser essa mulher que eu amo. Mas na verdade, eu vou dizer: continue mudando, porque assim você continua mudando a minha vida. Eu te amo cada vez mais e cada vez de um jeito novo.

0: Que lindo! Aí eu cheguei a me arrepiar.
1: Não, essa. Aí, aqui ele tá narrando, né? Que realmente eles são muito diferentes.
0: Muito, né?
1: E aí ele juntou isso como positivo e fez esse baita voto de casamento que eu até hoje. Eu vejo muito esses vídeos, principalmente por causa da sofrência, para ter o que falar aqui no programa. Eu não vi votos mais bonitos que esse até hoje. Inclusive, muita gente copia esses votos para falar. Só que a diferença é que esse foi de coração.
0: Foi muito verdadeiro, né?
1: E tem gente que copia esses votos para falar no casamento.
0: Ou sente a mesma coisa, amigo.
1: É, então... É, mas esse foi totalmente na hora, né? Mas se realmente for de verdade, vale a pena, né?
0: E dá pra ver, na verdade, que os dois são bem diferentes, né? Dá pra ver que ele é uma calmeza em pessoa e ela é mais fácil, né?
1: Ela deve se trancar no quarto e fechar ali com a chave e ele não entra nem a pau.
0: Mas é isso aí, é sobre você se adaptar, né? Com quem você quer fazer dar certo.
1: Sim.
0: Que lindo, muito lindo mesmo.
1: Achei tão bonito que eu vou colocar mais uma vez. Vamos lá.
0: E vai chorar daqui a
1: pouco. Vamos lá.
2: Eu sempre imaginei encontrar uma mulher que me trouxesse paz.
1: Quero que você comente, você que tá ouvindo.
2: Que me trouxesse conforto e que me aceitasse exatamente como eu sou. Aí eu conheci você. E você não era nada disso. Ao invés de paz, você trouxe um monte de novidade pra minha vida. Ao invés de conforto, você trouxe um novo modo de pensar. Novos lugares para conhecer. E ao invés de me aceitar como eu sou, você fez eu descobrir que eu podia ser muito melhor. Nós somos muito diferentes, mas somos diferentes de um jeito que eu acho perfeito. Porque a gente se complementa. Você é tudo que estava faltando na minha vida. E eu espero, sinceramente, poder ser o mesmo para você. O normal seria eu dizer agora: nunca mude e continue a ser essa mulher que eu amo. Mas na verdade, eu vou dizer: continue mudando, porque assim você continua mudando a minha vida. Eu te amo cada vez mais e cada vez de um jeito novo.
1: Que declaração, Bianca? O que você achou?
0: Ah, lindo. Foi o que eu falei. Realmente é você se adaptar ao outro e dá pra ver ali que ela veio pra somar na vida, mesmo tendo todas as diferenças do mundo. Eles vieram pra somar mesmo.
1: Pois é, olha com um comentário aqui que um rapaz mandou. Por isso que os casamentos não dão certo hoje, hein? Tudo fresco. Eu já ia apurar logo que o que eu mais queria era pegar a noiva de jeito. Né? Pra mim isso é a coisa mais tosca que tem, a declaração.
0: Meu Deus,
1: olha
0: homem.
1: Só, você viu?
0: Terapia. Pra terapia. Tá louco? Mas ainda você vai, não sei se você já é casado ou não, mas vai achar uma pessoa que ou ache da mesma maneira que você, ou faça você mudar o teu pensamento, viu?
1: Você não acredita nesses votos, então? Porque assim, é que tem pessoas, e agora o que eu vou falar aqui é sério. É muito sério o que eu vou falar. Tem pessoas que têm uma coisa. E tem gente que passa a vida inteira procurando e não acha.
0: Uhum.
1: São poucas as pessoas que têm isso. São poucas, pouquíssimas as pessoas que têm isso. Muita gente se relaciona só por ser...
0: O nome disso é frustração.
1: Por se relacionar, entendeu?
0: É frustração.
1: Tem muita gente que se relaciona, às vezes, para manter a aparência ou para tocar realmente o barco.
0: Ou só para ter o que ele quer ali mesmo, pronto, acabou.
1: Agora, realmente ter algo, por exemplo, que tem de especial nessa declaração, são pouquíssimas pessoas que sentem isso mesmo.
0: E ele sentiu, né?
1: E quem não sente, daí fica falando muita coisa, né? E tá, você não vai fazer votos de casamento no teu casamento?
0: Olha, ele falou, se começar de frescura, já descarta.
1: Nossa,
0: meu
1: você
0: Deus,
1: também.
0: Homem.
1: Tá bom, o que você quer, Ju?
0: Dormiu com a bunda descoberta?
1: Quantas pessoas você vai convidar aí no...
0: Meu Deus.
1: Olha que coisa, hein? É verdade isso que você mandou aí? Passa mais detalhes pra gente aí, viu? Passa mais detalhes pra gente dessa informação que você mandou aí, que é muito séria, viu?
0: Muito séria mesmo.
1: Muito séria a informação que você mandou. Gente, boa tarde. Estou aqui na escuta ouvindo vocês. Um abraço. Fala pra gente sobre casamento. Vamos ver o que a pessoa vai falar. Conta aí pra nós, conta aí pra gente.
0: Mas você tá vendo como existem muitas pessoas, a gente é muito distinto, né? Você viu? Todo romântico, todo agradecendo, né? Por ter recebido a mulher, totalmente diferente na vida, e o outro, como que pode, né, gente?
1: E tem uma outra pessoa, que eu não vou falar nomes, que tá aqui no estúdio, não vou falar nome de quem tá aqui no estúdio.
0: Não merece, na verdade.
1: Que é outro também, né?
0: É outro.
1: Outro que nem precisa falar nada, né? É outro que não precisa, assim, sabe aquilo que não precisa comentar?
0: Sim, mas é

0: Que acho que tem gente que nasceu pra ficar sozinho mesmo, né?
1: Não, tem gente que não adianta. Tem gente que...
0: Hoje tem um, eu não vou falar nomes também, mas tem um ouvinte que sempre manda aqui. Ainda bem que eu não casei. É. Ainda bem que não sei o quê. Ainda bem mesmo que não casou,
1: tem
0: gente.
1: Tem gente que não mudou e nunca vai mudar.
0: Porque imagine casar e tratar a mulher desse jeito.
1: Não adianta, ó. Meu ex só trabalhava, comia, dormia e me traía nos tempos vagos.
0: Ai, ai, ai.
1: Eu sempre gostei de academia, né? Faço mountain bike, enfim, gosto de trilhas, atividades, esporte, gosto de cuidar da alimentação. Ele não implicava, mas também não me acompanhava. Eu sempre estava sozinha na hora digamos, enfim, fazer as coisas, né? Agora, enfim, né? Tô com uma pessoa que pedala comigo, treinamos, enfim, seguimos dieta, vamos na igreja, temos incompatibilidade sim, né? Nem tudo, né? Eu concordo, porém, tem concessão dos dois lados, que é o mais importante que você falou. É isso aí, a concessão, né? Num relacionamento tem que ter concessões, porque se não tiver concessões, o relacionamento não vai funcionar, né? Quando tem concessões dos dois lados, como você acabou de falar aqui, é muito mais fácil equilibrar quando tem mais afinidades do que diferenças quando tem mais gosto em comum, né? Só pra concluir, meu ex arrumou uma baranga, né? Que gosta só de comer e dormir e ficar em casa. Eu tô achando que você levou pro coração.
0: Igual
1: ainda,
0: ele.
1: Ficar em casa, né? Talvez tenha achado a compatibilidade dele.
0: Porque é o que ele gosta de fazer.
1: Ah, é mais uma mensagem pra gente.
0: Mas é pra falar o nome?
1: Dá pra falar.
0: Meu marido, Giovanni, em 18 anos de casamento, continua exatamente o mesmo comigo todos os dias. Ele fala o quanto me ama e o quanto eu sou importante pra ele. Eu amo muito e sou grata por ele na minha vida. Te amo, Giovanni.
1: Olha, que legal, que baita declaração. Um abraço
0: legal
1: pra vocês. A família de vocês é uma família muito especial, viu, Aline? Um abraço pra você, pro Giovanni e pros filhos de vocês aí,
0: que
1: tá
0: Deus
1: bom?
0: Que Deus continue abençoando um
1: abraço,
0: mais e mais,
1: tudo de
0: viu?
1: Bom.
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0: Estamos aqui no último bloco já com treta aqui, viu, gente? E já mandaram uma resposta pro rapaz que mandou ali que ele não queria saber de voto, que ele queria logo ir fazer aquelas coisas com a noiva. Aí uma pessoa mandou assim, ó, por causa de gente assim, né? Que tem mulher preferindo ficar sozinha, né? Esse pensamento aí que não é certo. Na verdade, eu dei uma mascarada.
1: Não foi nessas palavras, tá?
0: A pessoa
1: veio com os dois pés no peito.
0: A pessoa falou mais coisa, que eu não vou falar aqui no ar, porque...
1: Mas assim, ó, é claro que não é legal a gente ouvir, mas é a forma de pensar do ser humano. Vai fazer
0: cada
1: o quê?
0: Cada um é cada um.
1: É uma hora ele vai achar uma pessoa que pensa igual ele, ou não.
0: Ou não.
1: Ou que faça ele pensar diferente. Não. Que ele pensa assim, tá vendo? Agora eu entendi o que é aquele caboclo lá, o porquê que ele quis fazer aqueles votos, o porquê que ele sentiu daquilo. Porque quando você encontra a pessoa certa, gente, não adianta. Você pode ser a pessoa mais fria do mundo.
0: Exatamente.
1: Algo vai mudar dentro de você.
0: Meu ex era muito chato, implicava com tudo, né? Até com as músicas que eu escutava.
1: Ai,
0: chegava
1: ai.
0: Já mudando de estação de rádio, né? Nem o Sofrência deixava eu escutar. Aí eu não sei, né? Eu não me deixava assistir novela.
1: Era
0: só...
1: chato mesmo.
0: Era só missa e terço, né? Quando a gente saía, não se divertia, só ficava me cuidando pra ver se eu não olhava pra outro. Ou se o outro estava me olhando. Mas enfim, vivi 26 anos com essa desgraça. Hoje namoro um cara super gente boa, compatível comigo, que gosta de muita coisa aí, né?
1: Viu? 26 anos ainda aguentou.
0: Aí tá, né? Agora essa pergunta, quais as definições para se dizer que a pessoa é compatível com você?
1: Quando você chega a entender?
0: Ele fez essa pergunta. O que você acha sobre isso, meu amigo? Quais as definições para dizer que a pessoa é compatível com você? Mas enfim, né? Não sei o que dizer agora.
1: Pegou nós dois. Pois é, né, viu? É muito para nossa cabecinha.
0: É que assim, que é para muita gente, ser compatível é ser igual.
1: É.
0: Né, combinar meio que em tudo. E não existe isso, né? Ah, entendi. É, ser compatível é combinar em tudo. É ter as mesmas. Ah, gostar das mesmas coisas. Gostar de fazer as mesmas coisas.
1: Aí você jogou a bomba para nós aí.
0: É, então é isso.
1: Beleza.
0: Isso, né? Compatibilidade é ser parecido, né? Não ter diferenças, ter poucas diferenças.
1: Sim.
0: É isso.
1: É, porque assim, na verdade, muitas vezes, às vezes você encontra pessoa que às vezes não tem nada parecido com você.
0: É.
1: Mas se acende aquela chama de, nossa, mas eu quero conhecer esse lado novo aí que ela tem.
0: Sim.
1: E você também pode querer se aventurar do lado dele.
0: Sim, com certeza.
1: Por exemplo, você ser da festa e ela ser do lar, ser da casa, gosta mais de ficar em casa. Você abrir espaço pra, né, ficar em casa, curtindo um filminho com ela. E ela também abriu espaço de ir lá no show tanto que você queria ir, enfim.
0: Com certeza.
1: Então você procura. Eu acho que aí já é uma compatibilidade, porque vocês dois estão tentando fazer acontecer.
0: Você arrebentou a boca do balão agora.
1: Nossa,
0: porque
1: eu arrasei,
0: só você,
1: né,
0: fazer querer dar certo já mostra que vocês são compatíveis.
1: Eu sou melhor.
0: Compatíveis no esforço pra dar certo.
1: Pessoal, quiser
2: eu
1: ter
2: sou
1: uma...
2: compatível com a minha mulher, tudo que ela manda eu faço.
0: Coloca de volta o áudio aí.
2: Eu sou compatível com a minha mulher, tudo que ela manda eu faço.
0: Nossa
1: aí, ó.
0: Senhora.
1: Tá certo.
0: Que coisa, hein, gente?
1: Tá certíssimo.
0: Pois é. A Aline tá escrevendo mais aqui. Amo muito o Giovanni, sou grato por ter ele na minha vida. Escreve mais coisa pra gente aí, viu? É muito bom aí quando as pessoas vão participando aqui do Sofrência, né? Vão mandando mensagem. Sou casado há 32 anos e não temos praticamente nada em comum. Em trancos e barrancos, segue o baile, a pessoa disse aqui.
1: Aí, ó.
0: Bom, não temos nada
1: em comum. E é uma escolha, viu?
0: Então, provavelmente, deve ter esforço pra fazer dar certo.
1: Sim.
0: Ó, faz 7 anos que estamos juntos, só somos iguais na ruidade.
1: De resto, tudo vai empurrando.
0: De resto, tudo diferente. Mas é isso aí, né? Eu acredito que a pessoa, realmente, ela pode fazer o esforço pra dar certo. Abraço pro nosso amigo Flávio, né? Alô, Flávio, abraço pra você. Olha, ele escreveu errado teu nome aqui.
1: Hey, man.

0: Mas é a diferença.
1: É o corretor, é o corretor. Abraço, Flávio, tudo de bom. O corretor escreve algumas coisas diferentes. Ó, tem pessoas que parecem aquela música da Marília, né? Foi por conveniência, a pessoa disse aqui.
0: É.
1: É, gente. Pois é, né? Mas enfim, né? São muitas mensagens que vão chegando aqui. Eu e minha mulher somos do signo de Virgem. Tem hora que não se entendemos. Mas aí é normal, né? Tem muitas horas que os parceiros não se entendem.
0: Mas é que isso é convivência, né, gente? Viu? Às vezes você também não, uma hora não se dá com o teu amigo. É. Uma hora você tem um desentendimento, pega o teu patrão. A gente é ser humano.
1: Sim. Tem um debate muito legal na internet com 5 pessoas. E quem tá mediando esse debate lá é o Pondé. Sabe o Pondé, né? Aquele filósofo lá. Que é muito legal.
0: Sim, eu sei.
1: E aí lá tá um senhor. Um senhor que tá casado há 35 anos. Tá uma mulher que não quer saber de casar mais. Tem um homem lá de 45 anos que não quer mais saber de casar, só quer ficar. E daí tem uma outra lá que é noiva. E tem um outro lá que vive trocando de parceiro. Então, com essas 5 pessoas é bem interessante esse debate, porque cada um ali tem um ponto de vista sobre relacionamento. E é muito interessante o que esse senhor fala, que ele fala assim, ó, só completa 35 anos de casamento quem não desiste do casamento.
0: É que o casamento não é, viu, a gente fala essa frase e realmente é pros fortes.
1: Não, não é pra qualquer um.
0: Os fracos que nem invente.
1: Sim.
0: Porque senão a primeira coisa que der errado ali já desiste.
1: Já dá vontade de abandonar o barco.
0: Já,
1: né?
0: Dá vontade de abandonar. Não é fácil. O casamento é o dia a dia, gente. E o dia a dia, às vezes, você acorda insuportável.
1: Com certeza.
0: Que nem você se aguenta, se imagina o teu parceiro do teu lado.
1: Imagina o parceiro junto ali.
0: Então
1: né?
0: É você se colocar no lugar um do outro, entendeu?
1: Sim.
0: Ai, gente, é complicado, eu entendo.
1: Casamento não é fácil. Não é fácil, então tem que ser aquela pessoa que faz realmente. É o que eu falei, tem que ter aquele sentimento que não é todo mundo que tem, não é todo mundo que encontra. São poucas pessoas que têm essa conexão. Eu acredito que mais importante do que compatibilidade é a conexão que você tem com a pessoa. Porque a conexão, ela não vem da prática do dia a dia, a conexão ela vem da alma. Então quando tem essa conexão de alma, é algo que vai muito além de tudo que você possa imaginar. E são poucas as pessoas que têm essa conexão de alma desde o primeiro encontro, da primeira conversa.
0: Tipo aquela novela, Alma Gêmea.
1: Tipo aquelas pessoas que sentam ali no primeiro encontro e ficam das 6 até 1 da manhã conversando e o assunto não acaba. Entendeu? Então, e sem a intenção do tipo, quero no final ir pro motel. Não.
0: Bem raro, né?
1: Acaba tudo numa conversa.
0: Bem raro, né?
1: Dê uma mensagem pra gente lá.
0: Aqui não somos parecidos em nada, somos totalmente opostos um do outro. Eu a estressada e ele o calmo da história. Mas temos maturidade para entender um ao outro. E como não iria amar essa pessoa tão esforçada que move o mundo para me ver feliz?
1: Mas que bonitinho, hein?
0: Ah,
1: que gracinha.
2: Sim. Imagina a coitada que tem que aguentar o Crevers. Minhas armas do céu. Vai direto pro céu. Conexão de alma, de certo é Wi-Fi fantasma.
1: Ai, não vou nem falar nada pra você, viu, rapaz? Que hora nós se encontramos por aí, você vai ver o teu, hein? Mais uma mensagem lá, Bianca.
0: Já fui padrinho de um casamento em que os noivos ficaram se lambendo cheio de votos de amor e se separaram depois de 40 dias de casado.
1: Nossa, mas conta pra nós aí como que foi isso aí. Tem que pesquisar se aquele casal, né? Se aquele casal, se eles estão juntos, na verdade. Né? Tem que pesquisar se aquele casal tá junto, aquele casal dos votos.
0: Sim, tem que pesquisar.
1: Né? Porque assim, eu lembro que acabei de falar, né? Esse vídeo ali, ele foi o primeiro que viralizou no YouTube de votos de casamento.
0: Viu, mas assim, ó, isso não quer dizer que nos votos eles não tenham sentido na hora de escrever. Né? A gente também não pode amenizar isso.
1: Sim.
0: Só que casamento, uma relação de casamento, ele vem, é um conjunto, né, gente?
1: Exatamente.
0: É uma história lá, né? É um tempo, tem muita coisa, a gente tem que perdoar muita coisa, colocar debaixo do tapete muita coisa. E também a gente não sabe a que ponto que chegou pra terminar, né?
1: Mas isso
0: não quer. Mas também não quer dizer, amigo, que ele não tava sentindo aquilo.
1: Sim.
0: Né? A não ser que seja uma cópia, né?
1: Sim, sim.
0: Porque a gente. Só que assim, ó, também vou falar, o ser humano é muito impulsivo.
1: É, bastante.
0: Muito impossível. E vive muito momento. Por isso que a gente fala da paixão, né? Que a paixão é muito momento.
1: Sim.
0: Na hora que tá ali, no love, que tá tudo perfeito. Ai, eu amo essa pessoa. É o amor da minha vida.
1: Sim.
0: E daqui a pouco acontece qualquer coisinha ali, já não quero mais.
1: Por isso que é importante você pensar, repensar. Às vezes é importante dar um tempo, enfim.
0: Mas que loucura, né? Porque é caro casar, gente. 40 dias depois você gastar, fazer um casamentão. 40 dias depois.
1: É.

0: pessoa falou assim: quando você vai para a sessão, abasteço minha moto e vou para a estrada. Essa é a melhor terapia para mim. Né? Moto é uma verdadeira terapia. Melhor companhia ainda, essa moto. Isso é o que ele mandou lá?
1: É, a melhor companhia é andar de moto, né? Melhor essa é a companhia dele.
0: Tá certo, né?
1: É, cada um tem o que gosta, né? O seu hobby ali. E realmente, às vezes, isso faz bem pra pessoa, né?
0: É, a pessoa mandou: prefiro sofrência quando tem história de corno. Tô meio amargurada hoje. Ah, com a amarguradinha.
1: O que que ela falou que eu não entendi?
0: Tá amargurada hoje, que ela prefere as histórias de corno.
1: Não, deu a perceber. Deu pra perceber.
0: Alô, Jefferson, um abraço pra você, tá na estrada, tá levando a cultura de carona. Sempre um abraço pra você, meu amigo, tudo de bom. Ó, tô dirigindo emocionada, um dia alguém fez esses votos pra mim, por esses comentários que estou solteira, a pessoa disse.
1: Cê
0: aqui.
1: Você viu?
0: Uns ogros aí comentando.
1: Não, mas
0: que coisa, hein?
1: E você viveu o momento, né? Foi feliz até quando foi permitido e ponto, viu?
0: Sim.
1: Mesmo assim, ela hoje não tá mais com o cara que fez os votos, mas ela guarda com carinho o sentimento. Sim. E pronto.
0: Uma pauta pro sofrência: casais que são liberais, será que isso auxiliaria na demanda de posse, ambas as partes, homem e mulher? Ótima tarde pra vocês, obrigado.
1: Ah, viu? Então eu sou bem possessivo.
0: Vamos colocar essa parte.
1: Ai, não,
0: aí,
1: gente.
0: Vamos colocar esse tema aí, viu?
1: Vamos colocar, esse amanhã. Tema precisa falar, viu?
0: Amanhã vamos falar sobre relacionamento aberto.
1: É aberto.
0: Relacionamento aberto. Você toparia um relacionamento aberto? Você que tá ouvindo a rádio?
1: Deus é livre, manda
0: casais
1: aí pra
0: liberais.
1: Nós. Se vocês souberem também de algum casal liberal aí, vamos contando os babados que amanhã a gente vai falar mais.
0: Resumindo, gente, não existe gente incompatível, existe gente que se esforça pra dar certo.
1: É, e se fizer um esforcinho, consegue, gente.
0: Consegue, o resto é só frescura.
1: Consegue.
0: Valeu? Um abraço, tudo de bom, valeu, um
1: beijo,
0: abraço pra todo mundo.
1: Beijo.
2: Amanhã tem mais sofrência. Valeu, meu povo. Tchau, obrigado.
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0: notícia de hora em hora. Estudantes do último ano do ensino médio da rede pública terão inscrição automática do Enem. Além disso, os locais de aplicação do exame nacional aumentarão em cerca de 10 mil escolas. A informação foi confirmada pelo Ministério da Educação nesta segunda-feira, dia 18. As medidas anunciadas foram publicadas no Diário Oficial da União, que estabelece normas complementares para execução da Política Nacional de Avaliação e Exames da Educação Básica. Segundo a pasta, a política abrange o SAEB, Sistema de Avaliação da Educação Básica. O ENSEJA, Exame Nacional para Certificação de Competências de Jovens e Adultos, e o próprio Exame do Ensino Médio. De acordo com o MEC, a inscrição automática de alunos de escolas públicas e o aumento dos locais em cerca de 10 mil escolas tem como objetivo aumentar a participação dos estudantes na prova, que será incorporada à avaliação da educação básica. Com essas ações, a pasta projeta que 80% dos alunos do terceiro ano do ensino médio da rede pública farão o Enem na própria escola onde estão matriculados. O objetivo das medidas é fazer com que os resultados obtidos no Enem sejam usados na avaliação da educação. Com isso, é necessário aumentar a participação dos estudantes na prova. 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

0: 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Amigo Pet. Dicas para o seu animal de estimação. Amigo
1: Pet. Pode parecer estranho, mas cheirar fezes é um comportamento natural dos cães. Eles usam o olfato para entender o ambiente e identificar outros animais, já que o cheiro traz muitas informações. Esse hábito faz parte do instinto deles, mas é importante manter o ambiente limpo e observar excessos. Em alguns casos, pode indicar ansiedade ou necessidade de atenção.
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0: Boa tarde, gente. E agora são 3:07. Uma ótima terça-feira.
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0: Vem junto. 3:08.

Essa é o Cadeia, meu Day, Grupo Chocolate, Turma do Pagode, alô Virgínia, agora são 3:13. É o Nossa Tarde no Ar nesta terça-feira, 19 de maio de 2026. Já na sequência, tem música de novela.

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1: Agora são 3:17.
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2: Muito bem, a música de novela de hoje, Roupa Nova, e a música que é tema, o nome homônimo da novela também, né? Assim como aconteceu ontem com Feira Ferida, hoje também não é diferente. Roupa Nova, novela que fez aí aliás, a música do Roupa Nova, A Viagem, a música da novela que fez muito sucesso nos anos 90 na Globo. Até hoje, né? Recentemente essa novela foi reprisada e a música do Roupa Nova, como é a abertura da novela, claro, né? Tá na cabeça de todo mundo, então vamos lá curtir novamente essa música do Roupa Nova.

Ellen Zussi, Cowgirl. Também tivemos por aqui a Roupa Nova com A Viagem, né? Só pra gente complementar aqui a música do Roupa Nova, a música de novela de hoje, essa música foi ao ar pela primeira vez, né? Que a galera ouviu assim, na massa, na mídia, foi no dia 11 de abril de 1994, na abertura da novela A Viagem.

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0: Até às 5 tem nossa tarde por aqui.

O Ferrugem, que recentemente perdeu 45 quilos, né? O rapaz aí focou na mudança de hábitos, qualidade de vida, e recentemente o cantor surpreendeu, alguns dias atrás, né? Ele surpreendeu a esposa, a Thaís Vasconcelos, com um novo pedido de casamento durante a festa de aniversário de 32 anos dela, hein? 3h38. Já na sequência tem mais aqui no Nossa Tarde, segura aí.

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0: Isso.

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Agora tem Murilo Rufi.

Uma das melhores músicas do Capital Inicial. Aqui. Também teve Léo Balbinotti com Danilo e Davi, Número Chato. Teve ainda Murilo Huff com Saudade Estranha. Na sequência tem Giro da Cultura e depois tem Trajetória 97. 8 minutos, faltando para as 4 agora.

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1: Candidatos que fizeram as aulas práticas com instrutores autônomos no Paraná podem ter que refazer a carga horária exigida para concluir o processo da Carteira Nacional de Habilitação. A medida ocorre após decisão liminar da Primeira Vara Federal de Curitiba, que reconheceu irregularidades na atuação da Secretaria Nacional de Trânsito, Senatran, dentro da plataforma federal CNH do Brasil. A ação foi movida pela Associação dos Centros de Formação de Condutores do Estado do Paraná, a CFPR. Na decisão, a Justiça Federal determinou que a União passa a exigir o certificado de regularidade dos instrutores junto ao Detran Paraná para validar os

0: cadastros na plataforma federal. Além disso, a liminar obriga a criação de mecanismos de controle para emissão dos certificados de aulas práticas e a retirada de qualquer instrutor que não possua autorização estadual para atuar. Segundo a decisão, a Senatran permitiu o cadastro de instrutores diretamente na plataforma CNH do Brasil, sem a comprovação de regularidade perante o Detran do Paraná. Para a Justiça, isso viola a resolução número 1020/2025 do CONTRAN, que estabelece que aulas práticas ministradas por profissionais sem credenciamento estadual não podem ter os certificados validados. Na prática, a União terá 15 dias úteis para suspender essas certificações e comprovar o cumprimento integral das determinações judiciais. O problema, segundo a decisão, é que o Paraná ainda não possui instrutores autônomos devidamente autorizados para atuar no modelo criado pelo governo federal. 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
4: Você já experimentou incluir damasco seco na alimentação? Além de saboroso, ele é uma ótima fonte de fibras, ajudando no funcionamento do intestino e promovendo mais saciedade. O damasco também contém antioxidantes, vitamina A e minerais importantes como potássio e ferro, que auxiliam na saúde da pele, da visão e no equilíbrio do organismo. E tem mais, por ser naturalmente doce, pode ser uma alternativa mais saudável para matar aquela vontade de comer açúcar ao longo do dia. Mas atenção, o segredo está no equilíbrio. O consumo ideal costuma ser de 2 a 4 unidades por dia, de preferência junto com castanhas ou iogurte, para aumentar a saciedade e equilibrar a glicemia.
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2: Legal, gente, continuamos por aqui com Nossa Tarde até às 5, com muita alegria, com muita música boa no seu rádio.
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2: Tem informação por aqui também. 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

Trajetória de hoje vai falar da banda Mop Top, a banda que foi formada em 2003 e acabou conquistando o público nessa década dos anos 2000, com hits como Rock Acabou, Onde Quer Chegar, Como Se Comportar. O som do grupo é conhecido por suas referências ao indie rock britânico e americano, americano, com refrões marcantes e guitarras bem delineadas. Inclusive, o Mop Top teve um hiato de 15 anos e agora a banda retornou às atividades com sua formação original. Então, bora aí curtir no Trajetória de hoje a banda Mop Top.

0: Tá aí, chegamos ao final do nosso trajetória de hoje com o Mop Top. O rock acabou. Acabou, na verdade, aqui o nosso trajetória, né? Com a música rock acabou. Também teve a história pra contar, ainda uma chance, e a primeira música foi Contramão. Trajetória volta amanhã, sempre às 16h, aqui no Nossa Tarde. Até rimou.
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Agora são 4:21. 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Daqui a pouco tem versão brasileira por aqui. Agora tem Cleito e Romário, Zé Neto e Cristiano.

0: Alexandre Pires, Luana Prado.
1: Prado!
0: Dias pra isso. 18,7, Mundão Moderno, Cleiton Romário, Zé Neto e Cristiano também rolou por aqui nessa.

essa programação bacana do Nossa Tarde. Já na sequência, o que tem? Versão brasileira.

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2: Versão brasileira de hoje já me deixou de cara aqui, né? Porque eu achava que essa música era do Renato Russo. E não é. Estamos falando da música do Menudo. Oi, me voy para México. Acho que é isso, né? Ou Oi, me voy para México. Enfim, essa música foi lançada em 1986 e no Brasil, Legião Urbana, o Renato Russo, enfim, gravaram ela oficialmente no dia 27 de outubro de 1999 com o nome Hoje a Noite Não Tem No Ar. Eu jurava que essa música era do Legião Urbana ou do Renato Russo.
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0: Aí, versão brasileira de hoje, tivemos aí o Renato Russo, da Legião Urbana, com Hoje à Noite Não Tem Luar. E essa é a versão com o Renato Russo, também teve apresentação com Legião Urbana dessa música, né? Mas aqui ficou famosa mesmo, essa aí com o Renato Russo, Hoje à Noite Não Tem Luar. Menudo, que é a versão original, Oi, Me Voy para México. Volta amanhã.
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15 minutos faltando para as 4 agora. Reta final do Nossa Tarde. Abrindo esse bloco com Sebastião Yatra e Isabela Mercê.

essa música é muito bacana, gente. Di Ferreiro e Vitor Clay, Intensamente. Também rolou por aqui Sebastião Yatra e Isabela Mercedes, My Only One. E o Nossa Tarde? Que pena, né? Fica por aqui, mas tá chegando por aí o Roberto com o Terra Nativa até as 8 horas da noite, com muito mais músicas bacanas pra você. Comunicação sempre alegre, descontraída, do Roberto das Neves. Gente, valeu, um abração a todos, obrigado pela audiência de sempre, o carinho da sintonia. Nossa Tarde de volta amanhã a partir das 3 horas. Pra encerrar, tem Fernando e Fabiano com Panda.

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1: O Ministério da Fazenda lançou um simulador que permite calcular modalidades de pagamento a partir do novo Desenrola Brasil, programa do governo federal que permite a renegociação de dívidas de cheque especial e cartão de crédito das famílias brasileiras. A ferramenta está disponível no site do Ministério da Fazenda. O simulador do novo Desenrola permite que o usuário calcule as condições de pagamento em até 48 vezes. O abatimento da dívida com o uso do Fundo de Garantia do Tempo de Serviço, FGTS, e de qual modalidade, cartão de crédito, cheque especial, rotativa ou crédito pessoal, deseja realizar a renegociação. Pelas regras do programa, até 20% do saldo disponível do FGTS ou até R$ 1.000 podem ser usados para o pagamento dos débitos. As condições finais precisam ser confirmadas com as instituições financeiras participantes. O público-alvo do Desenrola são trabalhadores com vencimentos de até 5 salários mínimos, R$ 8.105, estudantes, devedores que aderiram ao FIES, empresas e agricultores familiares. Fazem parte das dívidas agraciadas pelo programa passíveis contraídos até 31 de janeiro de 2026 e que estejam atrasados entre 3 meses a 2 anos. A taxa de juros máxima será de 1,99% ao mês, com prazo de até 48 meses para quitação dos débitos. 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
3: O banqueiro Daniel Vorgar, o dono do Banco Master, foi transferido nesta última segunda-feira para uma cela comum na Superintendência da Polícia Federal em Brasília. A transferência foi autorizada pelo ministro André Mendonça do Supremo Tribunal Federal, relator das investigações sobre as fraudes no Master. Desde março deste ano, o banqueiro estava detido na mesma sala de Estado Maior em que o ex-presidente Jair Bolsonaro ficou custodiado antes de ser transferido para a prisão domiciliar. No local, Vorcaro tinha liberdade para receber advogados responsáveis pela proposta de acordo de delação que foi entregue à PF e à Procuradoria-Geral da República no início do mês. Com a entrega da proposta, o banqueiro voltou à carceragem da corporação.
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4: Oi, oi, oi, oi, oi, 5 e 1, como é que você tá? Tudo bem? Boa tarde pra você, já estamos chegando aqui.

meus amores, alô minhas paixões, bom finalzão de tarde pra todo mundo, eu sou o Roberto das Neves com Belezinha. Oi, Belê. Pois do Elias com nossa tarde e até às 8 por aqui. Nosso Terra Nativa segue pra você, como de costume, já sabe, sertanejo, gaúcho, bandas, pra você se divertir com a gente nesta terça-feira maravilhosa, semana que segue, 17 graus agora, temperatura, tempinho parcialmente nublado, solzinho, que saiu hoje, saiu, mas muito fraquinho, né? Enfim, ele não tava tão feliz assim, mas pra amanhã, quarta-feira, já mostra aqui tempo bom, ensolarado, coisa boa demais. Enfim, tá feliz aí? Pô,

Antônio Mocelin aqui no nosso Terra Nativa de hoje, de terça-feira. Amanhã é dia do sofá, quarta-feira, na programação da Cultura Sul FM, né? Pra você que gosta de participar, né? Toda quarta-feira também, sempre tem presente pra você aqui, que tá sempre na sintonia, né? Amanhã tem calzone pra você, já sabe, né? Como de costume, todas as quartas aqui na nossa programação, você participa também, né? E quem sabe, né, ganha esse presentão aí de quarta-feira. Mas enfim, enquanto isso não acontece, pode interagir com a gente por aqui, 98804-2851, participar da nossa programação.

Amor Rebelde, bom final de tarde pra você, hoje de terça-feira. Que bom você por aqui com a gente até às 8 da noite. Muita música gostosa pra você ouvir, pra gente curtir juntos. Afinal de contas, é feito pra você a nossa programação. Um abraço aí pra todo mundo que tá sempre na sintonia acompanhando a nossa programação. Daqui a pouquinho tem muito mais músicas pra você. Um outro

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5: As exportações brasileiras de produtos agropecuários para o Conselho de Cooperação do Golfo, um bloco político e econômico formado por Arábia Saudita, Bahrein, Catar, Emirados Árabes Unidos, Omã e Kuwait, tiveram saldo positivo no primeiro quadrimestre de 2026, com uma alta acumulada de 1,97%. O setor atingiu um faturamento de US$1,76 bilhão no período, impulsionado por itens como frango, açúcar, carne bovina, milho e café. O desempenho ocorre em um cenário de instabilidade no Oriente Médio, que afetou o fluxo logístico na região. O mês de abril registrou o segundo recuo nas receitas gerais para o bloco. No mês, as receitas caíram 25%, somando US$455,5 milhões, de acordo com a Câmara do Comércio Árabe Brasileira. A queda reflete o aumento nos custos de frete e seguros devido ao fechamento do Estreito de Hormuz.
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5:21, boa tarde pra você. Mais de 1 milhão de ouvintes, Cultura Sul FM. Manda abraços aqui pro pessoal que tá na sintonia. Jéssica, lá de Antônio Linto, tá curtindo a nossa programação. Oi, Jéssica, tudo bem aí? Boa tarde pra você. Tá mandando um alôzão pra todo o pessoal que tá na sintonia, em especial pro maridão, o Miguel, e também pro filho, o João Vitor, sempre na sintonia com a gente. Um abraço pra vocês, um bom fim de tarde.

FM, agora 29 minutos faltando para as 6. Tá de aniversário hoje. Parabéns, felicidades a você. Seja uma data muito festiva, que tudo de bom aconteça, não é, belezinha? Falar em festiva, te mandar um beijo aqui, é pra Larissa Borel, lá em Canoinhas, hoje tá de aniversário. Oi, Larissa, parabéns pra você, felicidades, que tudo de bom te aconteça aí. Continue sempre com a gente, acompanhando também a nossa programação aqui da Cultura Sul FM.

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maravilha, você ouviu Fidu Mais Jeca, Jennifer e Stephanie, os rodeios, voltou, excelente finalzão de tarde para todo mundo, pessoal que tá acompanhando a gente, seja na sua casa, no seu carro, no seu trabalho, agradeço a sua preferência por aqui, a gente continua até às 8 da noite com o nosso Terra Nativa, depois tem décadas, hoje anos 80 para você recordar e matar saudades. Amado Batista.

Cultura Sul FM, os pontinhos, o Amado Batista, na nossa programação aqui de final de tarde do nosso Terra Nativa, com o melhor do sertanejo, gaúcho, bandas, pra você acompanhar a gente aqui. Lembrando que às 6 da tarde tem o Giro da Cultura, com mais informações pra você também que está acompanhando a nossa programação. Então continue comigo, a gente volta com muito mais músicas.

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Vamos dar um alusão aqui, quem tá me ouvindo também. Nosso colega de trabalho, Lucas Ferreira. Ô, Lucas, como é que você tá? Tudo bem? Tassiane também, né? Ele mandou uma foto ali, um pé de mimosa. Tá bonito o pezão de mimosa, hein, Lucas? Tá de férias agora, quando voltar aí, o Felipe disse que você pode trazer aí umas 200 pra ele. Que ainda vai ser pouco, né? Mas valeu, um abraço pra vocês aí, continuem sempre com a gente acompanhando. A Maricélia, ela que é lá de Rio Azul, também tá na audiência. Obrigado, Maricélia, um bom fim de tarde aí pra você acompanhando a nossa programação aqui do Terra Nativa.

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4: O Ministério da Educação anunciou nesta última segunda-feira que os alunos que vão concluir o ensino médio da rede pública em 2026 terão inscrição automática no Exame Nacional do Ensino Médio, o Enem. A portaria 422, publicada na última segunda-feira, prevê a inclusão do exame no Sistema de Avaliação da Educação Básica, o SAEB, visando aumentar a participação dos estudantes para o uso do Enem no SAEB. O aluno terá apenas que confirmar a participação no exame e escolher a prova da língua estrangeira que deseja fazer, além de solicitar recursos de acessibilidade se for necessário.
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1: Por aqui a música não para pra você. Uma excelente noite de terça-feira.

0: da sua FM, rainha musical, fígado de aço. Deixa eu mandar um salve aqui pro Luiz Carlos, lá da Vila Proma, tá confirmando a audiência. Fala, Luiz Carlos, como é que tá? Tudo certinho aí? Um abraço pra você, boa noite. Continue com a gente. A Ilze de Mafra também, desejando uma excelente noite pra todo o pessoal que tá ligado, acompanhando aqui a Cultura Sua FM, tudo de bom pra vocês aí. O Donaldo, ô Donaldo, como é que você tá? Tudo certinho? Um abraço aí pra você, pra Geralda também, sempre na audiência, acompanhando aqui a nossa programação. Feliz com o carinho de vocês aí. Continue por aqui, porque a música não para.
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0: Agora tem Terceira Dimensão.

terceira dimensão aqui no nosso Terra Nativa. Homem bom, boa noite pra você aí, pra você também, você que tá chegando em casa agora. Agradeço a sua preferência, a sua audiência, descansar um pouquinho aí, a preparar aquele chimarrão gostoso de início de noite. Enfim, depois, hoje vai bem uma sopinha, mais uma vez, não é? Tempinho, tá a temperatura baixinha, nesse momento aqui, de terça-feira, agora, né? Pra você que tá chegando em casa, tá 16 graus. Isso vai cair mais um pouquinho também, né? Até porque estamos vivendo um outono aí de tempinho meio que nublado, de chuvinha, que tá por vir, se bem que amanhã, quarta e quinta-feira, tá marcando aqui tempo bom, ensolarado, mas a temperatura, né, fica bem fresquinha, bem baixa, e isso é bom a gente para puxar aquele cobertor aí à noite, né, e ficar de boa, descansando, acompanhando a gente, que a Cultura, a sua FM, na noite tem o Décadas hoje, anos 80, de terça-feira.

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2: Bom, você gosta de música? Então olha a música por aqui, 6:20.
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2: É terça-feira, a semana tá seguindo em frente.
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2: Vou mandar um abraço aqui pro meu amigo Josney Borcati, lá da Barra Bonita, já mandou a foto ali da cuia aqui da Cultura Sul FM, tomando um chimarrão aí, Josney, abração pra você, agradeço a preferência. A Sueli também tá na audiência com a gente, desejando a todos uma abençoada noite de terça-feira. Obrigado, Sueli, você e toda a sua família.

Alce Rosa, Ed Brito e Samuel, aqui no nosso Terra Nativa de hoje. Tudo de bom aí pra você que tá sempre na sintonia, acompanhando a nossa programação. A Dirce Prince, lá de Vitorinópolis, também tá na audiência com a gente. Oi, Dirce, tudo bem aí? Agradeço a sua audiência, a sua preferência. A música

Pois é, 29 para as 7. Perigosa e linda. Tudo de bom para você na sua noite de terça-feira. Acompanhando aqui o nosso Terra Nativa de hoje, dia 16, não, dia 19 de maio. Galera que tá sempre com a gente por aqui, agradeço a sua audiência e a sua preferência. Tem muita coisa boa ainda para você curtir até às 8 nesta terça-feira maravilhosa. Para você que tá participando também, 988-04-2851. Fica com a gente por aqui, a música não para você.

0: música que gruda e aquele papo que parece de amigo antigo. Aí, tá no trânsito? 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
2: Olha, a paróquia Nossa Senhora do Rosário realiza dia 31 de maio a tradicional festa da colheita em Rio Claro do Sul. A programação inicia às 9 da manhã com Santa Missa, ao meio de almoço festivo, e às 13 horas, grande bingo com diversos prêmios, incluindo uma TV de 60 polegadas e R$ 1.000 em dinheiro. Às 16 horas, vai ter início a tarde dançada.

0: interessante com o grupo Bate Coxa, Festa da Colheita. Vale a pena você conferir em Rio Claro do Sul, dia 31 de maio.
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3: Novas estimativas para a temporada 2025-2026, divulgadas na semana passada pela Conab, apontam aumento na produção de milho entre os relatórios de abril e maio. Assim, pesquisadores do CPEA relatam que parte dos compradores que indica ter estoques confortáveis para as próximas semanas aguarda recuos mais expressivos e segue retraída no mercado. Dados da Conab, a primeira safra de 2025-2026 agora está estimada em 28,46 milhões de toneladas, 14% superior ao da temporada anterior e ainda 2% acima do relatório divulgado em abril. Essas altas refletem aumentos na área e produtividade na maior parte das regiões produtoras. Pesquisadores destacam que neste ano os estoques de passagem no início da temporada foram estimados como um dos maiores dos últimos anos, o que já permitia certa tranquilidade a consumidores.
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0: Sebastião, por aqui a música continua pra você.
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0: Bom, agora 23 para as 7, deixa eu ver quem mais tá na audiência com a gente aqui. O Almir, alô Almir, como é que você tá? Almir Silveira, lá da Vila Proma, um abraço pra você também, toda a sua família, que Deus abençoe, né? Todos em casa e acompanhando aqui o nosso Terra Nativa. O Pedrinho, lá do bairro Piedade, em Canoinhas, também na sintonia, abraço pra vocês aí, uma ótima noite.

Na Cultura Sul FM 16, agora faltando para as 7, o melhor da música passa por aqui para você que está sempre acompanhando a nossa programação. Esteja você onde estiver, onde alcança o nosso sinal, você que está passando por São Mateus do Sul aí pela nossa região. 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

0: Então, agora 12 minutos faltando para as 7.
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0: Mandou uma alusão aqui, esteve na Cultura Sul FM hoje o Fernando Zabloski. Ó, o Fernando, lá do Lajeado, sempre acompanhando a gente. Ele deixou um recadinho aqui, mandando um abraço para todo o pessoal que tá na sintonia da Cultura Sul FM, acompanhando o nosso programa Terra Nativa. Um abraço para você, Fernando, e todo o pessoal aí do Lajeado. Fernando Zabloski, um abraço, boa noite.

Para casar no nosso Terra Nativa de hoje, de terça-feira. Abraço especial para todo mundo que gosta de acompanhar nossa programação, pessoal que tá em casa, você do trabalho, os caminhoneiros, pessoal que já tá nos postos de combustíveis, né? Deu uma paradinha aí para descansar um pouco, né? Passar a noite e tá acompanhando aqui a nossa programação. Feliz com carinho, com a preferência de todo mundo.

0: 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O Brasil, especialmente o Sul e Sudeste, pode registrar uma alta de casos de dengue neste ano, em decorrência de possíveis alterações nos níveis de infestação do mosquito Aedes aegypti causadas pela atuação do El Niño. A afirmação é de Tiago Salomão de Azevedo, do Departamento de Biodiversidade do Instituto de Biociências da Unesp e pesquisador da Faculdade de Saúde Pública da USP. O fenômeno, que deve se desenvolver entre maio e julho, é caracterizado pelo aumento das temperaturas do Oceano Pacífico. No Brasil, o El Niño intensifica a seca nas regiões norte e nordeste e aumenta a ocorrência de chuvas no sul e sudeste. Calor e chuva formam um ambiente propício para a proliferação do mosquito transmissor da dengue, da zika e da chikungunya. Esse cenário gera preocupação, sobretudo porque as regiões sul e sudeste concentram grande parte da população brasileira e, consequentemente, apresentam maior potencial de risco para a ocorrência de surtos epidêmicos, afirma o profissional. A última ocorrência do El Niño, 2023 e 2024, levou as temperaturas globais a níveis recordes. Em 2024, de acordo com o Ministério da Saúde, a dengue matou 6.321 pessoas no Brasil e 79,7% dessas mortes se concentraram no sul e no sudeste. 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
2: 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Quem tem carro mais antigo e quer colocar farol de LED pode ficar mais tranquilo. Hoje já existe um entendimento mais flexível sobre esse tipo de adaptação, desde que o sistema esteja bem instalado e não prejudique outros motoristas. O grande ponto é evitar luz fora do padrão que pode ofuscar quem vem no sentido contrário. Ou seja, pode usar LED sim, mas com responsabilidade e dentro das normas. Se não, pode acabar virando multa.
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0: é, a gente continua juntos com muita música sertaneja, gaúcha, banda.
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0: Mandar um alô aqui pro Renato e a Leonora, lá de Coxilhão dos Vitorianos, mais uma vez confirmando a preferência por aqui. Obrigado, Renato, Leonora. O Ulisses, também a Silmara, sempre na sintonia com a gente. Uma ótima noite de terça-feira para todo mundo. Agradeço a preferência e a audiência. Daqui a pouco mais às 8 tem Décadas, hoje anos 80.
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0: Agora tem Zezé de Camargo e Luciano.

Atuais, passando por aqui sem você, 7:14 agora. Boa noite pra todo mundo aí que tá na sintonia certa, na Cultura Sul FM, belezinha. Boa noite pra todo mundo aí de terça-feira, pra galera que tá aí nas cidades vizinhas, pessoal que tá acompanhando também o nosso programa por aqui. Agradeço a sua audiência aí, viu? Daqui a pouco tem mais músicas. Pessoal que gosta de curtir a nossa programação, é bom demais ter você por aqui, do seu jeito.

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0: Então, por aqui tem mais músicas pra você.
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0: Olha quem também tá na nossa sintonia por aqui, é o Sebastião, ele que é lá do Triunfo, tá sempre ligado com a gente. Grande abraço aí pra você, Sebastião. Continue aqui acompanhando a nossa programação. É o Terra Nativa de hoje de terça-feira, pra galera que tá sempre na audiência. Tudo de bom aí. O pessoal também que tá acompanhando a programação ali em Três Barras, a Patrícia também sempre na sintonia. Obrigado, Patrícia. Um abraço a você e toda a família. 7:18.

0: Jean e Giovanni, olha amor, agora 7:26 aqui no nosso Terra Nativa. Deixa eu ver quem tá na sintonia com a gente também. Acompanhando aqui a Josiane Popoaski, lá da Estiva. Oi, Josiane. Pessoal aí da Estiva, um grande abraço para vocês. Feliz aí com carinho e com a preferência com a gente também aqui na nossa noite gostosa hoje de terça-feira.
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0: pessoa que tá na audiência, bares, lanchonetes, galera que gosta de acompanhar todos os dias, de segunda a sexta-feira, nesse horário, o nosso Terra Nativa, passando para você que participa por aqui também, 988-04-2850. E amanhã, quarta-feira, amanhã é dia de calzone, gosta de calzone? Então amanhã é dia de você participar também por aqui, valendo esse presentão da cultura.
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7: Vamos lá, a música tá de volta por aqui, 27 agora para as 8.
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7: Mandar um salve aqui, quem tá me acompanhando é a Vilmari Dré. Oi, Vilmari, tudo de bom aí pra você? Continue sempre com a gente, acompanhando aqui a nossa programação, você e toda a família. E agradeço a preferência e a audiência.

Marrone, garçom, aqui na nossa noite de terça-feira. Mandar um salve aqui também quem tá me acompanhando. É o Jackson Daniel. Alô, Jackson, um abraço pra você, pra toda a família. Galera que tá na audiência com a gente aqui, acompanhando a nossa noite de terça-feira com o nosso Terra Nativa de hoje, belezinha. Daqui a pouquinho tem décadas, anos 80 pra você. Paulinho Mocelin.

sua FM, Simone Mendes. Dois fugitivos, ótima noite para todo mundo. É, continua com a gente aqui, a programação especial para você do nosso Terra Nativa de hoje, de terça-feira. Pra você que tá me ouvindo desde as 5 horas da tarde também, um grande abraço aí para todo mundo. Que seja uma noite maravilhosa de terça, com a temperatura caindo um pouquinho mais, agora 14 graus. Tempinho segue parcialmente nublado nesta noite, sem a possibilidade de chuva. Amanhã, quarta e quinta-feira, tempinho bom, ensolarado.

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6: Olha só que bom você com a gente por aqui, acompanhando a nossa programação.
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6: 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Fala Pancão, como é que tá aí? Cultura tem tudo, agora tem grupo

Cultura Sua FM, o Codiona, avisa Conceição. Boa noite pra você que está ligado aqui na Cultura Sua FM. Já já tem o Décadas, anos 80. A gente se fala amanhã, a partir das 5 da tarde, belezinha, com o nosso Terra Nativa. Mas deixa eu mandar um abraço aqui pro Bruno, lá do Passo do Meio, tá sempre.

sempre acompanhando a gente. Obrigado, Bruno, você e toda a família. Um abraço a todos vocês aí, boa noite. Amanhã às 5, então, a gente volta. Amanhã tem Calzone, quarta-feira, para você que participa também, que gosta de presentes. Você sabe que a Cultura é a rádio das grandes promoções, tem muitos presentes para você também, inclusive pelo nosso, as nossas redes sociais, pelo Facebook, pela o nosso Instagram. Ah, tem também o nosso P97 para você ficar bem informado, acompanhando todas as notícias que acontecem pelo Brasil, mundo e nossa região aqui. Você acompanhando o P97. Beijo para você aí, para você também. A gente se fala. Um abraço. Tchau, pessoal.

notícia de hora em hora. Candidatos que fizeram as aulas práticas com instrutores autônomos no Paraná podem ter que refazer a carga horária exigida para concluir o processo da Carteira Nacional de Habilitação. A medida ocorre após decisão liminar da Primeira Vara Federal de Curitiba, que reconheceu irregularidades na atuação da Secretaria Nacional de Trânsito, Senatran, dentro da plataforma federal CNH do Brasil. A ação foi movida pela Associação dos Centros de Formação de Condutores do Estado do Paraná, a CFPR. Na decisão, a Justiça Federal determinou que a União passa a exigir o certificado de regularidade dos instrutores junto ao Detran Paraná para validar os cadastros na plataforma federal. Além disso, a liminar obriga a criação de mecanismos de controle para emissão dos certificados de aulas práticas e a retirada de qualquer instrutor que não possua autorização estadual para atuar.

0: Segundo a decisão, a Senatran permitiu o cadastro de instrutores diretamente na plataforma CNH do Brasil, sem a comprovação de regularidade perante o Detran do Paraná. Para a Justiça, isso viola a resolução número 1020/2025 do CONTRAN, que estabelece que aulas práticas ministradas por profissionais sem credenciamento estadual não podem ter os certificados validados. Na prática, a União terá 15 dias úteis para suspender essas certificações e comprovar o cumprimento integral das determinações judiciais. O problema, segundo a decisão, é que o Paraná ainda não possui instrutores autônomos devidamente autorizados para atuar no modelo criado pelo governo federal. 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
1: No embalo da sua noite, aqui na Cultura Sua FM está começando mais um programa Décadas para você. Boa noite, você que está ouvindo a Cultura Sua FM, não só em São Mateus do Sul, mas também em toda a nossa região. Para quem está ouvindo pelo rádio, para quem está ouvindo pelo aplicativo. Aliás, se você não abaixou ainda o nosso aplicativo, você pode baixar aí Cultura Sua FM. Você pode curtir, pode ouvir, pode sentir em qualquer lugar que você estiver, apenas com um clique. O som que você gosta, o som que faz você viajar aqui na sua noite. Hoje é noite de curtir os anos 80. Essa década marcante, emocionante, empolgante, você vai curtir os sons agora, na nossa primeira parte do programa. Lembrando que 10 horas da noite tem o nosso segundo tempo. É, esse programa, ele é bom, ele merece duas partes, porque toca música que faz você viajar, faz você recordar, faz você se emocionar e faz no tempo você voltar. Vamos curtir então? 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

Boa noite, na Cultura Sul FM, você está ouvindo o programa Décadas e o melhor da década de 80. Na nossa programação noturna aqui da Cultura Sul FM. Na segunda-feira você ouve os anos 60 e 70, na terça-feira 80, quarta-feira 90, quinta-feira 2000 e na sexta-feira o melhor da década de 2010. Cada dia uma década diferente, cada dia uma emoção diferente para você que se liga na nossa programação aqui na Cultura Sul FM. Claro, para você viajar mentalmente. Porque a música tem esse poder, como eu sempre falo aqui na programação, como eu sempre falo aqui no programa. A música faz você viajar. Você pode fechar os olhos e sentir aquele momento que você gostaria muito de voltar. Sem pensamento, isso sim é possível. E somente com a música, isso é possível. Eu sou o Cleverson Daniel, estou com você sempre na noite aqui na Cultura Sul FM, na programação do Décadas. Anos 80 hoje. Nos anos 80, diversos ritmos musicais fizeram sucesso, com destaque para o rock, pop e música eletrônica, New Wave também. Bandas, artistas como a Legião Urbana, Renato Russo, saudoso, imortal Renato Russo, Titãs, Bon Jovi, Michael Jackson, Madonna, enfim, muitos outros artistas que marcaram essa década. Barão Vermelho, no rock internacional, Guns N' Roses. Além disso, pop se destacando mundialmente com Michael Jackson e também a Madonna, o rei e a rainha do pop. E o dance music também explodindo em todas as baladas pelo mundo afora. Enfim, uma década atraente, envolvente e diferente. Quem viveu sempre fala que foi a melhor década. Vamos curtir então mais músicas. Aumente o volume do seu rádio e vai viajando no som da Cultura Sul FM e o melhor da década de 80.

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Estudantes do último ano do ensino médio da rede pública terão inscrição automática do Enem. Além disso, os locais de aplicação do exame nacional aumentarão em cerca de 10 mil escolas. A informação foi confirmada pelo Ministério da Educação nesta segunda-feira, dia 18. As medidas anunciadas foram publicadas no Diário Oficial da União, que estabelece normas complementares para execução da Política Nacional de Avaliação e Exames da Educação Básica. Segundo a pasta, a política abrange o SAEB, Sistema de Avaliação da Educação Básica. O ENSEJA, Exame Nacional para Certificação de Competências de Jovens e Adultos, e o próprio Exame do Ensino Médio. De acordo com o MEC, a inscrição automática de alunos de escolas públicas e o aumento dos locais em cerca de 10 mil escolas tem como objetivo aumentar a participação dos estudantes à prova, que será incorporada à avaliação da educação básica. Com essas ações, a pasta projeta que 80% dos alunos do terceiro ano do ensino médio da rede pública farão o Enem na própria escola onde estão matriculados.